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1: Olá, bom dia, sejam bem-vindos ao A Nossa Terra. O programa que lhe faz companhia nas manhãs de domingo aqui na RCP traz-lhe todas as semanas motivos de interesse da nossa região. Fazemos semana após semana uma homenagem àqueles que, de alguma forma, fazem muito pela sua terra. Hoje não será diferente, a partir das 11 da manhã vamos falar de Karaté, vamos dar voz à Associação de Karatecas do Val de Sousa, um projeto que permite a muitos jovens ganhar novos hábitos de vida e praticarem desporto. Portanto, respeitinho que vamos ter em estúdio cinturões negros. Já a seguir, a hora vai ser dedicada às atividades culturais da LADEC, Lousada Associação de Eventos Culturais. Portanto, fique connosco, faça-nos companhia, conheça também a realidade cultural e desportiva da sua região.
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1: Certamente que já ouviu falar no Festival da Francesinha em Lousada nos meses de verão. E no Carnaval de Lousada, que tem crescido de ano para ano, aumentando a visibilidade das associações do concelho. O que é que estes dois eventos têm em comum? A organização que está a cargo da LADEC, António Brandão.
3: A Lousada Associação de Eventos Culturais foi formalmente criada 23 de janeiro de 2010. Nasceu com a finalidade de organizar as festas do concelho. As festas, em honra do Senhor dos Aflitos, estiveram sob a alçada da LADEC de 2010 a 2015, sendo que nos primeiros 3 anos a associação apenas apoiou as comissões de festas. Há 2 anos deixou de estar envolvida na organização das grandiosas, mas não deixou de existir, muito pelo contrário. Deu continuidade à organização do Festival da Francesinha, que se faz no verão há já 15 anos. Está na organização da Corrida de São Silvestre de Lousada e do Torneio de Ténis, e há 3 anos começou a entrar na organização do Carnaval do Concelho. Este ano tem em vista outros eventos, nomeadamente uma noite de bombos, um festival de bandas filarmónicas e um baile de fim de ano. Com 60 sócios e sem uma sede própria, a LADEC prepara-se agora para se associar à região de turismo Porto e Norte de Portugal. Para quê? Para que outras portas se abram para a realização de outro tipo de festas e eventos. A ideia é fazer cada vez mais por Lousada e trazer cada vez mais gente de fora à vila. O logótipo da associação tem as cores do concelho, amarelo e roxo, e representa as linhas da Capela do Senhor dos Aflitos, um símbolo de Lousada.
1: Depois de sabermos que há em Lousada uma associação que trata da promoção turística do concelho e que se encarga de dar voz à comunidade e aos bons momentos de lazer, vamos saber quem temos aqui connosco em estúdio para nos falar então um pouco mais deste projeto, da sua história, experiências e necessidades. São eles Joaquim Gonçalves, fundador, presidente e sócio número 1 da OADEC, Antero Correia, fundador e tesoureiro da associação, e Álvaro Vieira, diretor responsável pelo Festival da Francinha. Aos três, muito bom dia, sejam bem-vindos ao A Nossa Terra.
4: Bom dia.
5: Bom dia.
1: Vamos começar a nossa conversa com aquele que é, talvez, o principal rosto da OADEC. Joaquim Gonçalves é ourives, tem 57 anos e há 40 que está ligado ao movimento associativo de Lousada. Foi dirigente e treinador de futebol, fez parte dos Bombeiros de Lousada, foi presidente das Festas Grandes Concelhias. É um homem que adora a sua terra. É também o sócio número 1 da OADEC e o presidente da associação, pelo menos até ao final deste ano, altura em que haverá novas eleições. Muito bom dia, Sr. Gonçalves.
6: Bom
1: Seja
6: dia.
1: Uma vez mais bem-vindo ao A Nossa Terra. A OADEC nasceu de um desafio do presidente da Câmara da altura, Jorge Magalhães, não foi assim?
6: Bom dia, mas antes de responder à pergunta, eu gostaria de agradecer à Rádio Penafiel pelo convite que nos fez e para, de certa forma, dar a divulgar o que é a OADEC e desejar um bom domingo a todo o auditório da Rádio Penafiel e, em especial, aos nossos lousadenses que, porventura, nos terão a ouvir. Eu desejava um bom domingo para todos. Em relação à pergunta, de facto, o Dr. Jorge Magalhães, e sem cometer qualquer inconfidência, tem alguma responsabilidade na criação e no aparecer desta associação. Tudo isto porque, em 2010, no fim das festas das chamadas grandiosas de Lousada, em 2009, algo menos bem correu e era necessário, a partir daí, porque as nossas festas hoje já tenho muitos dinheiros públicos e a Câmara também com o seu subsídio, já que era necessário criar uma disciplina, um rigor diferente para justificar todos os valores e todo o valor que a Câmara dava para as grandiosas, neste caso para as comissões de festas, coisa que no passado, pronto, as comissões de festas, vamos dizer, eram os lousadenses, amigos, bairristas que gostariam de organizar as nossas festas. E chegou as festas chegaram a um patamar e a uma responsabilidade e um dever que tínhamos que organizar, especialmente a contabilidade, e era necessário, e a Câmara, de facto, então convidou-me para uma reunião, e neste caso o Dr. Jorge Magalhães convidou-me para uma reunião para que a OADEC, ou os elementos da OADEC, organizasse as festas de 2010. Nós, de facto, aceitámos organizar, porque somos bairristas, somos lousadenses, amamos a nossa festa e a nossa terra, e então aceitei criar, de facto, uma lista para organizar, uma comissão para organizar as nossas festas, chamadas hoje as Grandiosas, e então criar uma associação, e que esta associação nasceu com o nome LADEC. Convidei alguns lousadenses que, de facto, com a sua capacidade e com o seu bairrismo, aceitaram, de facto, o meu convite. Aqui tenho ao meu lado dois lousadenses que muito têm feito pela Lousada, independentemente de serem dirigentes da associação como tesoureiro ou diretor. Já antes tinham estado também ao serviço do nosso concelho noutras associações, e então eu procurei, porque sou um filho da terra, conheço muito lousadense, e procurei juntar à nossa associação as pessoas com capacidade, com bairrismo, e que viesse dar algo melhor às nossas festas. E então criei, de facto, fui convidar estes lousadenses, criámos a nossa associação, os nossos órgãos sociais, desde a Assembleia Geral, Conselho Fiscal, e a direção formou-se, independentemente de ter convidado os outros, mas formou-se praticamente daqueles elementos que já iam fazer parte da Comissão de Festas. Portanto, a associação nasce neste propósito, para lhe dar uma ideia diferente do que era a contabilidade das festas do nosso concelho.
1: E mudou.
6: E mudou tudo. Eu posso dizer que falo com orgulho, e porque isto também é um trabalho. Às vezes os presidentes mostram um trabalho, mas temos que olhar para quem temos ao nosso lado e atrás de nós. Sem dúvida nenhuma que fui feliz e ter aceite, a qual já agradeci várias vezes às pessoas que hoje me acompanham, porque de facto a minha felicidade foi convidá-los a desses com muita capacidade. E essa capacidade foi demonstrada ao longo destes anos com o nosso trabalho, com a nossa dedicação, e aqui temos o resultado ao fim de 8 anos. E aí, voltando um bocadinho atrás, queria dizer que desde que estivemos nas festas, que a LADEC só organizou as festas de concelho 2014 e 15, mas apoiou as comissões de festas desde 2010, 2011, 2012 e 2013. Portanto, e desde estes anos que a ADEC apoiou as comissões de festas, por isso é que eu falo com alguma satisfação de termos uma grande equipa, as festas não deram prejuízo em nenhum ano dessas organizações. As festas deixaram de dar prejuízo ao concelho. Isto é um trabalho que não foi fácil.
1: Exige
6: muita dedicação e muita capacidade e muito trabalho no terreno e, acima de tudo, também termos um tesoureiro que tem uma capacidade e a nível de orçamentos que, de facto, sinto-me satisfeito e ao qual tenho que agradecer a todos, sem dúvida, mas a área da contabilidade é uma área que em qualquer associação é um ponto-chave. E, por isso, depois, ao longo destes anos, em 2014, no final das festas de 2013, a qual eu fui presidente, falámos e que, na altura, para dar também oportunidades a outros lusadenses, porque isto é como tudo, estamos desde 2010 até 2013, começámos já, nós nunca nos cansámos de trabalhar para uma terra que nos viu nascer e que amámos. Nunca.
1: Lousada é uma terra de gente bairrista.
6: Muito bairrista, e por isso nós nunca cansámos de trabalhar para a nossa terra que amamos, mas há sempre, no fim das festas ou antes, aquele comentário que às vezes nós não estamos, pronto, não gostamos.
1: Nós não agradamos a todos,
6: não agradamos, mas internamente entendemos de facto que nós devíamos, em 2014, não organizar as festas, ou seja, dar oportunidade a quem de facto quisesse apresentar uma lista para organizar e nós possivelmente podermos apoiar. E foi isso que, na despedida de terça-feira, que eu em palco disse que a LADEC seria ali, nesse dia, o último dia que a LADEC pudesse organizar as nossas festas. O que é certo é que em março de 2014 fomos confrontados mais uma vez para um pedido, porque em março as festas eram em julho e em março não havia comissão de festas para organizar as nossas grandiosas. E foi aí que fomos convidados novamente e a nossa paixão, o nosso bairrismo e a terra que amamos, fizemos mais um esforço, não digo que seja um esforço, mas mais o deixar a família, deixar os filhos, deixar a nossa
1: sobretudo
6: vida.
1: Porque não estava nos planos.
6: Exatamente, não estava nos nossos planos, tivemos que deixar tudo isso e voltámos novamente. Então aí já não houve comissão de festa, foi a LADEC que organizou e estivemos até 2015, e então em 2015 é que dissemos, está na hora de facto de aparecer outros lousadenses e dar oportunidade, porque o Lousada é o Conselho Jovem e também temos que dar uma oportunidade aos jovens para aparecer e para fazer algo para a sua terra também. E foi essa a razão porquê que a LADEC nasceu e que hoje estou muito satisfeito pela equipa que me acompanha, pelo apoio que temos pelos lousadenses e, infelizmente, posso dizer, nestes 8 anos foi só sucesso pela ADEC.
1: e presumo que estejam também bastante satisfeitos pelo facto de, no tempo, foram vocês que estiveram a apoiar e depois diretamente a organizar as festas, conseguiram dar aqui uma lufada de ar fresco ao cartaz. Vocês trouxeram aqui uma dinâmica diferente, com uma grandiosidade. Vocês têm nomes grandiosas, mas isto ainda foi mesmo em grande.
6: Eu acho que ao longo destes anos a LADEC e a minha comissão de festas antes de aparecer da LADEC, acho que nós temos algo que vai marcar. Sem dúvida nenhuma apostamos sempre em bons cartazes. Nós, Lousada é um concelho jovem, portanto procuramos criar sempre um programa que também para os jovens, direcionado também para os jovens, e conseguimos trazer a grandes artistas internacionais e nacionais. Depois algo que também que eu fico satisfeito, que foi exatamente aquilo que eu disse no início desta entrevista, que é o credibilizar das nossas festas. Ter os nossos parceiros connosco e ter confiança em nós. Saber que as pessoas no fim das festas iam ter com o nosso tesoureiro que iam receber.
1: Que vocês iam cumprido, não é?
6: Exatamente, isso é que para nós foi o credibilizar e, acima de tudo, também criámos outra situação, que foi a terça-feira. Não havia a terça-feira das festas lousadas. Nós criámos a terça-feira também. Na altura, a nossa comissão entendeu que fizemos um excelente trabalho e os dinheiros, de facto, que os lousadenses colaboraram, estava a chegar, e então nós quisemos pôr mais um dia de festa. Portanto, não quisemos pôr o dinheiro de lado para no ano seguinte. Não, queria, o dinheiro é das lousadenses. Se quisermos, de facto, criar mais um dia de festa e trazemos sempre grandes artistas à terça-feira. Portanto, isso foi mais uma marca que ficou no nosso concelho. Foi as grandiosas, que fomos nós que criámos de facto isto, porque elas de facto estavam a ser grandiosas. Porque até aí, pronto, a gente sentia o calor, a alegria das nossas grandiosas, das nossas festas, mas nós quisemos de facto
1: fazer jus ao nome.
6: E ter a nossa marca. Portanto, independentemente de ser as nossas festas em honra dos seus aflitos, mas queríamos algo acrescentar. E então quisemos pôr as nossas grandiosas, que hoje é juventude, cria e olha para as nossas festas, bem aí as grandiosas. E então foi por essa razão que nós criámos esta marca e a terça-feira também, que foi criada connosco.
1: E o certo é que criaram uma marca, conseguiram reativar o gosto dos lousadenses pelas festas maiores do concelho, mas deixaram de estar na linha da frente, digamos assim, ou serem vocês os promotores e organizadores desse grande evento, mas não deixaram de fazer outras coisas. E, portanto, hoje a LADEC continua viva, dedica-se a organizar outras atividades no concelho, e o Carnaval é um deles.
6: Sim, e em relação da LADEC não estar ligado às festas, às grandiosas, émos simples. Nós, em 2015, dissemos que, de facto, dávamos a oportunidade a novos lousadenses que aparecessem para organizar, mas nós, em reunião de direção, disponhamos para colaborar na área de logística, secretaria e a nível de tesouraria. De facto, a Comissão entendeu que a LADEC não era de facto preciso, então nós traçámos o nosso caminho e dedicámos de facto à organização do Carnaval, a festa de Francinha. Depois veio, mais tarde, fizemos um protocolo com o ténis de Lousada e temos um torneio de ténis anual. Depois fomos convidados para organizar o São Silvestre, que vamos organizar este ano, já vai para a terceira edição. Portanto, e quisemos então seguir o nosso caminho e em áreas que nunca estivemos tão identificados, e para satisfação nossa tem sido sucesso absoluto. Portanto, o Carnaval e Lousada, nós sabíamos, e quem como eu, que estou vivo no centro da vila, o Carnaval a Câmara organizava com alguns grupos das escolas, um grupo de bombos ou dois, e não passava muito disto. Hoje o Carnaval, de ano em ano, com a nossa organização, são os próprios lousadenses que hoje já faz os elogios à LADEC, de facto que o Carnaval está a ter uma dimensão, mas para nós nunca nos cansamos de trabalhar. E como tal, a ideia da LADEC é que o nosso Carnaval de Lousada seja um Carnaval de Lousada. Queremos criar a nossa mística, não vamos buscar grupos como alguns lousadenses nos interpelam e dizem, falta aqui um grupo de samba. Não, não queremos, nós vamos criar o nosso Carnaval, vamos convidar
1: a vossa imagem,
6: a nossa,
1: não é?
6: Imagem, a nossa marca. Estamos em contacto permanente com associações e presidentes de junta. Posso já garantir que já estou em contacto com alguns presidentes de junta para que eles estejam envolvidos no nosso projeto, que era para o nosso Carnaval de 2019, seja um Carnaval ainda. Este já foi o melhor. Foi o melhor, e isto sou suspeito em dizer, mas nós na nossa organização já sentimos que foi o melhor, e em termos de qualidade também, e em quantidade de pessoas.
1: E a ideia é que seja cada vez mais.
6: Cada vez mais, mas nós queremos agora mobilizar todos os lousadenses nas freguesias. Hoje o Lousada é um concelho com 25 freguesias, e queremos que de facto as freguesias estejam envolvidas neste projeto para que o nosso Carnaval de Lousada seja uma marca e que seja o melhor de Paulo de Sousa, e não só. Portanto, é por essa razão.
1: E o que já é um marco, digamos assim, em Lousada é a festa da Francinha. Este ano será a 15ª edição, se bem que as primeiras foram organizadas por outra associação de concelho que não a LADEC. Para nos falar deste evento, temos connosco o diretor responsável pela sua organização. Álvaro Vieira tem 39 anos, é de Lousada, e desde que tem um restaurante sempre participou no festival. Foi ele e outros comerciantes que desafiaram a associação a tomar conta do evento quando a associação organizadora deixou de o fazer. Muito bom dia, Álvaro, seja bem-vindo ao A Nossa Terra. Portanto, como acabei de referir, esteve sempre no Festival da Francinha. Podemos dizer que este é um evento que tem crescido muito.
4: Bom dia. Sim, temos reparado e temos feito para que todos os anos haja uma meta nova a cumprir a nível de êxito. Esse êxito tem-se verificado, tem aderido mais adeptos, mais apreciadores de Francesinha, e nós também temos feito com que isso aconteça a nível de artistas, a nível de condições para atrair as pessoas, e tem-se verificado efetivamente aumento de aderentes.
1: A todos os níveis, não é? De participantes e de expositores, entre
4: os
1: aspas.
4: Os expositores
1: mas
4: não
1: também...
4: aumentam porque estamos limitados a um determinado número de expositores, e daí não aumentarem os expositores, somos sempre 8. E temos que manter esse número para termos condições.
1: Mas a vossa capacidade de resposta tem que aumentar muito.
4: Também aumenta, tem que aumentar, porque os apreciadores
1: são cada vez
4: aumentam
1: mais.
4: E nós também temos que portanto, ter capacidades para dar resposta a todos os clientes.
1: As pessoas que vos procuram, não é? Neste festival. Claro. Nós sabemos que foram os comerciantes a desafiar a LADEC para tomar conta deste festival. Porquê que o fizeram?
4: Porque, portanto, a associação que era responsável pela organização da Festa da Francesinha, entretanto, deixou de existir. E nós precisámos de alguém por trás que nos desse o apoio logístico e que nos tratasse das questões legais e as questões prontos de fazer ali o elo entre comerciantes e câmara e cervejeira e, pronto, e tudo o que era necessário. Entretanto, também conhecíamos do bom trabalho que a LADEC já estava a fazer no terreno, procuramos, foi aceito esse convite, ou ali uma parceria que até hoje resiste e será para ficar se eles, e eu como também sou diretor, e entre os comerciantes assim o entendermos, mas a princípio.
1: Portanto, as coisas
4: será,
1: têm corrido bastante bem. Vocês trabalham um ano inteiro para uma altura do ano, digamos assim.
4: Trabalhamos durante o ano todo, não muito, pronto,
1: não altura, com muita intensidade.
4: Com muita intensidade. A altura que mais trabalha são nos três, dois meses mais próximos, aí temos que mas digamos que logo ao acabar uma festa da Francesinha, estamos logo a planear, pelo menos a nível de datas, a nível de artistas que serão convidados, porque é preciso sempre bastante antecedência para conseguirmos os artistas que eventualmente queiramos ter no evento. Portanto, já ali, digamos que quando termina uma festa da Francesinha, já há o pensamento na próxima e já começa a haver ali algum trabalho em campo.
1: Nesse sentido. No ano passado o festival foi em setembro, este ano sabemos que será de 17 a 19 de agosto. Como é que são feitas as escolhas das datas? Há critérios?
4: Temos alguns pontos a ter atenção, nomeadamente a feira, porque temos duas feiras mensais, duas feiras durante o mês, e temos também fugir um bocadinho da feira, porque o Festival da Francesinha é realizado na Feira de Lousada. Temos também alguns eventos, algumas festas próximas, também não queremos que coincida com essas festas, pronto, e temos que ver sempre a nível de data, porque um fim de semana em num determinado mês, ou em agosto ou em setembro, pode não nos ser possível, porque a feira pode coincidir ali muito próximo, e temos que também jogar um bocadinho com essa situação. E então, de ano em ano, temos necessidade de mexer sempre uns ajustes, exatamente.
1: Vocês são 8 comerciantes que atualmente estão presentes.
4: Correto.
1: Dizia que a questão do espaço não vos permite ter atualmente mais, mas sabemos que há lista de espera, há muita gente a querer entrar.
4: Sim, todos os anos temos comerciantes novos a perguntar se podem participar, porque também não sabem muito bem como é que funcionam e pensam que podem, pronto, participar toda a gente. Nós gostaríamos que pudesse participar toda a gente, mas não é possível, senão tínhamos lá 20 ou 30 expositores e nem era bom para uns nem para outros, porque também não era possível. Mas todos os anos temos sempre pessoas interessadas em participar. Quando, por algum motivo, ou de saúde, como já tivemos situações de comerciantes que, por motivos de saúde, foram, pronto, obrigados a desistir, pronto, aí há vaga para entrar mais um ou outro, pronto, e quando isso acontece, vamos vendo as pessoas que nos têm procurado, ver se ainda estão interessadas, e acaba por manter-se sempre o número de comerciantes.
1: O que é que era preciso acontecer para o festival crescer em termos de espaço?
4: Não é preciso acontecer muito.

0: é o são os 8, porque temos que fazer a disposição dos contentores é em L, com o palco numa das dos lados, e portanto fazemos ali um L e acaba por ser o número ideal para podermos ter prontos para tudo, para que tudo corra bem, porque é preciso fazer ligações de eletricidade, de saneamento e não sei o que entre eles, e o ideal é fazermos um L em 4 contentores de um lado, outros 4 do outro.
1: Vocês servem 10 mil francesinhas, uma média.
0: Uma média.
1: Em 3 dias, além dos 8 stands, digamos assim, expositores, depois há todo um staff que está envolvido. Quer dizer, um festival que é gastronómico, mas muitas vezes não se imagina a quantidade de pessoas que está envolvida.
0: Sim, envolve muita mão de obra, muita logística, porque nós temos os stands são responsáveis por fazer as francesinhas, mas depois é preciso a recolha de tabuleiros, é preciso distribuir os tabuleiros pelos contentores, é preciso organizar os grupos, é preciso organizar uma série de coisas que, pronto, que tudo isso, é preciso a distribuição das bebidas, é preciso limpeza do espaço, pronto, tudo isso requer muito apoio e muito trabalho.
1: Muito bem. No final de todos estes dias de trabalho, que presumo que seja intenso para vocês, e isso o público não vê, os comerciantes juntam-se num convívio onde a francesinha não entra. Isto
0: sim,
1: é para desintoxicar.
0: Já há alguns anos que entre os comerciantes fazemos um convívio. Jantamos depois no final, ao domingo, que é o último dia ao domingo, fechamos o serviço à meia-noite, e depois entre staff e comerciantes reunimos-nos todos e fazemos ali, pronto, um convívio entre nós. Isso aí demonstra também o bom ambiente que existe entre todos, embora somos todos, digamos, concorrência uns com os outros, todos nós fazemos francesinhas, mas isso demonstra precisamente que existe ali um convívio e existe ali uma amizade entre todo, entre staff, organização e comerciantes, em que toda a gente se reúne no fim e fazemos ali o nosso
1: convívio. Vamos ser claros, todos ganham.
0: Dá
1: sim. Para todos.
0: Sim, claro.
1: Depois, fora do festival, cada um quer olhar para a sua vidinha. Mas ali claro. É uma festa, não
0: sim,
1: é? Ou seja,
0: ali
1: o objetivo também é trazer este espírito competitivo saudável ao festival. No futuro, sabemos que gostava de entrar no livro dos recordes. Quer explicar?
0: Sim, é uma ideia que já tive há alguns anos. Já foi proposto à LADEC e aos comerciantes a execução da maior francesinha do mundo. Ainda não chegamos a realizar, porque é preciso uma certa logística, é preciso, pronto, ter alguns pontos em conta. Ainda não chegou a ser concretizada, mas tenho ideia em que mais um ano, menos um ano, seja um recorde a obter em Lousada, e se possível com os comerciantes da Festa Francesinha, com a LADEC na sua organização.
1: Quem está no Festival da Francesinha desde a primeira edição é Pizzaria de Sérgio Gomes. O comerciante lousadense reconhece o aumento significativo de clientes durante o evento, mas considera que as coisas podiam ser melhores se os espetáculos a acompanhar o festival fossem mais variados e inovadores.
2: Tem corrido muito bem em termos de aderência, logística, tem corrido muito bem. Sempre igual. Temos notado um aumento pessoal, não só no dia da festa, no recinto, como também pela Lousada, nas lojas onde temos as casas abertas. Neste caso, destes dias, batemos recordes francinhas nas lojas onde temos tudo promove. Porque a festa fica cheia, fica saturada, então o povo vai procurar as casas e funciona muito bem. Excelente, não pode parar.
1: E do Festival da Francesinha passamos agora para um outro evento, também já com uma dimensão significativa, organizado pela LADEC, a Corrida de São Silvestre. Antero Correia tem 57 anos, é natural de Nogueira Lousada, contabilista de profissão, é um dos sócios fundadores da LADEC, tesoureiro da associação desde o início, um impulsionador de tudo aquilo que tem vindo a ser feito e um dos responsáveis pela organização desta atividade. Muito bom dia, Sr. Antero. Uma vez mais, seja bem-vindo ao A Nossa Terra. Hoje está cá noutra qualidade. Já cá esteve connosco na qualidade presidente da Associação Humanitária dos Bombeiros Voluntários de Lousada, hoje numa outra qualidade, mas é sempre uma honra tê-lo na nossa companhia. Corrida de São Silvestre,

0: vai na terceira edição, portanto foi a terceira edição, ou vai ser este ano a terceira edição, portanto ajude-me lá.
1: Terceira edição organizada pela LADEC, portanto será a quarta edição da São Silvestre. Houve um, e já agora bom dia, porque não respondi ao cumprimento, e muito obrigado pela apresentação que me faz e por ter disponibilizado um espaço para a LADEC. É sempre gratificante nós podermos falar sobre aquilo que vamos fazendo das nossas vidas em prol das pessoas que nos são mais queridas, que são os lousarenses. Efetivamente, a São Silvestre foi um desafio que me foi lançado pessoalmente e que eu acolhi de pronto para a LADEC, porque eu vejo que a LADEC tem sempre a estrutura organizativa capaz de realizar este evento. E pronto, foi a primeira edição que correu bem. Houve alguns senãos que poderiam ter corrido melhor. Na segunda edição correu muito melhor. Também já cresceu um bocadinho, não cresceu tanto como aquilo que eu pretendia. Já estou a preparar a terceira edição, que será realizada no dia 22 de dezembro, em que pretendo, de facto, impulsionar muito mais esta corrida. Eu quero que esta corrida, quero que em nome da LADEC também quer, que esta corrida seja um marco do Val de Sousa. E é nesse sentido que estou já a começar a trabalhar. Sim. E é nesse sentido que vamos levar esta corrida mais à frente.
0: À semelhança do que acontece com o Festival da Francinha, este é um evento que vocês terminam um e também já estão a pensar na edição seguinte.
1: Eu posso lhe dizer que ainda não tinha começado este e eu já estava a pensar no segundo, não é? Porque este dado a parte eleitoral, e isto tem uma parceria muito grande com a autarquia. Portanto, dadas as eleições, a decisão de organizarmos esta terceira edição foi muito próxima da realização da mesma. Foi em outubro, já que nós que nos foi entregue, digamos assim, para dar continuidade a neste momento. Já sei que a próxima também vamos ser nós, e se calhar a outra também vamos ser nós. Portanto, quer dizer, agora já dá para pensar em termos
0: longo
1: mais
0: prazo,
1: longos.
0: Curto,
1: sim, mas a mais longo prazo. Portanto, quando comecei a organizar a terceira edição, já estava a pensar na quarta, quer dizer, porque para mim a quarta tem que ser muito maior, de maior dimensão, com outro tipo de organização, com outros fatores de captação para de facto realizar um evento à medida de Lousada, que é aquilo que eu gosto de dizer, que Lousada tem alguma coisa melhor que os outros.
0: É de facto um homem bairrista que também gosta muito da sua terra e que a defende e que a serve acima de tudo pelo associativismo ao qual está ligado, e é o homem das contas, até porque é contabilista de profissão. E como dizia aqui o seu presidente, estes eventos já não são trocos, ou seja, já estamos a falar aqui de orçamentos com uma dimensão significativa. Como é que se gera isto? Como é que se consegue estas receitas? Como é que é?
1: Há muitas vezes chamando-me forreta, e apelidam-me de tudo e mais alguma coisa, né? Porque sou extremamente rigoroso em questões orçamentais e de dinheiros de instituições. Já era assim nos bombeiros, já sou assim por natureza. Portanto, quer dizer, o orçamento, que nós temos que partir de um orçamento mediante as magras receitas que temos. E depois temos que negociar em função disso. Quer dizer, não vamos negociar em função do evento, mas vamos negociar em função do orçamento que temos. E temos que ser extremamente rigorosos nesse aspecto. Portanto, fui assim, quando cheguei à organização das festas do Conselho, os primeiros orçamentos que eu fiz, tive alguma dificuldade, não vou dizer que não, mas consegui que todos os orçamentos, desde a primeira hora, fossem rigorosamente cumpridos. Quer dizer, eu prefiro que me sobre um cêntimo do que gaste mais um cêntimo. Então, para mim, quer dizer, isto é tão antigo. E então, eu estruturei o orçamento e depois eles chamavam-me, diziam que eu era muito forreta porque não abria a mão, que não posso mais. Quer dizer, assim, eu posso até aqui. E não é. E neste aspecto dos orçamentos, eu não aceito derrapagens em lado nenhum. Não aceito derrapagens nas festas, não aceito derrapagens no Festival da Francesinha, não aceito. Quer dizer, os orçamentos são para ser cumpridos. porque nós temos receitas, as magras receitas, porque são magras as receitas que nos chegam, quer dizer, nós temos alguns subsídios e nós temos que gerir muito bem para conseguir fazer os eventos que fazemos e não, ter, não apresentar prejuízo. A LEDEC não apresenta prejuízo, a LEDEC tem uma estrutura financeira estável. Eu quase que podia dizer que em relação a algumas associações se calhar invejável, porque nós somos muito rigorosos, quer dizer, nós não estamos a contar que vamos receber aqui que podemos gastar mais, não, quer dizer, se o orçamento se é 10, não é de 11, é de 10, ou então que tem que ficar aquém, quer dizer, nós só podemos gastar menos que 10, não podemos gastar mais que 10, portanto, é dentro disto que eu gosto de trabalhar. Pronto, quer dizer, assim, contra mares e marés, às vezes, quer dizer, nem, não agrada a todos. Eu sei que não agrada a todos, mesmo dentro da minha direção, não agrada a todos. Mas eu tenho que pugnar por esta situação. Portanto, quer dizer, leva lá a LEDEC a bom porto.
0: E era isso mesmo que eu ia dizer. Talvez seja esse o segredo do sucesso desta associação. Ou seja, não se gastar mais do que o que se pode, não se dar passos à frente daquilo que não é efetivamente possível. Está na associação desde o início. O que é que o move? O que é que o motiva a servir também esta causa, digamos assim?
1: Olha, motiva-me assim, porque primeiro eu cheguei à associação a convite do meu amigo presidente, que me lançou o desafio para integrar a LEDEC. E eu, quando me meto em algum projeto, gosto de levar o projeto até ao fim e gosto de conduzir bem. E aquilo que me continua a mover é que sim, é que eu continuo a ver que há pessoas muito interessadas na LEDEC e a LEDEC continua, pronto, por minha sugestão, a dar passos seguros. Quer dizer, nós vamos, paulatinamente, vamos continuando sempre a seguir um caminho bem traçado. Quer dizer, não abandonamos em arco, fazemos as coisas como deve ser, fizemos festas estrondosas que me tiraram muitas horas de sono e muitas horas de trabalho que tive que disponibilizar para as festas e em detrimento do meu escritório. Mas pronto, quer dizer, correu tudo muito bem. Negociamos muito. Nós somos duas pessoas, eu e o presidente, que negociamos todos os espetáculos e todas as aquisições para a LEDEC. Negociamos muito, somos muito forretas a negociar. Mas regateamos até ao último cêntimo. Mas é desta forma que nós conseguimos fazer. Nós conseguimos fazer com trocos, digamos assim, eventos de algumas centenas de milhares de euros, não é? Quer dizer, pronto, mas conseguimos levar o
0: só porto. Espero que os vossos parceiros não estejam a ouvir isto, senão dizem bem, afinal.
1: Não, os nossos parceiros conhecem-nos. E depois há uma coisa que eu então tenho um orgulho muito grande. Eu, quando cheguei às festas, quase que tínhamos que pagar tudo a pronto ou até antecipadamente. E eu saí das festas, pagava as festas a crédito, fazia, já podia quase dizer que fazia as festas pelo telefone, porque as pessoas faziam as coisas e depois iam ter. Portanto, houve uma credibilização muito grande na parte das festas. A LEDEC neste momento goza de uma credibilidade muito grande, quer dizer, assim, qualquer pessoa gosta de fornecer a LEDEC, porque sabe que não há problema nenhum com a LEDEC. A LEDEC é uma pessoa de bem. Quem fornece a LEDEC sabe que vai receber, quer dizer, e mais, assim, eu às vezes até me chateio com as pessoas, porque as pessoas nunca mais me apresentam a conta para eu pagar. Portanto, eu gosto de ter as contas pontualmente pagas.
0: Quem também faz parte da direção da LEDEC e esteve ligado às grandiosas durante 26 anos, tendo sido o seu presidente em 2011, é Guilherme Teles. Aos 64 anos, este aposentado da área têxtil de casais reconhece que as festas organizadas pela LEDEC são sempre um sucesso. Gostava de ver a associação também ligada ao Teatro Amador de Lousada e à organização de eventos a nível nacional.
2: E gostava que a LEDEC fosse mais, que as pessoas vissem na LEDEC outro tipo de associação. Que o pessoal visse a LEDEC, que a LEDEC fosse uma associação para criar eventos e que viesse ao nosso encontro. Dissesse qualquer outra associação do outro lado que viesse ter connosco e dissesse, nós queremos o apoio da LADEC. Vocês podem nos ajudar. Queria que ela expandisse muito mais, mesmo assim ela já está lá em cima, mas queria que ela fosse muito mais forte e que fosse uma LADEC a nível nacional. Então, nós estamos a tentar que a LADEC seja vista, mas só, não no Conselho, mas que seja expandida para o Norte, Sul, Minho, essa parte toda que ela fez de nós, porque a LADEC tem argumentos, tem as pessoas, tem gente que realmente merece.
0: Regressamos à conversa com o presidente da LADEC. Senhor Gonçalves, ouvimos aqui algumas sugestões de diretores para a LADEC. Falou-se em tertúlias, lançamentos de livros, Festival Teatro Amador. O que é que lhe parece?
3: Sim, parece-me sempre que haja essa opinião, é mais um desafio para a LADEC, acho ótimo, portanto nos obrigam a mais estar mais atentos nos eventos e a realizar outros eventos. Mas de facto, se repararmos, a LADEC já tem praticamente um plano de atividades já botado em Assembleia e realizámos há poucos dias o Carnaval. Temos já um evento que vai ser o primeiro evento que a LADEC vai organizar deste tipo, que é a Noite dos Bombos, portanto, coisa que em Lousada nunca se realizou, vai ser dia, portanto, 16 de junho.
0: Uma novidade.
3: Já. É uma novidade, portanto. Depois temos o torneio de ténis, também com o ténis de Lousada. Portanto, já é anual já. E depois temos também, vamos ter uma reunião brevemente com o presidente da Banda Musical de Lousada, também para ver se fazemos lá um festival de bandas. Depois vamos ter o Festival de Francesinhas. Depois temos a preparação de São Silvestre. Temos o nosso convívio à Malafaia. Portanto, nós acabamos um evento, estamos a organizar outro. Portanto, não temos muito tempo para meter, de facto, neste plano de atividades, meter já para este ano mais algum um evento. É sempre, de facto, aliciante para nós termos ideias e os outros darmos essas ideias em relação ao teatro. A informação que eu posso dar, e já tivemos reuniões nesse sentido, já tivemos com a direção do Teatro de Vidas em Cena, porque dentro de dias ou brevemente iremos fazer um protocolo com eles, para eles estarem associados também à LADEC. Portanto, já é uma das novidades que eu posso dar aqui, e a LADEC pode dar também, até nessa área estamos atentos também. Em relação a outros eventos possíveis, temos que também dar tempo ao tempo, que nós somos uma direção muito unida, é uma família. Nas nossas reuniões pode haver às vezes divergências de ideias ou datas na própria reunião, mas há uma coisa, no fim da reunião somos uma família. A LADEC hoje, eu como presidente, assino-me com muito orgulho em ser presidente da LADEC, porque de facto eu tenho uma direção amiga e com vontade de trabalhar para a Lousada. Portanto, os lousadenses podem sentir e olhar para a LADEC que os seus dirigentes não fazem mais por Lousada, porque não podem. Deixam as famílias, os empregos, têm prejuízo pessoal, mas estão com dedicação e de facto, eu, por aquilo que vejo na nossa direção, não vejo ninguém a recuar. Queremos sempre mais. E por isso, também temos que ver que ao longo do ano, os eventos que fazemos, estamos, cada evento que a gente faz, cada vez esse evento está a crescer, portanto, é pela nossa dedicação e por tempo que vamos perdendo. Portanto, às vezes vai haver planos de atividades, vai haver anos que a gente não pode acrescentar mais porque não há tempo e nem há disponibilidade, logicamente. Mas estamos abertos a outros eventos que porventura possam aparecer. Claro que são essas ideias de alguns lousadenses e até alguns diretores, que algum desses que a menina apresenta já foram falados em direção. Os lousadenses também pedem outros eventos que de facto olham para nós. Eu fico satisfeito e a LADEC fica satisfeita, a nossa direção, e fica satisfeita. Porque os lousadenses, ao dizer-nos isso, olham para nós com a capacidade de podermos organizar, e para mim é muito bom para nós também as pessoas e os lousadenses terem essa ideia.
0: Muito bem, já ficamos a conhecer melhor a LADEC, a sua história, as atividades e projetos que desenvolve. Vamos ficar a conhecer agora a história ligada à sua imagem. O logotipo com as cores do Conselho e a Capela do Senhor dos Aflitos foi criado por um ex-diretor. Aníbal Silva tem 55 anos, é projetista e explica-nos como nasceu este símbolo.
4: Também não havia nome, não é? E a LADEC, tentei pensar um bocado como é que ia sair a LADEC, Lousada, Associação, eventos, cultura, tal, tal, e eu aí associei. Criei vários nomes, 10 ou 12 nomes, até engraçados, e para entregar, para ir à aprovação do nome. E aí surgiu um dos nomes que era a LADEC, Lousada Associação de Eventos Culturais. Pronto, saiu a LADEC. Criando logotipo, como a associação se criava, estava a ser criada um bocado para fazer logo um primeiro evento, que era entrar na organização das festas dos seus aflitos. A Igreja dos Seus Aflitos é um espaço de eleição aqui no Conselho de Lousada, é a capela principal dos seus aflitos, e aí eu fui buscar um bocado a imagem dos seus aflitos. Essa imagem foi criada um pouco em frente à igreja. E eu olhei para a igreja, olhei para a imagem, fiz aqui uns riscos e fui buscar um bocado a imagem dos seus aflitos, aí surgiu aquela imagem que está no logotipo da LADEC.
0: Os lousadenses não sabem ao certo como nasceu o logotipo da LADEC, mas reconhecem o seu trabalho, o seu empenho e o seu amor à terra. Numa breve passagem por Lousada, vemos que todos fazem votos para que a associação continue a crescer e a desenvolver-se para outras áreas, sempre em prol de Lousada e dos seus habitantes.
5: Estamos inseridos cá há 20 anos e, como é lógico, ajudamos-lhes a eles como eles nos ajudam a nós, não é? Que são um passa-palavra, hoje somos nós, amanhã são os outros. Basicamente é dentro disso. Qualquer pessoa que nos bate à porta, nunca dizemos que não. Tenham toda a sorte do mundo.
6: Têm feito um trabalho bom, a nível da organização de eventos, principalmente, que acho que é o que faz a LADEC. Acho que sim. Na minha opinião, acho que sim. Porque é uma associação de Lousada e sinto, entre aspas, na obrigação de ajudar. E também porque tenho lá as pessoas, são minhas todas conhecidas e amigos principalmente, e como tudo temos que ajudar uns aos outros.
7: Ajudamos porque eles vêm poder e é um contributo que a gente faz para a festa. É por ser eles principalmente, que são os nossos conhecidos, porque têm um trabalho bem feito, também eles trabalham o ano todo para conseguirem fazer uma boa festa. É bom para a terra, não é? E para a convivência das pessoas. Muita sorte e que continua por muitos anos a fazer a festa e a fazer as festas para as Cecílias.
8: Bem, nós ajudamos a associação LADEC porque, como somos locais, então nós chegamos de cá, gostamos de ajudar as entidades e essas coletividades que fazem pelas terras, não é? Pensei que isso vai muito da carolice de toda a gente, porque não há dinheiros públicos para esse tipo de eventos e nós compreendemos que devemos ajudar e dentro do que podemos. Não é fácil e sei que muitas das vezes essas associações não têm número suficiente de pessoas que levem ao fim esta batalha.
9: Portanto, também dá valor a pessoas como as que metem-se nas organizações para fazer as coisas como deve ser, não é? Se não fosse pessoas como as, como é que as coisas eram feitas na linha? Acho importante porque são elas que, no fundo, põem isto, as tradições a não acabarem. Se não fosse pessoas como as, ninguém queria fazer nada, não havia mais. Não havia festa, não havia nada. Tudo está assim.
10: Tenho uma imagem boa, acho que são pessoas que lutam por uma causa, não é? Que o objetivo deles é realmente que as coisas funcionem bem e que cada ano seja melhor, que às vezes pode não acontecer, mas é como tudo, não é? Agora, conheço pessoas que estão lá, não é? E acho que sim, acho que faz falta, se calhar, não haverem todas as freguesias, uma associação também que pudesse eventualmente tirar dividendos e até promover a freguesia em questão, não
11: é? Que eles organizam eventos aqui em Lousada. Acho que eles podiam aproveitar mais os eventos, porque, por exemplo, no Carnaval tem lá imensas pessoas que vão ver o cortejo e acho que não passa disso, só de um cortejo, enquanto que eles já haviam de investir mais, pôr outro tipo, outras coisas para as pessoas virem mais pessoas ver o cortejo e identificar-se assim mais com Lousada. Aproveitar que as pessoas estão ali para fazer algo mais pela Lousada.
0: E depois destas palavras tão encorajadoras e já na reta final do nosso programa, aproveito para fazer ainda uma última questão aos nossos convidados aqui em estúdio. Sr. Presidente, que projetos tem a LADEC para o futuro?
3: Os nossos projetos para este ano é tentar cumprir com o plano de atividades que foi, de facto, votado na Assembleia Geral. E depois temos um ano de eleições, que ainda não estamos a pensar. Ainda não falei, nem tenho uma decisão do que vai acontecer. Portanto, nós somos um grupo unido e estamos dedicados, de facto, a realizar cada vez com mais capacidade e competência os eventos que, de facto, vamos realizar até o final do ano. E depois, logo se verá, vamos conversar, se vamos a votos novamente ou vamos deixar que outros lousadenses possam vir tomar o nosso lugar. Se perguntar
0: anseios.
3: Os anseios, de facto, que eu, como presidente, e posso falar pela direção, nós temos sempre a ambição a mais. Sem dúvida nenhuma que depois deste plano de atividades, que é o mais forte, é o mais arrojado para este ano, desde que nós somos LADEC, de facto este plano para este ano é o mais forte. Se nós concretizar, de facto, este plano, sem dúvida nenhuma que eu quero dar os parabéns à minha direção. Há um objetivo que a direção tem, e é o meu, e tenho conversado muito com aqui o nosso tesoureiro, disse há bocadinho, e é uma verdade, que nós dois, se fôssemos irmãos, se calhar não dávamos tão bem, porque as ideias dele, como com as minhas e as minhas com a dele, e ele gera muito bem, e os dinheiros, eu estou à vontade, muitas das vezes conversamos, e para termos um objetivo, ou pagar ali, eu ponho sempre à vontade, Correia, eu digo mesmo ao Correia, tu é que vês o dinheiro, tu é que sabes o que vamos fazer, porque eu tenho uma confiança absoluta, portanto estou à vontade, durmo bem nesse sentido, e as provas estão dadas que nós chegámos à Assembleia Geral no final do ano, na apresentação de contas e as contas estão ali, saldos positivos, é muito importante. Sem dúvida nenhuma que o objetivo que eu tenho e queria que a minha direção e o tivesse também, comungo esse objetivo com o meu tesoureiro, sem dúvida, o Sr. António Correia, somos nós dois que estamos neste projeto, para que, de facto, a LADEC hoje fosse uma associação que me deixasse feliz, eu já o sou, mas então seria muito mais, era ter o nosso espaço, que era, o nosso objetivo é comprar uma sede para a LADEC, porque estamos a viver, de facto, ao longo destes 8 anos, pelos amigos. Neste momento estamos num espaço, estamos a pagar renda, temos na ordem dos 70 sócios, nem todos pagam, sem dúvida nenhuma, e eu aproveito esta oportunidade para agradecer o apoio que o município de Lousada nos dá, os nossos parceiros, a indústria, o comércio, os nossos amigos da LADEC, e vamos vivendo com esses apoios, mas hoje a LADEC já não pode ser uma associação vista como era nisso. Nós hoje já representamos muito de Lousada, e a LADEC hoje já tem que ser o seu espaço, em que as pessoas nos procuram no nosso espaço para a gente ter um espaço condigno para receber os empresários, para receber os lousadenses, para qualquer informação. Portanto, é o nosso objetivo da nossa direção, e eu e aqui o nosso amigo Correia, estamos na luta, somos dois que estamos na frente para ver se a médio prazo compramos uma sede. Não vamos dizer que será este ano, mas se for, é porque tivemos a felicidade de encontrar um espaço em um local que nos agrada, mas sem dúvida nenhuma o objetivo é fazer em grandes os eventos que de facto já estão programados para este ano. Mas a sede, sem dúvida nenhuma, era a cereja em cima do bolo.
0: Sr. Antero Correia, partilha deste anseio? Ou tem outros que gostasse muito rapidamente de partilhar connosco?
1: Não, assim, eu gostava de adquirir a sede, quer dizer, já esteve em cima da mesa mais que uma vez, mas quer dizer, assim, dado uma rigor orçamental, não foi possível. Portanto, quer dizer, assim, neste momento estou a estudar outra solução, pode ser que se concretize, vamos ver, pode ser a tal cereja que o Presidente tanto quer pôr em cima do bolo, vamos ver, não prometo nada.
0: Para bem ou para mal, o senhor é que gera as contas, portanto, se não tiver, a culpa é sua, se tiver.
1: É sempre a minha responsabilidade.
0: É sempre a sua responsabilidade. Obrigada aos dois uma vez mais por esta disponibilidade para virem até junto de nós partilhar esta vossa dedicação e este trabalho sempre em prol da comunidade. Votos de muito sucesso para este ano, que ainda podemos dizer que está a começar, digamos assim, e esperamos tê-los cá em breve para partilharem mais novidades e que a sede já seja uma realidade. Assim que nos ouve desse lado, continuo por aí. Regressamos já de seguida ao sinal horário das 11 da manhã, para tal comprometido lhe falar da Associação de Karaté do Val de Sousa.

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1: São 2 horas. 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
1: Olá, bom dia. Sejam de novo bem-vindos ao A Nossa Terra, o programa que todos os domingos leva até si as histórias, coletividades e vozes daqueles que trabalham em prol da comunidade da região, vai agora falar-lhe de desporto. Os grupos desportivos são, muitas vezes, um porta-estandarte das freguesias e concelhos onde estão inseridos. E ao longo destes mais de 20 anos de emissões de programa, temos vindo a trazer à antena vários exemplos que comprovam isso. Nesta segunda hora de emissão do programa, vamos dar-lhe a conhecer mais um bom exemplo. São nossos convidados, a Associação de Karatecas do Val de Sousa. Esta é uma coletividade que está sediada na freguesia de Sete, no concelho de Paredes, mas que, como o próprio nome indica, extravasa as fronteiras da freguesia e do concelho. Vamos conhecer o seu percurso, as suas conquistas e o espírito que se vive entre treinadores, dirigentes e atletas. E não vamos falar daquilo que comumente se associa à modalidade, que é a violência. Garantimos ter uma conversa tranquila e enriquecedora, portanto, fique connosco, faça-nos companhia.
0: 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Esta semana, em destaque, a LADEC, Lousada, Associação de Eventos Culturais, e a AKVS, Associação de Karatecas do Val de Sousa de Sete, em Paredes, com o apoio DGM, Coberturas e Estruturas Metálicas. 10 anos de experiência na construção de estruturas metálicas em Portugal e no estrangeiro. 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Freguesia de Lagares e Figueira, ao lado das associações. 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
1: A Associação de Karatecas do Val de Sousa é uma coletividade que não tem fronteiras e que tem levado a modalidade a várias freguesias da região. Para melhor percebermos do que estamos a falar, o António Brandão começa por nos fazer uma breve apresentação.
3: Corria o ano de 1990 quando quatro amigos decidiram criar a Associação de Karatecas do Val de Sousa. A paixão pela modalidade unia Carlos Rocha, Manuel Ferreira, Mário Soares e João Bautz. Sete foi a vila escolhida para semear o projeto, mas rapidamente a iniciativa germinou e passou fronteiras. A sede da AKVS é um antigo edifício da Junta de Freguesia de Sete, cedido à Associação. No entanto, o trabalho da coletividade está espalhado por 14 locais diferentes. As freguesias de Baltar, Croca, Galegos, Lagares e Figueira, Termas de São Vicente e São Miguel e ainda Vandoma são algumas das entidades que acolhem o projeto. No total, são 300 os praticantes da associação, com idades compreendidas entre os 2 e os 94 anos. Treinadores são 7. Carlos Rocha, Hélder Silva, João Bath, Emílio Santos, Mónica Gonçalves e Ricardo Silva. Rui Alves é outro aspirante a treinador em ordem de graduação. Além do karaté, a AKVS tem outras atividades, ginástica acrobática e pilates. Mas arte marcial é mesmo o principal foco da associação. Hoje, a AKVS já é uma referência da modalidade a nível nacional. A associação está federada na Federação Nacional de Karaté, onde muitos dos atletas são formados para serem árbitros. O sucesso de cada atleta é motivo de orgulho da escola. As vitórias nas provas multiplicam-se, assim como os atletas com o cinturão negro. Um dos pontos altos da história da Associação de Karatecas do Vale do Sousa foi a participação no primeiro campeonato de Trissomia 21. Em 28 anos, o crescimento da associação é evidente, mas a AKVS promete não parar. Nos próximos anos, o grupo desportivo quer chegar aos Jogos Olímpicos e Paralímpicos de 2020 e a outras zonas da região do Vale do Sousa.
1: Projetos e sonhos parecem então não faltar a esta Associação de Karatecas do Vale do Sousa. Mas para melhor nos falar sobre estes e outros assuntos, temos connosco aqui em estúdio dois convidados. São eles Carlos Rocha, fundador e mestre da coletividade, e Hélder Silva, presidente e treinador desta Associação de Karatecas do Vale do Sousa. Aos dois, muito bom dia, sejam bem-vindos ao A Nossa Terra. Nós vamos começar esta nossa conversa com um dos membros fundadores da Associação de Karatecas do Vale do Sousa. Carlos Rocha tem 43 anos, é natural de Sete e faz do karaté sua vida e profissão. Conheceu a modalidade na juventude e a paixão foi crescendo. Ao longo dos anos, Carlos tem acumulado graduações e conquistas. Atualmente, o mestre tem a graduação 5º Dan, o que, em linguagem mais simples, significa que está 5 níveis acima do cinturão negro. Mestre Carlos Rocha, muito bom dia. Uma vez mais, seja bem-vindo ao A Nossa Terra. Antes de mais, parabéns por este projeto que até agora já tivemos assim uma breve noção a que se dedica e aquilo que efetivamente concretiza. Mas começo por lhe pedir, no fundo, uma contextualização um bocadinho mais alargada de como é que surge ou como é que nasce esta Associação de Karatecas do Vale do Sousa, que o senhor foi membro fundador ou o principal impulsionador.
4: Sim, já começou a minha juventude, tinha 15 anos, comecei a treinar karatê. Depois, o meu mestre, passado uns anos, eu tinha eu já 19 anos, deixou de ensinar e tomei conta das escolas. Mas uma hora dos alunos, meus colegas não conseguiram acompanhar comigo esse projeto e saíram quase todos. E depois comecei esse projeto sozinho e eu até aos dias de hoje estamos a trabalhar.
1: Mas dizia que já praticava desde os 15 anos.
4: Sim, sim, desde os 15.
1: Começou a praticar de uma forma mais formal, menos...
4: Não, foi um amigo que me levou, ele treinava karaté, o meu amigo Abel, e eu fui com ele, gostei. Passado uns anos ele saiu, continuei sempre, mas esse bichinho, o karaté, eu costumo dizer às pessoas que eu não gosto de karaté, mas sim, eu amo karaté, é a minha vida, eu respiro karaté, o que eu faço é karaté e só isso basta.
1: E
4: é uma paixão enorme.
1: E quando nós estamos verdadeiramente apaixonados por algo, nós conseguimos descrever porquê, o que é que tem de tão importante aquela coisa ou aquela pessoa ou o que quer que seja para estarmos efetivamente tão apaixonados por ela. O karaté é tão especial porquê?
4: Porque assim, trabalhamos com as pessoas de várias de idades, tudo como eu ia dizer, é muito envolvente. Desde crianças de 4 anos, 3, 2, até idosos. E é fantástico ver que o karaté se adapta a todas elas. É uma modalidade que se adapta desde crianças a idosos. E que é uma modalidade que faz bem à saúde, não é violenta e tem várias vertentes. Tem a vertente desportiva, tem a vertente só de
1: prazer,
4: tem a vertente para quem quer ter melhor saúde, trabalhar mais um bocadinho. E depois aquela vertente da amizade, do convívio, dos colegas.
1: Que é transversal a todas as modalidades.
4: Exatamente. E em todo lado temos o karaté. Em todas. E assim, eu posso levar o meu karaté para todo lado. Eu vou para o supermercado, levo o meu karaté, vou para o cinema, levo o meu karaté, anda sempre comigo. É a minha defesa pessoal e, no entanto, é o meu desporto, é a minha vida.
1: É isso mesmo, ou seja, se calhar a melhor definição que podemos ter desta modalidade é defesa pessoal, não violência.
4: Sim, não. O karaté assenta na defesa. Aliás, todos os katas, todas as técnicas começam sempre pela defesa, não pelo ataque. Isto é o mais importante. E todas as técnicas que são feitas dentro de regras que não podemos danificar o organismo de qualquer pessoa. Temos essa percepção. Ensinamos a que não estraga a nossa saúde. As posições, os andamentos em desencudeçais, sacindais, essas posições todas, mantemos a nossa coluna direita, tudo isso é importante, só dá saúde. Por isso considero que seja o melhor desporto. Considero não. Neste momento a ciência dos desportos vier a comprovar que realmente o karaté está a mais alto nível. Está o desporto mesmo de top.
1: Há mesmo quem diga, defenda que o karaté é mais do que um desporto, é um estilo de vida.
4: Sim. Exatamente. Adotamos esse estilo de vida em tudo que fazemos. A calma, a serenidade, a compreensão com as pessoas, isso vai nos ajudar em tudo, a subir um autocarro, a descer umas escadas, a pegar num saco de batatas, as posições, isso vai-nos tudo ajudar a vivermos o dia a dia com menos dificuldade. Acho que ajuda-nos bastante. Com mais confiança, autodeterminação.
1: São esses princípios, esses valores, o que quer que a gente lhe chame, que vocês transmitem aos vossos atletas.
4: Sim, a ideia é mesmo transmitir esse companheirismo, essa união entre eles e esse espírito combatível que nada é impossível de fazer. E isso vai-nos ajudar a eles pela vida fora, pelo percurso deles, mesmo nos estudos, né? Em qualquer coisa que eles façam, se tiverem em mente o karaté, então o karaté é uma modalidade que é mesmo muito difícil de fazer. Se eu consigo fazer, o resto consegue-se tudo. A palavra de ordem no karaté é não existe, não consigo.
1: Se calhar em qualquer desporto, não é?
4: Mas lá não existe, não consigo. Qualquer coisa que nós tenhamos de fazer, não existe, não consigo. Temos que treinar, a exaustão, até conseguir, e conseguimos, toda a gente consegue. Se for de uma maneira, é de outra, mas todos conseguimos fazer.
1: Essa palavra de ordem que acaba de citar, que faz parte da prática do karaté, os valores que já disse que a modalidade transmite, de certa forma acabaram por mudar um pouco a sua forma de ver a vida. Ou seja, nota que era uma pessoa antes da prática do karaté e hoje outra, e que com os vários anos de dedicação à modalidade tem vindo a tornar-se uma pessoa diferente.
4: Totalmente diferente desde quando eu comecei até os dias de hoje, e com o amadurecer, com a responsabilidade de estar à frente de uma grande equipa, ainda mais ter medo de falhar, essas coisas todas ajudam-nos a modificar muito a nossa personalidade, tudo isso perante as pessoas muda totalmente.
1: O mestre...
4: E depois de começar a dar aulas à terceira idade, aos séniores, isso mudou-me mesmo radicalmente. Eu acho que dei outro significado à vida. Desde que comecei a dar aos idosos, foi fantástico. E digo sinceramente, é das melhores coisas que me aconteceu até hoje, foi dar aulas a pessoas mais velhas do que eu. O bocadinho que elas conseguem, elas dão um valor fantástico.
1: Nós já vamos falar dessas atividades que a vossa associação tem. Antes disso, mestre, ainda no seu percurso e na sua experiência mais pessoal de prática de karaté, nós sabemos que foi subindo vários escalões. Cada etapa tem um significado diferente? Há uma etapa mais importante que outra? Como é que se... Vê esta subida.
4: Eu vou-lhe comparar o karaté, as etapas. Nós, de cinto branco até castanho, eu considero é a primária. Nós andamos ali a aprender a primária na escola. Do castanho até o negro, são três cintos castanhos, andamos ali, é o secundário. Estamos a aprofundar aquilo que aprendemos na primária e é muito bom. Quando chegamos ao negro, aí começa a nossa aprendizagem, começam as nossas pesquisas, começa o nosso karaté, nosso mesmo, que nós vamos evoluí-lo. Os mestres começam a evoluir o seu karaté e a mostrar o seu valor. E pelos cintos acima do negro, é mesmo esse o seu karaté, transformar o karaté que aprenderam até negro, e depois daí vamos modificando, vamos evoluindo. E aí mostra o nível dos mestres, que se eles conseguem evoluir tanto que vão aumentando as graduações, e por isso nota-se a diferença dessas etapas, é muito importante.
1: Mas há uma que acaba por ter um significado mais especial?
4: Sim, o cinto negro é o primeiro, nosso primeiro cinto é tudo. Quando chegamos a cinto negro, toda a gente tenta chegar a cinto negro. E quando se chega a cinto negro, ali é uma satisfação enorme. Conseguimos, porque até lá quase pensamos que não conseguimos. É porque é mesmo muito difícil, e quase toda a gente tenta chegar ao cinto negro. E eu acho que é o cinto que nos dá mais alento, realmente, é chegar ao cinto negro. Eu sou cinto negro, agora sou karateka mesmo. Sou um karateka. Depois daí já é pelo que nós fazemos, pelo aquilo que nós conseguimos moldar, e isso é importante, isso também é importante. Mas chegar ao cinto negro é a nossa identidade, nós somos karatekas. E isso é o mais importante no karate, é sermos cinturões negros.
1: Há pouco falava da satisfação que lhe dá poder treinar pessoas da terceira idade. Portanto, na vossa associação, vocês têm cerca de 300 atletas que vão dos 2, 3 anos até aos...
4: Dos mais novinhos dos 2 anos até aos 94. A senhora mais velha que eu tenho tem 94.
1: Não há idade para se praticar karate?
4: Não, karate adapta-se. Se nós não podemos trabalhar pernas, podemos trabalhar braços. Se não pudermos trabalhar braços, podemos trabalhar as articulações da cabeça. O karate adapta-se. Há sempre um bocadinho, porque o karaté é tão vasto que nós podemos tirar um bocadinho do que é o karaté e adaptar sempre àquela pessoa. E isso é fantástico.
1: De facto, não há uma idade ideal para se começar a praticar o karaté, mas também é verdade que esta é uma modalidade que, para alguns, não tem limites. Hélder Silva é o presidente da Associação de Karatecas do Val de Sousa e é também uma prova disto mesmo. Contra todos os estigmas e limitações, Hélder começou a praticar karaté há apenas 5 anos, quando o filho experimentou a modalidade. A aprendizagem foi rápida, hoje é treinador da equipa de competição da Associação e é juiz da Federação Nacional de Karaté. Bom dia, Hélder, seja bem-vindo à nossa terra. A paixão pelo karaté surgiu de uma forma inesperada.
5: Eu já tinha, como costuma dizer aqui o mestre, um bichinho, desde muito novo. Só que na altura os pais não tinham hipótese, não podia praticar, e então tinha um amigo meu que também praticava na altura, e ele treinava, quando saía do treino vinha ter comigo e nós íamos para um descampado na altura, e eu ia treinar tudo o que ele aprendia, e eu também fazia, né? Ele ensinava-me e eu fazia. É claro que não é a mesma coisa quando está um mestre a ensinar, não é?
1: Claro.
5: É totalmente diferente. E depois então, ao longo dos anos, o bichinho perdurou, até que decidi meter o meu filho no karaté. Andei à procura de uma associação que desse karaté na zona de Seto, ou Val de Sousa, ou até mesmo em Penafiel, e encontrei o mestre, andei à procura dele, encontrei o mestre ali em Seto, e então decidi meter o miúdo. O mestre, todas as vezes que eu ia lá levar o miúdo ou ir buscá-lo, ele estava sempre a dizer que eu tinha que também treinar, e eu dizia não, eu não posso treinar, senão vocês partem-me todo. Dizem, não, você tem uma ideia errada do karaté, isto é só, não é violência, isto é bem-estar, por isso você tem que vir, você tem que vir. E então eu achei aquilo, na altura, o homem realmente está sempre aqui a teimar comigo, eu acho que vou ganhar coragem e vou. Então ele, uma ocasião, disse, então, você vem ou não vem? E então eu peguei e disse, olha, então eu, quando vier, eu já vim de kimono e tudo. E assim foi. Chegamos lá os dois, eu e o meu filho, e já ia de kimono. Disse, ah, você afinal sempre um homem, vai lá, vem, sempre veio experimentar. E então ali comecei a treinar juntamente com eles, e pronto, aquilo foi só um impulsozinho para eu seguir.
1: Porque, no fundo, o seu treinador, ou seja, o seu amigo foi o seu primeiro treinador, digamos,
5: sim,
1: assim,
5: sim,
1: ainda
5: sim,
1: que de uma forma informal, mas conseguiu passar-lhe muito daquilo que ele tinha como admiração pela modalidade. Quando chega aqui à associação, por este desafio do mestre, mais tarde é convidado a fazer parte da direção. Quer dizer, para quem nem sequer estava a pensar em se tornar atleta, depois diretor, isto é assim, sim, uma mudança radical.
5: Sim, sim. Isto é, gente, quando entra, nunca pensa em graduações, só pensamos em treinar. Só que depois a gente vai ganhando o cinto amarelo, vamos ganhar o cor laranja e pronto, isto vai, a gente vai ganhando motivação e queremos sempre mais. E então depois na altura foi proposto eu entrar na direção. Entrei como tesoureiro na altura e depois mais tarde então eles também entrei como presidente e até como estou agora atualmente.
1: O que é que o motivou a dizer sim a este cargo de presidente?
5: Eu acho que foi também a amizade que eu ganhei. Pronto, isto é uma família autêntica, não é? Isto, eu passo mais tempo com a Associação Karatecas de Valsouza que passo, se calhar, com a família, não é? É óbvio. Eu acho que foi mais pelo companheirismo, foi mais pela amizade. E depois eu tomo aquilo, pronto, e depois comecei a gostar de ser presidente. Afinal de contas, eu sempre ia mandar em alguma coisa. E então foi mais fácil. E eu aceitei.
1: Mestre Carlos, enquanto fundador e principal impulsionador desta coletividade, o que é que foi que vocês viram no Hélder para lhe delegar este cargo de presidente da associação?
6: A culpa é do filho. Para mim, é um dos melhores karatecas a nível nacional. Está entre os 10 primeiros no ranking nacional de karatê. Começou comigo aos 12 anos. Já esteve duas vezes no Open de Paris, onde compete com os melhores atletas do mundo. E no ano passado perdeu com um japonês. E então o filho é um excelente karateca e uma excelente pessoa. E então, mostrar lá o filho, tentar puxar o pai, tentar que o pai que eu, assim eu pudesse acompanhar mais e ajudar no seu percurso. E realmente é isto que tem acontecido. O pai agora atualmente está lá sempre ao lado dele a apoiá-lo e nota-se que o Ricardo hoje é cinturão negro, já tem um percurso enorme, tem muitas medalhas, vários títulos. E realmente foi uma mais-valia o pai estar a acompanhar, porque assim pôde dar mais apoio ao filho. E também gostamos muito da companhia dele, gostamos muito dele.
1: Ele vive isto também, a sério.
6: Vive muito no karaté, é uma pessoa mesmo dedicada. Toda a direção que temos a trabalhar é mesmo uma família e são todos impecáveis. Eu não sou muito bom de aturar, eu penso atrapalhar-se comigo, mas... Temos muito bons. O Sensei João, que é o secretário também da associação, que começou comigo com 5 anos e hoje é formado em Educação Física, até agora a licenciatura e o mestrado. Acabou a licenciatura e o mestrado. Também desde 5 anos que treina comigo. Também tem uma história caricata, porque ele não queria treinar e a mãe quase que o obrigava. É filho único. E hoje é árbitro da federação, é secretário da associação, é treinador... É um impulsionador também da associação. Sem ele, realmente, nós não chegávamos a lado nenhum, porque realmente ele é uma das pessoas que tem aquela personalidade mesmo forte. Karateka, mesmo de verdade. É mesmo de verdade. E por isso o Sr. Helder entrou e foi também para impulsionar. E neste momento temos essa equipa perfeita que conseguimos chegar a todo lado. E estamos realmente a trabalhar todos em equipa. Não é, assim, nunca é fácil lidar com muita gente. Nós, neste momento, somos muitos. Mas temos um grupinho da frente que é o mais importante, que está a dar o apoio a todos os outros, que é muito coeso. Isso é o fundamental. Helder, fazer campeões.
1: Sem dúvida. Helder, nós já falamos aqui há pouco que o karatê tem a capacidade... para alguns, se não para a grande maioria das pessoas, de mudar a vida delas. E não querendo entrar muito na sua vida pessoal, não é esse o objetivo, nós sabemos que nos últimos anos a sua vida sofreu algumas alterações, sofreu um acidente, entrou, sim, no desemprego. Que importância há que teve a prática do karaté, a ligação a esta associação, em momentos difíceis como esses?
5: Realmente foi um momento muito difícil. Chega a notícia que vais ficar com uma incapacidade para toda a vida e derivado dessa incapacidade pedes o trabalho, o teu emprego que gostavas, é como se o mundo caísse em cima dos teus ombros. E então eu andei ali um tempo sem saber o que fazer à minha vida e cheguei muitas vezes a dizer ao mestre que queria desistir de tudo porque não me sentia bem psicologicamente. e aí o mestre teve uma, foi uma peça fundamental. Ele disse, não, você não vai desistir, nós estamos aqui para ajudar e você vai superar essa sua dificuldade. E, na verdade, isso aconteceu. Acabou por acontecer. Isso aconteceu e eu consegui depois lidar bem com a situação, dar a volta por cima, com a ajuda também do mestre, do São João, que também me apoiou muito nessa altura, já no, para não falar também da família, a família também é muito importante, a minha esposa também ajudou-me bastante nessa altura, e ainda hoje ajuda, mas realmente foi para mim, foi o karaté ajudou-me imenso a superar essa dificuldade, essa desgraça, por assim dizer, que na altura que eu... no meu mundo, não é?
1: É o primeiro árbitro de karaté em Portugal com uma limitação física.
5: Sim, sim. Foi proposto, lá está, foi proposto aqui, o mestre anda sempre a empurrar a gente. mas foi proposto pelo mestre. O mestre, eu não gostava muito de arbitragem,

0: E adaptei-me bem. Comecei a gostar, porque a gente às vezes diz que não gosta, mas antes de experimentar as coisas. Depois de experimentar, a gente depois começa a ter uma visão diferente.
1: Hoje, o Helder dedica-se à associação quase que a tempo inteiro.
0: Sim,
1: o que é que na prática faz dentro desta coletividade?
0: Eu costumo dizer que sou presidente, sou treinador, sou secretário. Eu faço tudo um pouco, porque eu sei que o resto da direção tem a vida deles, não é? A faculdade, mas também tem a vida dele. E eu sinto que eu posso fazer aquilo que eles não conseguem, eu posso dar ali uma ajudinha, posso fazê-lo eu. Então assim é muito mais fácil, se alguém estiver ali a tempo inteiro. É muito mais fácil resolver qualquer problema que apareça à associação.
1: E o ser treinador é algo que lhe dá também muito gosto?
0: Sim, gosto muito de ser treinador. Tenho, aliás, a equipa, eu tenho uma escola que sou responsável e o mestre, ele vai à quarta-feira dar o treino, eu dou à sexta-feira. E eu adoro os meus miúdos, costumo dizer que são os meus meninos, porque na verdade é isso que eu sinto, eles são os meus meninos. Estou ali para ajudá-los, tento ensinar tudo o que sei, e às vezes até aquilo que não sei. e é gratificante quando chego a um ponto e vejo a evolução que eles tiveram. Eles começam a querer fazer as coisas como têm que ser feitas, e para mim é muito gratificante ver a evolução deles.
1: O fruto desse desempenho, desses ensinamentos que lhes passa. Mestre Carlos, há pouco dizia que adora trabalhar com a terceira idade, com os idosos. O Helder fala aqui de um gozo que também tem com os mais novos, portanto, da experiência que tem com mais novos e com mais velhos. Isto pode passar uma pergunta assim um bocado difícil, mas podemos dizer que há uma faixa etária que lhe dá particularmente mais gozo de trabalhar, ou são trabalhos diferentes?
2: Se formos a pensar, trabalhar, gosto muito de trabalhar com crianças e com os idosos, mas em particular mais com os idosos. Agora, que me dá mais alento também é os que fazem competição, os miúdos a partir dos 12 até aos 20, porque é o mostrar da nossa capacidade, do nosso saber, que vai estar ali. Se eles ganham medalhas, nós também estamos a ganhar. Eu acho que também isso dá-nos alento daquilo que sabemos incutir. Os idosos, ver as pequeninas mudanças que eles conseguem fazer e a evolução deles ao pouco e pouco, e manterem a aptidão física deles, que nota-se a diferença de quando nós começamos com eles. Isso aí também é o mais importante, mais do que formar, mais do que dar a ensinar karate, ensinar a dar uns morritos, é mais importante é a formação das pessoas e ajudar a que elas superem as suas dificuldades. E por isso eu acho que a terceira idade dos idosos, eu acho que é o que me dá mais alento.
1: E da experiência que tenho, o que é que, no seu entender, leva pessoas com uma idade já avançada a quererem praticar esta modalidade que, há pouco, antes de estarmos no ar, dizia: ah, mas o karaté até nem tem tanta importância como tem, se calhar, outras modalidades esportivas. O que é que acha que leva estes idosos a quererem praticar karaté e a não quererem, se calhar, dedicarem-se a outras modalidades?
2: Por isso mesmo, por pensarem que não podem fazer aquela modalidade, porque pensarem que aquilo é impensável de fazer. Então vão experimentar e realmente, ah, afinal isto conseguimos fazer isto. Então, afinal, isto não é assim tão complicado. Porque, lá está, as pessoas têm uma ideia muito errada do desporto do karaté. Porque dá, temos essa vertente, dá para lazer, e dá para desporto, e dá para manutenção de educação física. É importante.
1: Mais do que estarmos aqui nós a supor, sim, se calhar sim. O melhor é mesmo ouvirmos o testemunho de quem pratica karaté, de quem tem a experiência da prática desta modalidade. Emília Silva é a aluna mais velha da Associação de Karatecas do Val de Sousa. Está a praticar a modalidade na Associação para o Desenvolvimento de Lagares. Vamos ouvir o seu testemunho.
3: Eu acho que são ótimas, pelo menos para mim. Também todos acham que ele é bom treinador.
1: Com ele.
3: Aprendi a mexer como é normal. Pés, cabeça, costas, andar com ele, que ele é que anda sempre à volta.

0: comigo, a gente já tem os ossos um bocadinho rompidos, mas vai andando. É uma família, conversa-se e participa-se. Eu acho que faz bem a toda a gente.
1: O testemunho de Emília Silvela, que tem 94 anos. Mestre Carlos, com estes alunos mais idosos, o que é mais importante? A melhoria da postura, a quantidade de exercícios, o que é o foco?
2: O mais importante é o lazer, é mesmo eles estarem a praticar e a se divertirem, passar um bocadinho do tempo e melhorarem a sua condição física, mas o mais importante é mesmo essa parte lúdica, a parte que estão ali um bocadinho a conviver. Tenho lá alguns alunos que fazem parte do centro de dia e que só praticamente nesse dia nunca faltam, estão lá para vir a treinar. E desde treinar, contar histórias, anedotas, isso faz tudo. Acho que isso é que é o mesmo caráter puro, a convivência, a parte lúdica, que nós estamos ali e esquecem-se da dor que têm nas costas, esquecem-se da constipação que trazem, esquecem de tudo e estão ali um bocadinho divertidos e relaxados. Isso é o mais importante.
1: Já com os mini-atletas, podemos dizer que há uma certa imposição de regras que podem ser cruciais para o desenvolvimento destas crianças e destes jovens. A Nossa Terra esteve à conversa com André Cardoso, pai de Duarte, o aluno mais novo da associação. André garantiu que o comportamento do filho mudou com o início da prática de karaté e que Duarte já demonstra paixão pelo desporto.
3: O karaté foi a escolha mais lógica, porque é o desporto que temos mais próximo, com melhores acessibilidades, e depois o miúdo foi a umas aulas de experiência, gostou e mantivemos. Mas principalmente para ganhar responsabilidade, ganhar maturidade, transmitir os valores que o mestre lhes transmite. Acaba por acatar melhor as ordens, sem dúvida. Se lhe pedirmos para ajudar em qualquer tarefa, já vai ajudando. Ele está sempre a perguntar quando é que é terça e quando é que é sexta. Todos os dias é sexta, é terça. A vontade dele é sempre ir. Se houvesse todos os dias, ele ia todos os dias. Fala no mestre em casa, quer levar o irmão já. Está ali quase como um pai para eles. E isso é bom para nós.
1: Hélder, ouvimos aqui o testemunho de um pai que atesta que de facto o karaté muda o comportamento das crianças. Enquanto treinador, já teve algum caso assim muito desafiante de uma criança ou de um jovem a quem tenha notado que o karaté mudou significativamente a sua forma de ser e de estar?
4: Não tive esse privilégio. Eu tenho, agora entrou um miúdozinho para a escola onde eu dou treino, que é hiperativo. E o problema é que ele falta muito aos treinos e é um bocado difícil de ajudar o miúdo. Mas eu sinto um bocadinho de dificuldade, porque ainda não estou habituado a essa situação. É claro que com a experiência, a gente vem ganhando experiência e então vai sendo mais fácil. Mas por acaso ainda não tive uma criança com problemas.
1: Mestre Carlos, tem mais alguns anitos desta arte, digamos assim, se é que assim lhe podemos chamar, e portanto já teve algum caso que sentisse uma mudança significativa? Sim. Esta questão dos hiperativos, ou o que a gente lhe quer chamar, há uma tendência natural para, por exemplo, até ser recomendado para pessoas com essas características a prática do karaté?
2: Sim, que sejam imperativos, déficit de atenção, coordenação motora, tudo isso faz autistas. O karaté é muito bom, a nível de concentração, a nível da parte de regras, a nível dessas coisas todas, o karaté é uma modalidade excelente. E neste momento nós temos quase todos os médicos a aconselhar os meninos a ir para o karaté. E é o que nos faz agora ter uma faixa etária muito, muito baixinha, muito pequenina.
5: de crianças muito novinhas. Mas realmente o karaté é um desporto que realmente muda o caráter da pessoa. Ajuda bastante, tanto na parte física como na parte mental. E isso é fundamental.
1: Podemos dizer que há aqui uma mudança quase que de paradigma, que é se aqui há meia dúzia de anos atrás as pessoas iam para o karaté porque admiravam alguma coisa na modalidade,
5: para se defender.
1: Hoje vão para efeitos terapêuticos.
5: Sim, faz bem à saúde, exatamente. O karaté hoje está mais como... é benéfico para a saúde. É considerado neste momento o melhor desporto. O que antigamente mandava para a natação, quase todas as crianças iam todos para a natação, hoje não, hoje manda-se para o karaté. Mudou completamente. Por isso, essas crianças todas agora que nós temos, virem daí, dessa parte que é necessário. Porque os miúdos hoje... saem do apartamento, desce o elevador, entram no autocarro, escola autocarro, e precisam praticar desporto, precisam de se mexer, precisam de corrigir a parte motora, precisam. E o karaté nesse momento é das modalidades que trabalha tudo, e toda essa parte é fundamental.
1: Vocês lidam com casos muito específicos, crianças, como dizíamos na apresentação desta hora de emissão, com crianças de certa forma especiais, e a associação já participou no primeiro campeonato de karaté para portadores de trissomia 21.
5: Sim, sim.
1: Isto, como é que foi?
5: Ah, fantástico. Eles quando ganharam, houve lá um menino, quando ganhou, começou a correr o pavilhão todo com a bandeira nos braços, e para nós isso ali, eu nem sei se sabia se me apetecia chorar, se me apetecia rir, mas foi fantástico. A alegria dele, aquele bocadinho, foi meu pensar que também pode, acho que foi o que ele pensou, que também pode fazer, também consegue fazer como
1: todos
5: os outros.
1: Todos diferentes e no fundo todos iguais, não é?
5: Todos
1: um
5: iguais.
1: Bocadinho
5: e isso. Foi
1: vocês, enquanto treinadores, têm alguma formação específica para lidar com estes casos? Como é que se adaptam?
5: Todos os treinadores que temos na associação têm o curso da federação, e nesse aspecto, na nossa federação de karaté, Federação Nacional de Karaté, está a trabalhar muito bem, tem a parte da formação também para estas pessoas com alguma deficiência, e nós temos uma formação muito vasta. Por exemplo, o curso de grau 1 tem 800 horas de estágio, é quase como uma licenciatura, é muito difícil de tirar, e isso ajuda-nos bastante para quem não tem. E depois mais a experiência, mais o curso, isto vai nos ajudar realmente pela vida fora. Eu acho muito importante estes cursos, e acho que toda a gente, quando começa a treinar karaté, antes de começar a treinar, devia se informar realmente bem onde é que tem os treinadores que estão realmente qualificados para dar ensinar esta modalidade. Hoje temos aí muita gente a ensinar karaté ou outras modalidades de desporto, de combate, que às vezes podem não estar bem habilitados para pegarem crianças, e porque o karaté, eu sou o ídolo de uma criança. Se eu disser para elas atirar ao rio, ela atira-se ao rio.
1: Pois.
5: E nós temos de ter a capacidade de perceber bem que nós é que controlamos bem as crianças e conseguimos moldá-las. E isso não se deve pôr as mãos de qualquer um. Temos que realmente ter uma formação para conseguir trabalhar com elas e levá-las para o caminho certo. É isso que às vezes as pessoas perguntam-me: o que é que eu queria para o futuro? Eu quero continuar a ser um bom exemplo e ter a capacidade de ajudar sempre para o bem e nunca para o mal, porque isso é que é mesmo mal. Porque um karateka, nós dizemos que karate é um desporto, mas o karate, nós temos técnicas que matam. Se nós forem para o mau caminho, se nós quisermos levar as pessoas para o mau caminho, isso é o suicídio total. Por isso tem que estar em boas mãos quem ensina karate, quem trabalha com crianças, tem que estar muito bem preparado e tem que ter saber muito bem as capacidades que tem e as crianças que têm à sua frente. Conseguir perceber como é que elas lidam, como é que elas pensam, como é que agem fora de nós, e temos que saber realmente trabalhar com elas.
1: A associação tem levado muitos atletas de sucesso mais longe.
5: Sim.
1: Nomeadamente ao nível da arbitragem. Qual é que tem sido o feedback da Federação Nacional de Karaté e até mesmo do Conselho de Arbitragem em relação ao vosso trabalho?
5: A arbitragem acho que é uma a menina dos meus olhos da associação, porque havia aquela faixa de meninos que aos 16 anos pegavam e iam para a universidade e então deixavam quase o karaté, não tinham muito tempo para o karaté, então quase deixavam. A maneira que eu agarrei para os prender foi se eles queriam tirar o curso de oficial de mesa, primeira categoria de árbitros, então eles começaram a tirar o curso de oficial de mesa, que assim, continuavam ligados à associação, continuavam a seguir a modalidade, iam arbitrar, e nunca desistiam. Quando acabasse a universidade, se tornavam a entrar. E realmente resultou, porque começaram a entrar 3 ou 4 e depois uns levaram os outros, começaram a gostar. E depois, para um miúdo de 16 anos que vai arbitrar, ganhar 30 eurinhos como eles ganham por cada prova que fazem, isso dá-lhes um alento, né? São estudantes e isso tudo veio ajudar a que hoje sejamos a associação das mais pequeninas ligadas diretamente à federação, que temos 25 árbitros. Quase um quarto dos árbitros a nível nacional. Isso para mim é fantástico. Temos juízes, temos árbitros A, árbitros B, e ter oficiais de mesa de vários, desde os 16 anos até aos 20, é fantástico. E gosto, numa prova, num campeonato nacional, ter um árbitro em cada tatame, às vezes são 8 tatames, 8 zonas de competição, ter um árbitro em cada uma delas é fantástico. Mas são árbitros, estamos a dizer, só nós quase que fazíamos um painel de arbitragem. Não podemos estar todos juntos, mas se não, podíamos fazer um painel de arbitragem. Isso é fantástico. O presidente da arbitragem, o mestre Joaquim Fernandes, que é uma pessoa que eu estimo muito, não é só o meu mestre, não é meu mestre, mas é como se fosse meu mestre, mas um grande amigo mesmo, uma pessoa que realmente está sempre lá para nos ajudar, qualquer coisa que nós precisemos, mas não só na Associação de Karatecas de Balsouza, mas acho que toda a gente é uma pessoa mesmo especial. Eu acho que é o único karateca verdadeiro em Portugal. Eu acho que ele é uma das pessoas mesmo notáveis. É o presidente do Conselho de Arbitragem, que toda a gente consegue estar bem com ele. Isso é um bocado caricato. Se formos ver as outras modalidades, há sempre artigos. E ele consegue. É fantástico, como toda a gente gosta dele. E eu admiro aquele homem por causa disso. E neste momento estamos muito bem vistos. Aliás, somos conhecidos em todo lado. Corremos o país todo. Vamos lá fora, corremos tudo, porque a arbitragem também assim me permite. Já fomos a Espanha já a arbitrar, já fomos a Luxemburgo, já fomos a muitos sítios a arbitrar, acompanhados com o presidente da arbitragem. Outras vezes fomos sozinhos, mas e quando vamos também levamos atletas. E eu acho que essa é uma menina nos nossos olhos, 25 árbitros a arbitrar. É fantástico.
1: Estávamos nós a falar de exemplos de sucesso que foram criados, digamos assim, na Associação de Karatecas do Val de Sousa. Noel Ferreira é um deles. O militar natural de Sete recordou à produção do A Nossa Terra o percurso de 10 anos que fez na Associação. Garantiu que o espírito e a amizade ficaram até aos dias de hoje. Noel destacou ainda a importância da modalidade para a sua vida profissional.
6: O que eu recordo, claramente a dificuldade que é ir para lá com 10 anos. Primeiro porque achamos que o karaté vamos para lá levar a porrada. E eu lembro-me perfeitamente de pensar isso e o Carlos me fazer ver que afinal não era assim. E depois recordo todo o percurso, a união e a amizade que criamos entre nós. E o espírito de entreajuda. E a alegria que era na competição. Qualquer um de nós adorava competir, não tanto pelo competir, mas pela festa que era competir. O ser a KVS é claramente a união e a amizade entre nós atletas na altura. O facto de nos tornarmos uma referência, isso foi a cereja no topo do bolo. Veio ao fim de muito tempo, de muito trabalho, e quando nos apercebemos que as pessoas nos identificavam como os atletas da KVS, o Carlos foi extremamente importante. Ou seja, para além da parte técnica e competitiva, que é o que qualquer mestre ou instrutor tem a responsabilidade de fazer, o Carlos passou muito para além disso. E acho que aí sim foi a grande vitória dele e da KVS. Ele tornou-se um educador. E nós acabamos por crescer com base em valores. O Carlos, como pegou em nós tão pequeninos, acabou por nos formar e por nos moldar à volta desses valores, que é a honra, a glória, o espírito de sacrifício, a união, a amizade. Em termos profissionais, acabou por ter uma influência enorme. Eu sou militar, não é? Por a minha profissão acaba por andar muito à volta da capacidade de decisão e de comando e liderança. O karaté traz-nos uma autoconfiança enorme. E eu acho que tudo o resto vem por acréscimo. Ou seja, o facto de sermos termos tanta confiança em nós próprios é que só conseguimos projetar a vitória e o bom caminho. Ou seja, é muito difícil um karateka da KVS projetar uma derrota. Não faz parte, não vai imaginar isso.
1: Regressamos à conversa com o mestre Carlos Rocha. Mestre, falando agora um bocadinho da vossa da amplitude da vossa atividade e da vossa escola, vocês estão sediados em Sete, mas a vossa atividade vai mais além. Portanto, exercem funções onde e que atividades é que desenvolvem nesses locais?
5: A casa-mãe mesmo, nós nasceram todos os treinadores e de onde saíram todos esses treinadores é realmente o dojo de Sete. Dojo, para quem não sabe, a escola dojo de Sete. Temos lá também a ginástica rítmica, também fazemos lá, temos lá a professora Ana que dá aulas de ginástica rítmica, que também é mais valia para nós. Gostaríamos de ter mais modalidades, mas temos, damos aulas de karaté em 8 freguesias. Bilarinho, na Associação Recreativa de Bilarinho, temos na Junta Freguesia de Bandoma, Junta Freguesia de Baltar, temos na Junta Freguesia de Croca e temos na Junta Freguesia de Lagares, temos na Junta Freguesia de Galegos e Termas de São Vicente. Depois temos o Centro Escolar de Mouris, depois temos infantários, temos, pronto, os lares de idosos, temos essas coisas todas. E o que mais desenvolvemos realmente é o karaté tradicional e o karaté desportivo. Temos uma equipa de competição que neste momento temos kata e comitê, que está ao mais alto nível, participa em todos os campeonatos nacionais e alguns internacionais, inclusive fomos a Paris, fomos a Luxemburgo competir, fomos a Espanha. Temos uma boa equipa, realmente temos vários títulos. Em Espanha tivemos lá 5 primeiros lugares. Aqui em Portugal temos atletas no ranking dos 10 melhores. No ano passado, nos escalões de juvenis, de infantis, tivemos um 5º lugar, que ficou em 5, é o 5º melhor atleta do país. Isso no karaté de todos os estilos, da Federação Portuguesa de Karaté, que é isso que é o que vale para irmos representar Portugal lá fora.
1: A nossa terra percorreu as freguesias onde a Associação de Karatecas do Val de Sousa está a funcionar. Quisemos ouvir a opinião dos presidentes de junta e entre os autarcas podemos dizer que é unânime que a atividade é uma mais-valia para as freguesias.
7: É um orgulho muito grande para mim ter eles aqui a sede principal e estarem por vários conselhos do Val de Sousa e até no estrangeiro, onde têm ganho bastantes prémios e levam a bandeira da nossa junta para dizer que são de Sete. É um orgulho muito grande para mim. Se calhar daqui por mais alguns anos estaremos numa posição muito melhor, porque aquilo é sem dúvida muito importante, tanto aos atletas como aos pais, habitantes de Sete, que levem, nem que seja a título experimental, os miúdos, que com a organização que têm, eu acho que os miúdos que se ficariam entusiasmados, levem lá os miúdos para ajudar a associação a crescer, porque ali não tenho dúvidas nenhuma que eles estão bem entregues e ficam melhores preparados nas suas defesas, pelo menos pessoais.
8: É uma mais-valia porque vem movimentar os jovens a ter-se, tentar proteger e a defender de algo que lhes venha a acontecer no futuro. Costumo dizer aos meus jovens da minha freguesia, nós tentamos mostrar um caminho, que é o caminho certo, mas nesse caminho há sempre os desvios e nós tentamos é promover que eles não façam esses desvios, que sigam o caminho certo, mantenham o protocolo, porque são uma mente aberta e ensinamento aos jovens de voltar.
9: Acolhemos logo de imediato a ideia. Ele começou de imediato aqui a dar a suporte, o karaté. Ao início tinha muito poucas crianças, mas com o tempo, neste momento deve ter cerca de 20 ou 30 crianças, o que é muito bom. Que devem ter muita força e muita coragem para continuar, que nós estamos cá para ajudar e continuem a formar bons atletas, que é o que eles têm feito. Galegos também vai mais longe com o karaté, porque eles, embora não sejam de galegos, os nossos meninos aqui são de galegos e vão sempre com galegos no coração.
10: para o grupo de jovens, para os jovens que nós temos, é mais uma oportunidade de uma atividade. Temos a nossa população, os nossos jovens, e não só. Acabamos por cativar, por chamar jovens de outras freguesias para virem para Lagares. E os idosos da Associação para o Desenvolvimento de Lagares também têm, penso eu, uma hora ou duas por semana de atividade, o que também acho que é muito bom. De certeza absoluta que não será no mesmo ritmo dos mais novos, mas também fazem a sua parte.
11: Já faz arbitragens, percorre o país e já tem ido ao estrangeiro, e acho que só vejo vantagens em que se possa, aliás, aconselho que as outras crianças e os pais os tragam uma ou duas vezes para ver como é que isto se faz. Eu vejo na parte principalmente do mestre, que é aquela pessoa que eu mais contacto, e vejo que é um senhor muito, muito competente, e bem-haja, mestre, continua assim.
1: Também os amigos, pais e parceiros da Associação de Karatecas do Val de Sousa quiseram deixar uma mensagem aos karatecas e dirigentes.
12: Penso que é uma associação muito importante e às vezes as pessoas não dão o devido valor. Eu acho que é uma associação que devia ser mais valorizada. Mais valorizada porque ensina os jovens desde pequeninos até, sei lá, até a idade sénior, não é? E acho que é um trabalho de, acima de tudo, é uma relação de amizade, de conhecimento do trabalho que eles têm feito e, portanto, assim, do bem que eles fazem. Aqui à freguesia, eu acho que acima de tudo a responsabilidade. A responsabilidade, o sentido de quando tem treino, aparecer ao treino. Eu acho que é mesmo esse, é fazê-los sentir a eles que aquilo que é importante para eles e para a vida deles. Portanto, há um trabalho de há muitos anos feito por ele, pelo mestre Carlos, principalmente, que eu conheço já há uns anos, é para continuarem assim. Para continuarem fortes, que acho que estão fortes, e sempre com ânimo e bola para a frente.
13: Eles ajudam muito, muito. Ela era capaz mais até de falar com eles qualquer coisa na vida dela do que mesmo é connosco. E foi assim que ela hoje chegou onde está. É dizer um obrigado a eles, pela minha filha. Que todos os pais havia de experimentar a pôr lá os filhos por um motivo. Incentivá-los a ir e não desistir, porque hoje os miúdos entram em qualquer coisa e acham aquilo uma brincadeira e não têm incentivo e desistem de tudo. E eu acho que aquilo faz bem com o tempo.
14: No contexto geral, eles estão a fazer um bom trabalho a nível da sociedade. Eles ganham muitas competições a nível nacional e algumas internacionais, e pode ainda chegar mais longe, mas para isso Tem que haver ajudas. Pelo que eu tenho conhecimento de causa, dos meus filhos, a nível de concentração e calma, ajuda bastante. Continuo o trabalho que estão a fazer, para ver se conseguem alcançar melhores condições e outros níveis para os miúdos, para ajudar os miúdos a fazer melhor pelo desporto.
1: E na reta final desta hora de emissão, uma última questão aos nossos dois convidados aqui em estúdio. Hélder, as obras nas instalações estão a decorrer. Para quando a perspectiva da sua finalização?
4: Para breve. Falta agora só a parte de pichelaria das casas de banho, dos WCs. Acho que é uma mais-valia. Os miúdos acabam de treinar, tomam um banhinho, podem ir embora para casa, jantar, e depois no outro dia de escola. Acho que é uma mais-valia, não é? Acho que temos de ter condições também para a prática do karaté.
1: E atualmente estão a começar a ficar todas as condições
4: sim,
1: reunidas?
4: Sim, sim. Tá, felizmente já se vê a luz ao fundo do túnel.
1: Mestre Carlos, fundou, sonhou, impulsionou, e agora o que é que estava para o futuro desta associação?
5: Só agora há pouco tempo tivemos as instalações, que era um projeto meu, termos instalações para realmente juntarmos as equipas todas e fazermos lá o centro de prática de alta competição, e realmente já estamos a conseguir. Tenho a agradecer ao Presidente da Junta de Sete que nos cedeu as instalações, por isso mesmo. Agora, realmente o que eu queria realmente para o futuro é continuar com este empenho, com esta equipa toda, com este ânimo que estamos a ter, e que realmente nós os dirigentes, temos a capacidade de guiar estes miúdos, estes futuros karatecas, estes futuros homens, futuras mulheres no futuro, e que sejamos realmente um bom exemplo. Isso é que eu queria ter, a capacidade de conseguir nunca deixar ficar mal, tentar que ser um exemplo, conseguir dar-lhes os melhores exemplos e as melhores experiências para eles conseguirem ter algo, alguma referência, para que consigam ser muito melhores no futuro.
1: É com esta garantia de vontade, querer fazer mais pelos atletas, pela modalidade e também pela região, que terminamos esta hora de emissão dedicada, recordo, à Associação de Karatecas do Vale de Sousa. Aos nossos convidados, Carlos Rocha e Hélder Silva, uma vez mais, obrigada pela vossa disponibilidade. Parabéns, obrigado, pela forma como encaram a modalidade e por tudo aquilo que transmitem aos nossos jovens e séniores da região. Quanto a si que nos ouve e que está naturalmente desse lado, já sabe que o programa que lhe dá a conhecer o que de bom existe e se faz na nossa terra está de regresso no próximo domingo. Até lá, fique bem, fique na nossa companhia.

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1: Olá, bom dia. Seja bem-vindo a mais um Raízes. Este é um programa que lhe faz companhia nas manhãs de sábado e que lhe mostra as nossas tradições, a nossa cultura popular e os nossos costumes. Hoje vamos falar de bombos. O nosso convidado é o grupo de bombos de Recesinhos, São Mamed, no concelho de Penafiel.
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3: Esta semana em destaque, o grupo de bombos de Recesinhos, São Mamed, Penafiel.

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2: Já imaginou uma festa sem bombos? Já imaginou um grupo de bombos sem crianças e sem cabeçudos? Não imaginou porque não é de imaginar. O grupo de bombos de Recesinhos é composto por muitos jovens, alguns deles bem novos, tem 2 gigantones e é muito animado. Mas antes de avançarmos, o António Brandão faz-nos uma breve apresentação do grupo.
3: Com 9 anos de existência, o grupo de bombos de Recesinhos é composto por 30 elementos com idades compreendidas entre os 5 e os 47 anos. Um grupo jovem e de jovens que se apresenta nas suas saídas com uma farda azul e bombos azuis e brancos. O grupo tem bombos, caixas, uma concertina e 2 cabeçudos para animar as festas onde vai. Os locais por onde já passou são mais que muitos, mas há alguns que marcam mais, como é o caso de Portunhos, em Cantanhete, Canas de Senhorim, Oliveira do Hospital, Anadia e Sertã. Os bombos animam todo o tipo de festas e romarias, casamentos, jogos de futebol, comícios políticos e tudo mais para onde forem convidados. A bandeira do grupo tem a imagem do São Mamed, padroeiro da freguesia natal dos bombos. Um grupo fundado e ensaiado por Rodrigo Sousa e a sua esposa Maria Helena, ou Mãe Lena, como é carinhosamente tratada pelos elementos mais novos. É ela quem normalmente leva a bandeira.

0: depois de ouvirmos o som dos bombos de Recesinhos e para nos falar um pouco mais sobre este grupo, a sua história, percurso, necessidades e projetos, temos aqui connosco quatro convidados com quem vamos falar de seguida. E são eles Rodrigo Sousa, fundador, presidente e ensaiador do grupo, a esposa Maria Helena, a mãe Helena, como é carinhosamente tratada por todos, Catarina Couto, uma jovem tocadora de caixa, e Rosa Maria, tocadora de bombo e mãe de duas tocadoras do grupo. Olá, bom dia, obrigada pela vossa presença.
1: Olá, bom dia.
0: A começar, e porque o grupo é dos mais jovens, vamos ficar com o testemunho de dois irmãos que são os elementos mais recentes deste grupo. O Gonçalo tem 5 anos e quer ser polícia. O Flávio tem 14 e quer ser GNR. O gosto que têm pelas fardas também pesou na hora de quererem fazer parte da família dos bombos de Recesinhos. Uma família que dizem ser unida, divertida e que os apoia em tudo.
2: Porque gosto, porque ouvindo assim na Rodrigo vai perguntar.
3: Nós já estavam eles a tocar, mas os que ativam ver, os bombos estão a merda ali. Vocês sabem onde é que é ponto? Pronto, cativou-me deles e consegui entrar e pronto.
0: Conhecidos que estão os mais novos, vamos falar agora com os líderes. Rodrigo Sousa, de 47 anos, e a esposa Maria Helena são pais, já são avós e são também os segundos pais de todos os elementos do grupo. A sua casa é a sede dos bombos, é por ali que ensaiam, que convivem e que crescem. A sua sala é uma espécie de altar. Estão lá expostos os troféus e galhardetes que recebem. Está ali guardada a bandeira. Estão ali as memórias de quase uma década de existência. Memórias que guardam e que mostram com orgulho aos amigos que os visitam. É mesmo assim a vossa casa, que é também o espaço dos bombos, Sr. Rodrigo.
1: Exatamente.
0: Mãe Helena, vocês guardam tudo ali.
1: Sim, sim, é verdade. Gente, todas as recordações e todos os prémios que nos dão, as ofertas que nos fazem, é tudo ali que a gente guarda na nossa sala, precisamente.
0: A vossa sala é quase um mini museu.
1: Exatamente.
0: Alguma peça que a mãe Helena goste mais, que tenha lá? São tantas, mas alguma que goste mais? Ou que lhe diga mais alguma coisa?
4: Para mim são todas, não é?
0: A bandeira está sempre ali no sítio.
4: Está sempre ali. É assim, tenho lá uma que foi quando... Foi o dia da mãe e fizemos a ceia de Natal. Já não me lembro quando é que foi. Eles pegaram todos e fizeram uma grande surpresa.
0: Claro. Porque os elementos do grupo normalmente também vos dão umas prendinhas. Sim. Uns miminhos. Uhum. Normalmente é nos jantares de Natal, não é?
4: Sim. E quando ele faz anos...
0: É. Lá está, vocês são mesmo os pais do grupo.
4: É.
0: O grupo é, no fim de contas, uma grande família.
4: Para mim é.
0: E como uma grande família, também há convívios, obviamente. O último terá sido o jantar de Natal.
4: Sim.
0: Não é? Foi agora, sim, em dezembro. Como é que normalmente vocês fazem? Vocês é que cozinham? Vocês, como é que fazem?
1: Sim,
0: o jantar?
1: Exatamente. A gente, nós temos lá um salão que nos é emprestado, onde a gente recolhe algumas ofertas que nos dão, outras nós temos em casa. E a minha esposa e algumas mães e amigos, e a minha mãe, por exemplo, ajudam a cozinhar e depois, pronto, a gente convida os pais e amigos e os miúdos ajudam a servir às mesas. Quando no fim do jantar, é quando a gente fazemos troca de prendas uns com os outros. Aquilo, pronto, é mais uma brincadeira, pronto, para a gente se entreter um bocado. Porque não é para gastar dinheiro, não é nem coisa que se pareça, mas é uma troca de mimos uns com os outros e para a gente se rir mesmo, porque a maior parte delas é tudo mesmo só para rir.
0: Mas às vezes também choram um bocadinho.
1: Sim,
0: de emoção.
1: Normalmente os elementos do grupo normalmente fazem sempre uma gravação, um apanhado do ano, por assim dizer, e que no fundo nos põe mesmo a chorar, que é mesmo assim.
0: E a mãe Helena, no caso da ceia de Natal, é mesmo uma ceia tradicional de Natal?
4: É.
0: Portanto, é mesmo as batatas, bacalhau. O bacalhau.
4: É. Já pensar em fazer outras coisas, mas não, acho que é ceia de Natal, é ceia de Natal. É o bacalhau, é a tradição, é a tradição.
0: Não era igual se fosse outra forma?
4: Não.
0: Vocês estão no grupo desde a sua criação, desde que praticamente o grupo foi criado. Assim, em traços gerais, como é que nasceu este grupo?
1: Assim, este grupo nasceu através das crianças da catequese. Porque eu trazia lá dois filhos na catequese e uma altura qualquer um deles chegou a casa e disse: pai, o seu padre quer falar contigo e tal, que lá por causa querem montar um grupo de bombos. E eu disse: pai, eu não estou muito bem virado, mas pronto, também é uma coisa que eu gosto muito. E então eu fui lá a uma reunião com o seu padre, fui eu na altura e outra pessoa que na altura fundámos o grupo. E então o seu padre expôs as condições, não sei o quê, de montar um grupo com um grupo de jovens e tudo mais. E eu disse, tudo bem, não há problema nenhum, eu tomo conta, é uma coisa que eu gosto. Já sei que o seu padre que se lembrou de mim, porque também sabe que eu tenho uma carreirinha grande. Tenho aqui dois filhos, eles também se inscreveram. Agora tenho uma coisa, eu tomo conta, independentemente da igreja. A igreja passa-me ao lado, porque eu, se for para a igreja continuar a meter-se, eu não pego. Se não for, então eu pego. Pronto, então peguei nos miúdos, eles eram todos menores, todos da catequese. Os únicos adultos eram eu e a outra moça, que é a Fátima Barros, que hoje já não faz parte do grupo. Pronto, tomámos conta, fomos pedir a um grupo vizinho para nos ensinar, aprendemos com eles e com o material deles. Depois fomos, conforme íamos juntando dinheiro, é que fomos comprando. Pronto, tomámos conta, fomos pedir a um grupo vizinho para nos ensinar, aprendemos com eles e com o material deles. Depois fomos, conforme íamos juntando dinheiro, é que fomos comprando o material. E passando uns tempos, começámos a ensaiar sozinhos, pronto, e até hoje.
0: E entretanto uns elementos saíram, outros
1: exatamente,
0: entram?
1: Exatamente, uns saem uns entre outros, uns porque vão para a universidade, outros porque até começam a namorar, os namorados não gostam de ficar usando no grupo. Isto é mesmo assim, e a gente temos que compreender, não é? É uma coisa que custa muito. Custa porque a gente afeiçoa-se muito a eles, principalmente a minha esposa. Eu falo por ela mais porque eu tenho outra maneira de levar as coisas, embora se fique sentido, mas levo as coisas de outra maneira. A minha esposa não. Fica mais sentida e fecha-se.
0: Lena.
1: Exatamente.
0: Como é que a mãe Helena foi arrastada para isto?
4: Assim, a mãe Helena foi arrastada para isto. A mãe Helena, quando começou o grupo, andava atrás deles, mas não fazia parte de nada. Eles queriam me enfiar a bandeira, só que eu não queria, porque o meu trabalho também não me permitia. Mas depois eu sempre consegui ir com que eu. Houve um dia que não tinha quem levasse a bandeira e lá foi a mãe Helena. A mãe Helena começou para o Carlos, foi ele que começou a chamar a mãe Helena, depois foi o Rui, e daí começou toda a gente, até os pais, a chamar a mãe Helena.
0: E a mãe Helena ficou. E dá muitos miminhos quando vão na saída,
4: dá,
0: também.
4: Dá, sim senhora. Também gosto muito deles. Não são meus filhos, mas para mim é como se fosse.
0: Este é um grupo de bombos, curiosamente, tem meninas, tem meninos, mas são todos, regra geral, muito novos. Como é que é lidar com esta juventude?
1: Assim, tem alturas que não é nada fácil. Mas não há nada que não se faça, porque é preciso saber lidar com eles. E por norma, às vezes é um a um. Porque um tem que se lidar de uma maneira, o outro tem que se lidar de outra, e tem que haver um certo jeito e uma certa paciência para lidar com eles. Que é mesmo verdade, porque eu já tenho pessoas que andam no grupo, que dizem: pá, você devia ser mais duro, porque não sei o que é mais. Eu não consigo ir por aí. Eu prefiro estar-me a rir, e às vezes ter que dizer alguma coisa, mas digo-lo a rir-me, porque não me chatei com ninguém, nem eu chatei comigo. E quando digo alguma coisa, às vezes mais forte, por assim dizer, então de seguida vou logo pôr a mão em cima e tal, e brigar com eles, e pronto. E é uma forma de lidar com as pessoas, porque há miúdos e miúdos, porque não são todos iguais, e tem alturas que não é fácil. Mas todos me respeitam, todos acatam as minhas ideias, as minhas ordens. Eu também não faço nada sem falar com eles, porque eu tudo que faço comunico primeiro com eles. Pronto, sim, e a gente entendemos-nos bem, damos-nos bem. Acho que todos gostam de lá andar e não têm queixa de mim.
0: E namoricos? Há namoricos lá entre o grupo?
1: Ah, sim, pronto, isso é normal. Tenho alguns, por exemplo, no caso de de algumas raparigas até, é normal, pronto, e a idade assim o permite, não é? Estão agora a chegar a uma fase bastante crítica, não é? Agora tenho aí uma coisa que sempre foi uma das coisas que sempre funcionou desde o início, é seja criança, seja adolescente ou seja adulto, só pode

0: saí da minha beira, da beira da minha esposa, como a minha autorização. Isso é uma das coisas, que é uma das regras que é fundamental no grupo. Agora, os numericos, claro, a gente bem sabe que eles de vez em quando, já vai, eu posso ir ali, posso ir lá. E eles até podem ir, mas quando mal se acordam, já estou por trás deles. Que...
1: Tem de fiscalizar ali
0: é
1: tudo.
0: É muita responsabilidade para mim, porque assim, são menores, os pais confiam connosco, e é muita responsabilidade, porque a gente já tivemos para ir fora do país já por 3 vezes, não fomos porque as pessoas prometem mundos e fundos e depois roem a corda. Mas corremos o país praticamente todo já. E é muito complicado eu ir com as crianças todas e depois haver problemas. Problemas há em qualquer lado, mas podem ser evitados. Não é? E nesse facto, nesse aspecto, eu sou um bocado rigoroso. Gosto de brincar, gosto que eles brinquem, gosto das brincadeiras, mas respeito acima de tudo.
1: Exatamente. Respeito acima de tudo. Diz que já correu praticamente o país todo. Vamos falar então de saídas. Todas são especiais, obviamente.
0: Sim, para nós.
1: Mas há algumas mais marcantes. Quais são?
0: Assim, marcantes, elas são quase todas, mas nós temos, por exemplo, uma saída que vamos praticamente todos os anos, que é a Portunhos, quando é ali, para nós, para mim e acho que para todos os elementos do grupo, mesmo para os que entram de novo, que vão a primeira vez, chegam lá e ficam maravilhados com aquilo. Porque, assim, lá somos mesmo como família. Nós temos lá até inclusive uma casa, pelo menos, que tem uma fotografia nossa, do nosso grupo, com uma coroa de rei. Pronto, é um casal que aquilo, eles fazem um encontro e depois nós chegamos lá e temos que percorrer 10 capelas, das quais essas capelas é comer e beber. E então esse casal já estão o senhor já está há muitos anos lá em Candanhede, porque casou lá, mas ele é daqui de Constance, Marco Canaves. E então, quando nos viu lá o primeiro ano, o homem ficou maravilhado. E nós, inclusive no segundo ano, quando lá chegámos, encontramos uma fotografia nossa na casa dele, onde ele nos acolhe. E depois tem outra coisa, a gente, quando estamos a entrar no portão dele, aquilo é demais mesmo, aquilo é de chorar, é de rir, é maravilhoso, pronto. E mesmo as pessoas que da organização, aquilo é do melhor mesmo, não se pode dizer o contrário, que é do melhor. Temos outro que também me deixou marcado, que foi em Oliveira do Hospital. Este também deixou-me um bocado marcado. Chegámos lá, chovia muito, acabámos por não atuar durante o dia, depois fomos comer conforme as condições que se assim foram postas, fizeram a entrega dos prémios. Quando estávamos para sair, para virmos embora, que não se ia atuar, deixou de chover, e então um puxa o outro, e então lá fomos nós fazer o desfile até ao estádio do futebol. Quando nos deparamos, nós chegámos ao estádio de futebol, estava repleto, estava cheio, que nunca havia mais pessoal. Então, uma das coisas que também estava muito bonita, e a minha esposa tem lá em casa uma recordação que trouxe de lá, que tinham umas marcações para todos os grupos ter o seu lugar, porque depois tinham uma placa com o nome do grupo e tal, que é essa placa que a minha esposa trouxe embora com ela, e quando depois a gente atuava um de cada vez. Foi nessa altura que saímos lá, era uma hora e meia da manhã, saímos aqui na saída de Pomar Canaves, era 4:20 da manhã, e eu com eles todos os menores, que adultos era só eu e a Fátima Barros, mas foi, e a minha esposa, mas foi uma saída que nos deu muito marcada. E depois já nos encontramos algumas vezes com esse grupo, é do melhor. Tive pessoas que me acompanharam e quando viram aquilo que eu vi, foi de toda a gente começar a chorar, porque esse grupo ainda vinha a mais de 50 metros da nossa beira e já vinham a chamar por mim. Já vinham a chamar para o nosso nome. Quando chegaram à nossa beira, foi abraços, foi beijos, foi chorar uns para um lado, outros para o outro. Pronto, há saídas que deixo mais marcadas. Umas das saídas também que nos estão a deixar um bocado marcadas é a Sertá. Temos feito lá 3 festas por ano, por norma, e somos muito bem recebidos. Onde a gente fazemos, temos lá algumas que fazemos 2 dias, desde dormida, comida, amizades que a gente faz, e de palmeiras são percebidos, deixam-nos muito marcados mesmo, muito.
1: Como é que recolhe e cria as músicas e as coreografias?
0: É assim, a gente às vezes, tanto sou eu como às vezes tenho lá miúdos, pronto, que às vezes até têm mais um bocado ouvido que eu, e nós, por norma, assim, na altura esse grupo ensinou-nos várias músicas. E depois nós vamos andando, por exemplo, num peditório, numa festa. Muitas das vezes, quando estamos parados, começamos nós próprios a inventá-las. Às vezes não quer dizer que seja eu, mas os próprios miúdos começam a inventar músicas, depois vamos para os ensaios, começamos a ensaiá-las, pronto, e é assim que elas nascem. Elas nascem da nossa imaginação, pronto, e imaginação dos miúdos, próprios miúdos do grupo.
1: E é fácil ensaiar o grupo, até porque há sempre gente a entrar?
0: Sim, pronto, é assim. É fácil, pronto, a gente temos alturas em que o grupo já está ali mais ou menos todo certo, de repente entra um, a gente já tem que ir ensinando, mas não é difícil as pessoas irem se integrando no grupo, porque nós normalmente quando entra um miúdo ou dois novo, a gente tenta com que eles tentem os ajudar, não é? Para eles se ir adiantando. E depois eu tenho uma coisa comigo, que há muitos grupos que não fazem isso, eu faço, não tenho medo e nem tenho vergonha disso. Um miúdo que entra de novo, faz dois ou três ensaios, há uma saída, uma brincadeira, um encontro, uma coisa qualquer, eu levo comigo. Eu não aparto de ninguém. E é aí que eles vão começando a ficar mais inseridos. Porquê? Porque se nós estamos a ensaiar, é uma conta. Mas quando a gente está a tocar, estão muitas pessoas a ver a outra. E já não é fácil de haver enganos.
1: As coisas correm melhor.
0: Exatamente. E pronto, a gente, há miúdos que às vezes custa-lhe mais a integrar-se no grupo, há outros que um ensaio e dois já não têm problemas nenhum em sair. Eu tenho, por exemplo, a mãe do miúdo que quando a primeira vez que tocou comigo no nosso grupo nunca tinha ensaiado. E eu tinha uma saída. E faltava-me cinco pelo menos dos mais velhos. Mas pronto, aquilo era um encontro e tal, e eu fui na mesma. Ele disse, opá, eu vou com os pequenos, não tenho medo nenhum. E ela disse, opá, o senhor disse, ponha um bombo que eu toco. E ele disse, opá, tu não brinques comigo que eu ponho mesmo. Ponha um bombo que eu toco. E assim foi, eu pus um bombo, fomos para fazer a atuação, foi em Aris, no Marco Canavês. Fomos fazer a atuação, ela foi para cima do palco, não se enganou uma única vez. E a partir daí começou a tocar até hoje.
1: Quem aprendeu muito fácil a tocar, até porque sempre fez dos tachos e das panelas da mãe um bombo, foi Francisco Santana, um jovem de 13 anos que estuda no 7º ano, que quer ser maquinista nas obras e que sempre gostou de bombos. Está no grupo há 3 anos, toca caixa, conta com o apoio da família e espera continuar nos bombos por muitos e longos anos.
2: Desde pequenino eu sempre gostei de bombos, mas o grupo de sozinhos foi sempre aquele que eu adorei. Sim, e naqueles bons pequeninos que vendiam as festas. Uma coisa que eu gosto muito, então, a caixa é o que manda nos bombos, é o que começa as músicas. Eu sabia tocar, não era aquela coisa. Eu fui aprendendo, fui ouvindo os outros e foi um pouco mais tarde eu consegui tocar como os outros.
1: Antes de falarmos com outra tocadora de caixa, a Catarina, vamos à música.

0: Altura agora de conversarmos com Catarina Couto, de 18 anos. Esta estudante de turismo está nos bombos desde os 12, porque se apaixonou pelo grupo assim que o viu atuar. É ela que vai registando em fotografias e em vídeos as atuações, publicando-as depois nas redes sociais, na internet. O melhor de estar nos bombos é, diz, estar com os amigos, fazer novos amigos e conhecer o país. Catarina, foste para os bombos com 12 anos. O que é que te fascinou assim tanto e tão nova?
1: Acho que foi a união que eles tinham, que é mesmo assim, o facto de estar ali e sentir que estavam ali por gosto.
0: E na altura pediste ao teu pai para ires.
1: Exatamente.
0: E o que é que ele disse?
1: Ele disse que só me deixava ir se fosse para o São Mamede, aqui, para ver a Sr. Rodrigo. E eu, pronto, está bem, então vamos a isso.
0: E como é que foi no início? Ainda te lembras?
1: Ai, foi assim um bocado embaraçoso, porque lá está, não tinha confiança com ninguém. Mas uma pessoa vai se encaixando ao longo do tempo, não é? E vai conhecendo as pessoas e ganhando confiança.
0: E os mais velhos acabam por ensinar os mais novos.
1: Exatamente, é sempre assim.
0: E de todas as saídas do grupo, enfim, já desde os 12 anos, há algum tempo que lá andas, de todas as saídas há duas que gostas muito.
1: Uhum.
0: Quais são?
1: É sem dúvida a dissertar, que o facto de estar ali e ver aquelas pessoas todas a apoiar, a olhar e sentir que somos espetaculares é muito bom. E a de Portunhos também é outra espetacular também. Sentir que somos acolhidos noutras terras, não é? É ótimo. Para todos mesmo. Tanto para os mais velhos como para os mais novos.
0: E como é que é agora, tu sendo das mais velhas, ver os mais novos a chegar?
1: É um bocado complicado, porque lá está, eles são mais novos e tal. E temos que quebrar aquele gelo que fica. Pronto, mas ao longo do tempo eles vão olhando para nós e vão aprendendo, e isso é muito bom.
0: E qual é o segredo para tocar caixa?
1: Bem,
0: para tocar bem caixa.
1: Eu acho que saber ouvir os mais velhos é o passo principal. E depois é ter o gosto pelas baquetas e pelo som que temos na caixa. Acho que isso é fundamental, sem dúvida.
0: Sei também que gostavas de atuar com os bombos num sítio muito especial em França. Onde é que é e porquê?
1: É na Torre Eiffel, em Paris, porque sempre tive uma paixoneta, vá, pela Torre Eiffel. E acho que era um sítio... sei lá, um sítio bonito e diferente mesmo até para nós, não é? Porque lá está, Paris é a cidade do amor.
0: O Sr. Rodrigo tem de fazer alguma coisa em relação a isto.
1: Eu acho que sim.
0: Eu acho que tem de fazer uma viagem.
1: É.
0: E qual é o segredo para este bom ambiente que se vive no grupo? Porque se nota-se.
1: O segredo é termos aquelas palhaçadas que todos nós têm, de estarmos bem dispostos, de saber por onde vamos e saber respeitar tanto mais velhos como mais novos. Acho que isso é mesmo o segredo para a boa disposição que vem mesmo. Nós até podemos vir mal dispostos de casa, neste caso para a casa do Sr. Rodrigo, que chegamos lá e a má disposição acaba. Não dá como explicar mesmo.
0: Aquilo é quase uma terapia.
1: É mesmo.
0: Sei que também tens a tarefa de fotografar, filmar, publicar as coisas, as atuações do grupo na internet. Como é que fazes essa gestão? Porque também tocas.
1: Exato.

0: tento sempre pedir, neste caso, ao Sr. Rodrigo, a ver se tira algumas fotos e assim, ou então alguém que vá acompanhar, e pronto, e depois acabo por publicar nas redes sociais.
1: E depois qual é o feedback? As pessoas gostam, partilham, comentam?
0: É muito bom, é muito bom. É assim, as pessoas vão lá, gostam, comentam, partilham, e o facto de ser pessoas, neste caso, grupos de fora, não é? Que eu não conheço, de partilhar e até comentar, e é ótimo mesmo. É ver que o nosso trabalho é reconhecido e que, afinal, nós somos bons naquilo que fazemos.
1: Sei que queres continuar no grupo de bombos.
0: Sim, espero. porque isto é mesmo, lá está, é uma terapia. Não dá mesmo como explicar. É chegar lá e ter um amor especial também pelo... Neste caso, pela mãe Helena e pelo Sr. Rodrigo. E por todos mesmo. Porque, pá, cada um tem o seu feitio, como é óbvio. Mas, entre todos, conseguimos lidar uns com os outros. E eu acho que é isso que faz com que cada um de nós fique lá e permaneça.
1: O que é que sentes quando vestes a farda?
0: Ai, sinto um orgulho enorme. Principalmente quando vou, pronto, assim fora de Penafiel. Principalmente aí, que as pessoas não nos conhecem, ou é a primeira vez que nos estão a ver, ou assim, é mesmo um orgulho de, pá, temos que fazer isto bem, todos direitinhos e tal, que isto tem que correr bem, e corre sempre bem, como é óbvio.
1: E corre muito bem. Muito obrigada. A Rosa Maria, a nossa próxima convidada, ela faz parte do grupo, sensivelmente, um ano. Primeiro foram as filhas gêmeas, que já andam nos bombos mais ou menos há 7 anos, e agora foi a vez da mãe ir para o grupo, tocar bombo e ver nos bombos de Recesinhos uma autêntica terapia. É assim, Rosa Maria?
2: É. Mesmo? É assim mesmo.
1: As filhas foram primeiro.
2: Sim.
1: Ao fim de 7 anos, porquê é que decidiu também ir?
2: Porquê? Tem que ser mesmo contado, certo?
1: Se puder ser.
2: É assim, não. Eu comecei a ver as minhas gêmeas, pronto. Comecei a gostar também da convivência com o Sr. Rodrigo e com a mãe Helena. E então, como também tenho problemas, não vou dizer problemas de cabeça, mas tenho depressão, e então a psiquiatra animou que eu arranjasse qualquer coisa que me distraísse. E então achei, é aquilo que eu quero.
1: E tem resultado?
2: Penso que sim. Quando estou eufórica, como costuma-se dizer, descarrego ali as energias todas.
1: E como é que é o ambiente no grupo?
2: Bom, muito bom mesmo.
1: Até porque tem diferentes idades, não é?
2: Sim, embora seja velha de idade, mas nova no grupo, uma coisa boa mesmo.
1: E foi difícil?
2: Muita coisa para aprender.
1: Aprender bomba, já ouvia isso em casa, com certeza, não é? E quando as filhas iam, eu acompanhava o grupo.
2: Bater com o garfo na mesa, coisas do género, assim.
1: Portanto, também usavas tais as panelas lá em casa para...
2: Uma delas, porque uma toca com bomba, a outra é caixa.
1: Enquanto tocadora, não enquanto mãe de tocadoras, mas enquanto tocadora, qual foi aquela saída que mais gostou de ir?
2: Eu ainda tive poucas, mas gosto de todas, tenho ido. Mas
1: seja mais ao fundo da rua.
2: A mais que me marca mesmo é quando vou a Portunhos. Essa já fui uma vez ou duas, e os outros anos acompanhei com minhas gêmeas. Gosto mesmo muito dessa, para já.
1: O que é que disseram as filhas quando viram a mãe também a tocar o bombo?
2: Há sempre uma boca ou outra, mas não ligo.
1: E elas ensinam-lhe alguma coisa no grupo ou não?
2: A que toca bombo, às vezes, se me vir a tocar assim, mais mal, assim, mas a outra não, que toca caixa, é diferente, não tem nada a ver.
1: Portanto, foi uma boa decisão?
2: Sim.
1: Vai continuar, não tenho nada. Por
2: enquanto? Sim, só se grande azar ou esse, não.
1: Não vai,
2: faço
1: com certeza
2: conta de aprender mais.
1: E é difícil?
2: Nada é possível.
1: Basta gostar, não é?
2: Sim. Embora possa levar tempo, mas acho que consigo. Acho que sou capaz.
1: E o ensaiador é muito exigente?
2: Não, eu não acho.
1: Muito bem.
2: Mas a melhor companhia ainda é a Helena.
1: Porquê?
2: Opá, não sei. Será por eu não falar para os meus pais e vejo aqui umas pessoas como meus pais? Não sei.
1: Portanto, ela também chama a mãe Helena para si.
2: Sim. Também chama a mãe Helena.
1: José Almeida não toca bombo, mas as suas duas filhas já tocaram no grupo. Depois cresceram, estudaram e o trabalho obrigou-as a sair. O gosto pelo grupo de bombos e a amizade pelos seus elementos ainda o levam a acompanhar de perto o seu trabalho. Aos 55 anos, este mecânico de automóveis apoia os bombos e espera vê-los atuar e a crescer por muito tempo.
3: Eu acho que são divertidos, assim, é muito bom para a freguesia. Levam um nome longe porque têm muitas saídas para fora, cá dentro de Portugal, mas bem distantes, eles deslocam-se para sítios longos, distâncias longas e, pronto, eu acho que acho importante para a freguesia meter um grupo de bombos, acho que é ótimo. Enquanto estão ali, estão entretidos e não andam aí, às vezes, na podridão que existe aí atualmente na sociedade. Acho que é ótimo tê-los ocupados para eles passarem ao lado e algumas coisas menos boas, exatamente.
1: Quem também não se cansa de ver e de ajudar os bombos é a penafidelense Lourdes Pinto, de 66 anos. Esta vendedora de tecidos conhece o grupo desde a sua fundação, acha-o muito animado e brincalhão e deseja-lhe as maiores felicidades.
4: Acho que desde que ele se foi fundado. É uma pessoa muito simpática, muito honesta e eu gosto muito dele. Gosto. São muito animados e muito brincalhões. Ai, tudo correto, bom.
1: Depois destas palavras encorajadoras e antes de voltarmos a falar com o casal de Sousa, vamos ficar com mais uma música dos bombos de recessivos.

0: depois da música, tempo agora para voltarmos à conversa com Rodrigo Sousa e a esposa, a mãe Lena, que são os líderes do grupo. Vamos conhecer então agora as necessidades e os projetos dos bombos de Recesinhos. E um dos projetos, que por acaso é recente, são os cabeçudos.
1: Sim, exatamente. Nós, os cabeçudos, já temos a parte das cabeças. Temos uma roupa que inclui, mas ainda foi agora no domingo que fui a outro lado. Em princípio, vou, uma vez que já tenho as cabeças, vou mandar fazer uma armação e uma roupa para fazer os gandones. Isso já é uma coisa que já está a trabalhar nisso. Era uma coisa que já vinha a ser programada há muito tempo, mas as despesas também são muitas e não pode ser tudo ao mesmo tempo. Esses ditos cabeçudos, temos desde o ano passado, da qual nos foram oferecidos, que eu fiz a festa em São Martinho e o festeiro comprou-os para fazer a festa e antes da festa, no dia que o senhor que os veio entregar, ele ligou-me para eu ir lá até com ele e eu, quando lá cheguei, mandou abrir a porta da carrinha e mandou o homem descarregar as cabeças na minha carrinha, que foi o senhor Armindo Ferraz, o dono da Padaria Real, que é uma pessoa que nos ajuda muito, uma pessoa que nos apoia. E pronto, agora como temos as cabeças, temos a roupa, mas então vamos fazer a forma de gigantones. É uma das coisas que vamos tratar agora a seguir, que temos que fazer algum dinheiro primeiro para depois concretizar o resto.
0: Acha importante essa forma também de animar as vossas saídas?
1: Sim, é assim. Há comissões de festas que pedem, há outros que não. É uma coisa bonita. É uma coisa bonita. Eu já tenho feito, desde que tivemos os cabeçudos, já tenho feito festas, nunca disse a ninguém que os tinha, mas quando ia fazer as exposições fazia sempre a surpresa, levava os cabeçudos. Pronto, isso começou a agradar muita gente, muitas comissões de festas. Inclusive tivemos já algumas festas que através dessas surpresas é que me entregaram as festas. Pronto, e uma coisa chama a outra, nem só quando se leva dinheiro é que se vai ganhar dinheiro a seguir também. Pronto, e basicamente é isso, e também vamos tentar começar a trabalhar para uma concertina.
0: Já lá vamos, ainda nos cabeçudos. É fácil encontrar voluntários para andar com as cabeças?
1: Não é fácil, não é fácil. Mas há sempre quem pegue, tem que ser pessoas divertidas, que é mesmo assim. Uma delas que tem muito jeito para isso é o pai da Catarina.
0: É um cabeçudo.
1: Que tem, por acaso, tem muito jeito para isso. Este ano até arranjei outro miúdo que é irmão de duas miúdas que andam no grupo também. Foi até um miúdo que eu nunca pensei que viesse. Veio, correu tudo muito bem, o miúdo gostou muito daquilo. E através desse dia que foi agora no dia 4 de fevereiro, de andar com o cabeçudo, já é elemento do grupo também. Já veio depois sair no sábado, já mandou fazer um bom para ele. Pronto, e é assim que umas coisas vão puxando as outras. Agora, não é fácil, mas aparece sempre. Uma pessoa, ou uma mãe, ou um pai, uma pessoa que seja da partida, aparece sempre.
0: Um dos outros projetos, então, é uma concertina?
1: Sim, um dos outros projetos, que já é um projeto bastante antigo, mas não tem dado mesmo. Era uma concertina, pronto, mas enquanto a gente não ganhar para ela, vamos pagando de fora. Eu tenho que arranjo concertinas fora e pago.
0: E tocador de concertinas? Já alguém no grupo sabe tocar? Alguém que gostasse de aprender?
1: Eu tenho dois que dizem que querem começar a aprender. Tenho um que já sabe tocar alguma coisa. Pronto, e depois isso lá é uma coisa que, a partir que apareça o instrumento, depois também se arranja tocador.
0: Sei também que gostava de ter uma gaita de foles no grupo.
1: Sim, também era uma das opções. Também estamos a ponderar isso, mas nós gostamos de ir devagar, porque dar um passo maior que a perna é muito complicado.
0: Sabemos que uma das vossas necessidades atualmente, enquanto grupo de bombos, é uma carrinha, faz-vos muita falta.
1: Sim, pronto, é assim, nós temos uma, eu tenho uma de novo lugar que é minha, temos uma de sete que é do grupo, pronto, é uma carrinha que já é muito antiga, é muito antiga, pronto, agora está a dar um bocado de problemas, e na verdade nós precisávamos de comprar uma carrinha melhor, com melhores condições. Assim, estamos a ir pouco a pouco, porque nós, a minha maneira de levar isto é, eu não gosto, eu gosto, quando vou fazer alguma coisa, gosto de ter dinheiro para pagar, não gosto de ficar a ver a ninguém. E então nós tentamos ir o pouco a pouco. Conforme a gente vai tendo dinheiro, vamos andando para a frente. Vamos ver, melhores dias virão e espero que a coisa vá correr bem.
0: Quanto a projetos, sei que gostava de fazer na freguesia, portanto em Recesinhos, um encontro de bombos.
1: Sim, naturalmente vamos ver, que isto já há 3 anos ou 4 que andamos nisto, e vamos ver se naturalmente vai ser este ano. Vai ser este ano, porque...
0: O que é que vocês precisam?
1: Nós já íamos tentar fazer uma iniciativa através da Junta. Mas como eu e outro senhor, que é pai de um elemento do grupo também, é que vamos fazer a festa da freguesia, agora em agosto, vamos tentar, então a Junta disse, pá, se vocês são festeiros, mas fazemos um encontro, nós vamos ter uma tasca aberta para isso, e então tratais vós disso, fazeis vós isso, e o dinheiro que der na tasca é vosso, a Junta já nos mete nisso. Pronto, então a gente vamos optar por isso. E só ainda não marcámos dias, ainda estamos em fase de começo, mas em princípio vamos tentar fazer um encontro de bombos, que era uma das maiores coisas que eu queria fazer, e principalmente para trazer este grupo de portunhos cá, porque são os que mais nos acolhem e estão ansiosos por vir cá também à nossa terra.
0: Além disso, quantos grupos é que poderiam vir nesse encontro?
1: É assim, vamos ver, depois também depende muito da disponibilidade dos grupos, do dia que a gente vai fazer, mas sempre uns 8, 9, 10 grupos, depois a gente temos que ir andando e vendo.
0: Falou que na altura das festas poderão ter uma tasquinha,
1: sim,
0: para...
1: Sim, sim.
0: Como é que isso irá funcionar? Quem é que irá estar na tasca?
1: Isso é assim, a gente tendo saídas, pronto, a gente temos que ir às nossas saídas com o grupo. Naturalmente fica o outro casal, que é o António e a Emília. Depois, a gente estamos sempre eu, a minha esposa, a esposa dele, ele embora não estará muito tempo, só mais ao fim de semana até, porque ele é empreiteiro, trabalha por conta dele. Eu também sou motorista de pesados. Posso estar também como posso não estar, que também já tenho tido alturas que tenho que sair ao domingo de tarde, quando vou para fora do país, mas naturalmente eu tenho sempre mais tempo livre do que ele. Perante isso, quando não estivermos nós, estão as Marias, por assim dizer.
0: Estão as mais lenas.
1: porque a nossa freguesia é assim, a nossa freguesia é uma freguesia que é pequena, não dá muito dinheiro, mas uma tasca bem trabalhada faz muita coisa. Já temos 3 noitadas contratadas. E muito trabalho pela frente. E fora as brincadeiras que queremos fazer.
0: Mãe Helena, estamos mesmo a terminar o programa, estamos na reta final. Deixa-me perguntar, porque está ali muito caladinha, como é que é gerir estes filhos todos? Porque são muitos filhos.
2: São muitos, não é? Sei lá.
0: Eu sei que lhe dá uns docinhos, umas bolachinhas, uns conselhos quando eles pedem.
2: Sim.
0: E quando não pedem também, dá.
2: Quando eles chegam com problemas, tenta ajudá-los.
0: Os seus filhos também já tiveram, os seus filhos biológicos, já estiveram no grupo.
2: Estiveram
0: mais ativa, fora mais ativa, não é?
2: É assim, embora agora não posso, trabalham, não é? Mas quando podem, estão lá.
0: Eles não sentiam ciúmes destes irmãos todos?
2: É assim, os dois, quando no grupo, nem tanto. O meu mais velho sente um bocadinho. Sinto um bocadinho de ciúme, mas eu estou cá para todos.
0: Exatamente, era coisa, uma mãe dá para todos, não é?
2: É assim, eles são um orgulho, tanto uns como os outros, meus filhos, não é? Eles igual, porque assim, se não fossem eles em muitas situações da minha vida, não sei o que era sem eles. Eles, se não for aos ensaios, para mim já não é sábado. Eu até estou a pensar em pôr ao domingo, agora estou muito sozinha ao domingo. A ver se os tenho lá todos à minha beira.
0: Portanto, sente-se bem ali. Sim. junto. Com eles.
2: Sim.
0: Para terminar, que mensagem é que a Mãe Helena, depois já vamos ao chefe do grupo e aos dois elementos, mas que mensagem é que a Mãe Helena gostava de deixar aos seus meninos e meninas?
2: sei lá.
0: Para se portarem todos bem.
2: É essencial. Isso tudo é o que eu peço a eles. E estudar muito para a frente, porque os andar no grupo não podem perder isso. Farto de lhe dizer.
0: Sim, os bombos é só um complemento.
2: É.
0: Senhor Rodrigo, que mensagem para terminar é que gostava de deixar a quem nos ouve?
1: É assim, eu gostava de deixar principalmente ao grupo saúde para eles todos e que continuem a portar-se como se portaram até agora e para os pais e amigos e para que, toda a gente que nos apoie, o nosso muito obrigado e bem-aja a todos.
0: E agora, uma mensagem final das duas, dos dois elementos que aqui estão, as duas meninas, uma mãe e uma filha, não é mãe e filha, que mensagem é que gostavam de deixar aos vossos colegas de grupo, às pessoas que nos estão a ouvir? As pessoas onde vocês vão atuar. Elas estão a dizer obrigada, muito baixinho.
3: Eu acho que tudo muito um obrigado a todos e que tudo corra tudo por melhor.
0: E que o grupo continue por
3: e
0: muitos anos.
3: E que o grupo continue por muitos anos, sim. E a Mailena, tenham paciência connosco. E o Sr. Rodrigo também.
0: Muito bem. E é com estas palavras que terminamos o Raízes deste último sábado de fevereiro. Hoje ficamos a conhecer melhor o grupo de bombos de Recesinhos São Mamede, no Conselho de Penafiel. Aos nossos quatro convidados desejo as maiores felicidades e faço votos para que todos os vossos sonhos se concretizem. A si que está desse lado, obrigada pela companhia. Nós voltamos no próximo sábado. Até lá, fique bem. Tenha uma ótima semana.

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1: Olá, bom dia, sejam bem-vindos ao A Nossa Terra deste primeiro domingo do mês de março, o programa que lhe dá a conhecer o que de melhor existe e se faz nas regiões do Tâmega e Sousa. Vai hoje falar-lhe de desporto e música. Na segunda hora de emissão vamos ter connosco a Associação Os Pienses de Lousada e nesta primeira parte do programa são nossos convidados a Tuna de Rebordosa em Paredes. Ao longo desta próxima hora vamos levar até si a história desta que é uma das mais antigas coletividades da cidade e um dos grandes motores da promoção da sua cultura. Vamos falar-lhe também das atividades que estão a ser desenvolvidas e das festividades de comemoração dos seus 42 anos feitos na semana passada. Bons motivos não vão faltar para que nos acompanhe, portanto, fique connosco, faça-nos companhia.
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1: A Tuna de Rebordosa, no Conselho de Paredes, é uma das mais antigas coletividades da cidade. Comemorou 42 anos no passado dia 26 de fevereiro. Ao longo desta próxima hora, vamos levar até si a história desta coletividade. São mais de 4 décadas de dedicação à música e, por isso, nada melhor do que começarmos por ouvir parte do talento e repertório do grupo.

0: Vamos ouvir o António Brandão fazer-nos uma breve apresentação da Tuna de Rebordosa.
1: A Tuna de Rebordosa, a Associação Cultural, está em modo de festa com o 42º aniversário. Mas a verdade é que a história da coletividade remonta a 1890. Reza a história que, há mais de 100 anos, um falecido médico rebordosense, chamado Jorge, trouxe de Coimbra alguns estudantes e fundou o grupo. Pereira de Lagar, outro dos fundadores, cedeu a primeira sede da instituição, a Casa de Lagar. A Tuna funcionou até à Primeira Guerra Mundial, altura em que a atividade parou. Nos anos 30, o professor Rangel voltou a dar vida à associação, que acabaria por voltar a cair a quando da Segunda Guerra Mundial. Acabada a guerra, a Tuna voltou a juntar-se por volta do ano de 1948, mas a atividade apenas durou uma década. Depois de muitos interregnos, a Tuna voltou a dar música a Rebordosa em 1976 e funciona continuamente até aos dias de hoje. Ao longo dos anos, a história da Tuna de Rebordosa tem tido vários pontos altos. Em 2016, a associação foi distinguida com a Medalha de Mérito da Junta de Freguesia de Rebordosa. A sede da coletividade conta com muitos outros troféus, como a Medalha de Mérito Honrosa da ACLER e a Medalha de Mérito Cultural da Associação Desportiva da Portela. A Tuna é uma escola e tem formado muitos jovens músicos. Atualmente, o grupo tem cerca de 40 elementos, dos 17 aos 85 anos. A associação não quer parar e sonha em formar uma academia de música para atrair os mais jovens.
0: E para melhor nos falar sobre a história e a atividade desta coletividade, a Tuna de Rebordosa, temos connosco em estúdio Joaquim Neto, ele que é o presidente, Francisco Carneiro, maestro, e Rui Bessa, antigo presidente e conhecedor da história da coletividade. Aos três, muito bom dia, sejam bem-vindos à nossa terra.
2: Bom dia.
0: Antes de mais, quero dar-vos os parabéns por estes 42 anos de associação e que venham outros tantos. Para começarmos, vamos partir para a conversa aqui em estúdio com Joaquim Neto, ele que é o presidente da Tuna de Rebordosa há 3 mandatos, mas já está ligado à coletividade desde 1976. Este antigo marceneiro, de 75 anos, nasceu em Castelões de Cepeda, também no concelho de Paredes, está em Rebordosa desde os 15 anos e apaixonou-se pela terra. O Sr. Joaquim nunca teve formação musical, mas sempre viu a música como uma paixão. A Tuna é hoje a segunda casa do presidente, ele que toca bandola e trata de toda a organização da associação. Muito bom dia, Sr. Joaquim, seja bem-vindo ao A Nossa Terra. Antes de mais, parabéns, uma vez mais, por estes 42 anos. Hoje e nos próximos dias, Rebordosa vai estar em festa com o aniversário da Tuna. Hoje, domingo, há festa. O que é que vai acontecer?
3: Bueno, o que vai acontecer é um ato relevante para a Tuna. É um passo histórico. A Tuna atingiu o seu nível mais alto da sua vida. A Tuna tem 100 e tal anos, em que o que vai acontecer é que não é propriamente dito um evento, não é origem minha. A origem que tomou a iniciativa foi Rui Bessa, que já sonhava em pôr-me aos mastros. Portanto, vamos hastear a bandeira nacional. Vamos hastear a bandeira do Conselho de Paredes, vamos hastear a bandeira da cidade de Rebordosa e vamos hastear a bandeira da Tuna. Portanto, isto acontece pela primeira vez, em que vai estar presente Sua Excelência o Senhor Presidente da Câmara, calculo que vai estar, o vereador Elias de Barros, que já confirmou, o senhor é o membro da Junta de Freguesia e da Tuna, que vai ser o grande impulsionador deste evento, o Rui Bessa, que vai estar a bandeira da Tuna.
0: Muito bem. Sr. Joaquim, como é ser presidente de uma instituição que tem uma história com tanto peso e tão forte como a Tuna de Rebordosa? Como é para si ser presidente?
3: Bom, o ser presidente não é fácil. Não é nada fácil. Mas quando nós temos orgulho e gosto pela causa, tudo esquece. Tudo passa a ser um espírito de aventura. A Tuna em si, todos os utentes, os participantes da Tuna, são, vá lá, voluntários, músicos, coralenses, todos lutam pela mesma causa, porque ali não há rendimentos, não há dinheiro.
0: É carolice.
3: É os carolenses, pronto, coral, em que todos lutam pela mesma causa. Agora, o que é preciso é sempre o presidente tenha preocupação de chamar a atenção músicos, outros que não vêm, quer saber porquê, e portanto...
0: É quem põe ordem na casa, digamos assim, porque alguém tem que orientar as tropas, como se costuma dizer, sejam elas remuneradas ou não, mas alguém tem que comandar o leme, como se costuma dizer.
3: Sim,
0: neste caso é o Sr. Joaquim que o faz, mas falo com orgulho.
3: Com vontade, com gosto. Eu, se me tirar a Tuna...
0: Tirou-lhe tudo.
3: Vou embora.
0: Olha, estudou música, ou melhor, nunca estudou música, mas nós sabemos que sempre teve bom ouvido. Como é que surgiu esta paixão pela música na sua vida?
3: Olha, eu era garoto, pequeno, com os meus 7, 8 ou 9 anos, e a gente ia à Senhora da Hora em Vilela, e eu vi a banda de música, a Filarmónica, a tocar, e eu sonhava assim, muito gostava de estar no lugar deles, pequeno. Depois constituí família em Rebordosa, fiz lá a minha habitação, e um dia o senhor padre António Machado avisou para ir aprender música. E a minha preocupação logo, quando no fim da missa, vou ao senhor padre: é música pop ou clássica? Diz: oh, rapaz, é clássica. Pronto, eu, se fosse pop, eu não ia, porque eu não gosto. Pronto, e a partir daí convidou o senhor professor Rangel, que naquela altura era professor, mas tinha tido um problema com a política, e aí então começou a dar as primeiras aulas de música, que ele já tinha sido promotor dos anos de 48 a 59. E o nosso período dos 42 anos é precisamente 76 até à data atual. E pronto, e a partir daí ficamos, conseguimos.
0: Portanto, a sua primeira escola foi a Tuna de Rebordosa. Primeira e única, porque foi sempre...
3: Eu nunca estudei mais lado nenhum. Também não sei muita música.
0: Na primeira conversa que a nossa produção teve com o Sr. Joaquim, disse uma frase deste género: a Tuna é uma escola permanente, aqui estudam, aqui formam-se e daqui saem, são lançados músicos para a vida. Portanto, quer explicar-nos o que é que quer dizer com isto?
3: Olha, o que eu quero dizer é o seguinte: nós temos os documentos estatuários que diz que no fim da Tuna seria entregue o património à paróquia da freguesia. Ora, eu, é evidente que nunca concordei muito com essa ideia, e neste momento tenho quase certeza que a Tuna nunca acabará, e não acaba por isto. Nós temos o património imóvel, esse património está lá escrito Tuna de Rebordosa. O que poderá acontecer no futuro é mudar o sistema de música, ou passou ou para outro sistema de música dentro do clássico, porque a Tuna jamais acabará. Tenho esperança no futuro que a Tuna não vai acabar.
0: E o que é que acha que tem feito com que a Tuna se mantenha viva?
3: Bom, a Tuna mantém-se viva graças à classe empresarial, à massa associativa, junta de freguesia, pessoas anónimas que me dão talento e coragem para eu continuar. Até dizem pessoas, dizem, ah, é a nossa tuna.
0: Isso é de todos.
3: Eu, para mim, enche-me de alegria ter uma confiança naquelas pessoas.
0: Já aqui falou dele e, portanto, vamos chamá-lo à conversa. É, de facto, uma outra figura importante da tuna de Rebordosa. Chama-se Rui Bessa e é antigo presidente da coletividade. Rui Bessa é militar reformado, tem 58 anos e é natural de Louredo da Serra. Atualmente vive em Penafiel. Esteve à frente do grupo durante 18 anos e contactou com as várias fases da história desta associação. Então, com este antigo presidente, que vamos fazer uma viagem no tempo e perceber como é que foi a evolução da tuna. Rui, muito bom dia, seja bem-vindo ao A Nossa Terra. Antes de mais, importa dizer que a sua ligação à música começa quando ainda era muito jovem. Quer contar-nos como é que foi?
2: Sim, pode ser, a gente nunca tem vergonha daquilo que é, não é? Ora bem, é como diz, quer dizer, eu estou ligado à tuna nestes 18 anos, mas eu não aprendi a música na tuna, né? Eu comecei a aprender música quando estava a estudar no seminário. Comecei primeiro com um trompete, depois passei para um acordeão, depois passei para uma bateria e só no fim é que fiquei com uma viola. Ou seja, uma panóplia de instrumentos que eu comecei. Eu aprendi música lá, portanto, e depois, quando saí do seminário e estava naquela fase dos 18 a 19 anos, fui desafiado pelo professor Rangel a dedicar-me à tuna, a ajudar a tuna. Ele um dia disse-me assim, olha, tu não tens vergonha que eu estou ali a formar uma tuna e tu não ajudas ninguém e tu que sabes de música. Disse, professor, qualquer dia eu apareço aí. Pronto, e foi assim que fui parar à tuna, comecei a ir à tuna.
0: O que é que, depois de tantas experiências, ou de algumas experiências que teve na área musical, já percebemos que foi um convite que lhe fizeram para integrar, mas o que é que viu de especial nesta associação, digamos assim, neste grupo, que o fez ficar ali ligado?
2: Uma das coisas que me fez ficar ligado àquilo, àquela instituição, foi a união das pessoas em torno de um objetivo. Quer dizer, as pessoas, senti que naquela altura as pessoas tinham necessidade de criar alguma coisa, de que aparecesse algo que estava esquecido lá em Rebordosa, porque a tuna já tem 100 anos no seu total, e portanto deu-me a ideia que me foi transmitida pelo professor Rangel, foi que queria reativar um símbolo naquela altura da freguesia, agora a cidade de Rebordosa, que era a tuna. E então isso e a convivência das pessoas e a união das pessoas em torno desse objetivo fez com que eu participasse também.
0: O Rui e o Sr. Joaquim já falaram duas vezes do professor Rangel. Este homem foi um dos grandes obreiros, digamos assim, da tuna de Rebordosa. Para quem não sabe quem é que estamos a falar, quem é que foi este homem?
2: Quem foi este homem? Para mim, foi um homem que sempre lutou pelos objetivos e que transmitia o conhecimento dele às pessoas. Queria que as pessoas também aprendessem. Não queria que as pessoas se fechassem naquela ideia de nós vivermos sozinhos, não, naquela ideia de ser um mundo à parte. Era uma pessoa que queria que as pessoas se reunissem e lutassem por um objetivo como ele lutava. Ele, como professor primário, eu nunca o tive a dar aulas. Portanto, não sou suspeito de dizer se era bom ou se era mau, porque nunca me deu aulas. Mas incutia às pessoas a vontade de aprender. E isso levou a que ele, juntamente também com o Padre Machado, Padre António Machado, tivessem a força para que toda a gente aprendesse. Portanto, a ideia que eu tenho do professor Rangel é aquela pessoa que queria transmitir o conhecimento e queria que as pessoas aprendessem, que soubessem mais alguma coisa fora do comum, que era uns marceneiros, outros pedreiros, outros camionistas, mas queria que as pessoas aprendessem.
0: E um dos apelos que nós sabemos que o professor Rangel fazia constantemente era que nunca deixassem morrer a tuna. O Rui acredita que uma das razões para o facto desta atividade nunca ter morrido efetivamente tem muito que ver com esse apelo que o professor Rangel fez?
2: Olha, eu tenho que dizer que sim, da minha parte, porque eu lembro-me que um dia já ele estava doente, já, e numa conversa em casa dele, em que o fomos visitar, ele dizia assim: rapaz, vê lá se isto anda para a frente e não deixas cair isto. Pronto, talvez por isso, talvez por esse pensamento que ele transmitia às pessoas, de não crer que a obra, que já quatro vezes que tinha começado e acabado, não é? E ele queria que houvesse uma continuidade. E então talvez por isso foi que levou a que, quer da minha parte, quer de outras pessoas ligadas à tuna, se faça esse esforço para que a tuna não acabe. É como eu digo, da minha parte foi esse desafio dele. Primeiro desafiar-me
0: a integrar
2: a tuna. E depois foi o ele dizer-me essa conversa, dizer: pá, rapaz, ele usava muito essa expressão, oh, rapaz, não me deixem acabar isto, vejam lá se levam isto até ao fim. E isso leva a que um grande número de elementos da tuna façam com que ela prevaleça
0: Até hoje. E esperemos que assim continue. Com a nossa terra, ouviu também uma das pessoas que acompanhou os inícios da tuna e que viveu naquela que foi a sua primeira sede, a Casa de Lagar. Essa pessoa chama-se Helena Pereira, tem 94 anos e partilhou as recordações que tem da fundação da coletividade.
4: Uma alegria muito grande. E ao mesmo tempo uma saudade muito grande daqueles que fundaram, da maneira como ela foi fundada, da união e da amizade que havia entre todos. E o meu pai foi o primeiro, foi com 22 anos. A irmã foi então ela que bordou a bandeira e que o meu pai ofereceu depois para a tuna. E hoje tenho uma alegria muito grande, porque sei que ela está na Casa da Tuna, muito bem conservada, muito bonita e com muita estima por todos os componentes da tuna. E essa minha tia ainda recordava uma das canções que os componentes da tuna cantaram aqui em casa, que era: ó senhoras, cada casa, andai depressa se pudeis, dá-nos doce rabanadas, vinho fino e pastéis. Essa tia, com 104 anos, recordava sempre isto quando falávamos na tuna. A tuna era muito bem recebida, era muito, pronto, havia uma união muito grande e uma amizade muito grande em todos os seus componentes. E não havia classes. E é assim que ela hoje funciona, de uma maneira fantástica, de uma maneira muito querida para mim, porque não tenho palavras para dizer a alegria e a satisfação que tenho em ver a tuna continuar tão bem como está a continuar presentemente, com tanto interesse, com tanta boa vontade, com tanta união entre os seus componentes.
0: Rui Bessa foi presidente da Tuna de Rebordosa durante 18 anos, portanto é uma vida quase. Como é que foram esses tempos? Que balança que faz? O que é que recorda?
2: Olha, foram tempos de luta. Para lhe dizer só uma das peripécias dessa luta foi quando pensamos em comprar a casa para fazermos a nossa sede. Lembro-me que um dia, às 3 da tarde, vencia uma letra e nós não tínhamos dinheiro e tivemos que andar à procura dele. Ou seja, foi um tempo de luta, quer tendo em conta os aspectos materiais da associação, quer em termos de humanos, ou seja, de tentar cativar pessoas para ficarem ligadas à tuna, para aprenderem a música e para que se conseguisse levar o mais longe, ou seja, até aos dias de hoje, esse objetivo.
0: E sente que hoje é mais fácil ou mais difícil trabalhar numa associação como a Tuna de Rebordosa do que era há 18 anos?
2: Bom, há 18 anos tínhamos uma coisa melhor, que era as pessoas não tinham tanta solicitação para perderem o norte da associação. Hoje em dia acaba por ser mais difícil porque em termos de juventude, em termos de pessoas que nos possam que possam vir a integrar a associação, elas têm tantas solicitações e depois dizem assim, eu naquela ação sou mais rápido e tenho mais e obtenho mais depressa os meus objetivos do que na tuna, porque na tuna nós vamos passo a passo, não é? Só por exemplo, um miúdo que vai aprender música começa com o solfejo. Na grande maioria dos miúdos o que querem é pegar uma viola, começarem a fazer acordes e ir para a rua, e alguns com um chapéu aqui na China. Claro que isso é o objetivo dos miúdos.
0: Eles querem partir para a prática rápido, e não querem ter a teoria.
2: Exatamente.
0: Não é?
2: E nós, aí, torna-se difícil. É por isso que eu digo: há duas componentes. É a parte humana, antigamente era mais fácil, a parte humana agora é mais difícil, porque as pessoas não se ligam tão depressa a uma associação destas.
0: Há cultura, no fundo, e, também,
2: sim,
0: não é?
2: Sim, talvez há cultura, mas sabe que hoje em dia os jovens veem a cultura com outro objetivo que nós não víamos aqui há 20 anos atrás, não é? A cultura hoje em dia é totalmente diferente.
0: Senhor Joaquim, apesar de vocês hoje serem perto de 40 elementos, também sente isto que o Rui está a dizer, que há falta de elementos?

0: nós lá...
1: Não pagam nada a ninguém.
0: Não pagamos nada. Portanto, e será talvez essa a grande dificuldade que acontece. Apanham-se porque as aulas são relativamente, praticamente de graça. Apanham-se a saber um bocadito, já pensam que sabem muito e depois raspam-se. E nós ficamos a perder, sempre na esperança que venha um outro. Porque na parte de falou agora um bocado, que é a Tuna, que é uma escola permanente, é assim. É, porque nós não temos músicos de fora, nós não contratamos ninguém de fora. É, já disse uma vez as autoridades civis que disseram, perguntaram-me, a Tuna havia de ter uma escola de música. Então, a Tuna é uma escola de música permanente. Os músicos estão aqui que tocam, aprenderam aqui. E eu entendo que devemos de realçar muito bem este acontecimento, que há pessoas que pensam que nós contratamos músicos fora. Não, senhora, é músicos que nasceram na Tuna e continuarão, e outros para o futuro. Temos orgulho de dizer que temos lá um rapaz novo, tem 85 anos, felizmente está doente. Nasceu na Tuna, nunca estudou em mais lado nenhum. Elias Moreira da Silva.
1: Muito bem, vamos agora falar com o homem que comanda as pautas, as notas, os instrumentos, Francisco Carneiro. Ele é o nosso próximo convidado, tem 68 anos e é de Passos de Ferreira. O Sr. Francisco foi músico profissional da GNR durante 22 anos e tem o curso de maestro e diretor de coros. O maestro Francisco Carneiro viveu metade da história mais recente da Tuna, está lá há 25 anos. Seja bem-vindo, maestro, à nossa terra. 27 anos, portanto, está feita a correção com a ajuda do público. A rádio não mostra, mas o público está aqui a dar-me indicações que assim é que é, há 27 anos. Maestro Francisco, como é que começou esta sua relação com a Tuna de Rebordosa?
2: Bom dia. A Tuna, portanto, quando eu fui para a Tuna já vinha de outros mestres. Já vinha do professor Rangel e vinha de um professor Manuel Neto, que era, portanto, mestre profissional, músico profissional, precisamente também na banda da GNR, comigo, passamos a pasta um ao outro. Dali para a frente foi fácil de trabalhar sempre. Sempre que eu trabalhei com o Rui. O Rui é uma pessoa que, além de ser militar...
1: E vocês têm isso em comum, não é?
2: Além de ser militar, nós tínhamos um relacionamento e temos. Começou-se, pronto, a explorar o que havia de bom e há lá em Rebordosa, que é musicalidade. É uma terra que tem muita musicalidade. De um pequenito pega-se nele, passado 2-3 meses, sabe logo entoar notas e
1: está nas veias daquela gente.
2: Está nas veias. E além disso, fizemos muitos músicos. A Tuna de Rebordosa fez muitos músicos. Tem músicos nas escolas superiores de música. Temos um rapaz a estudar percussão em Inglaterra, que nasceu lá com 7 anos, também na Tuna. E pronto, e a partir daí foi um caminho que está ali. É fazer os programas dentro do que cantávamos. Houve muita transformação, porque sabe que a música ultimamente teve uma crise muito grande com este problema. O país teve, a música também pagou. E o que é que acontece? Acontece que começámos a ter também problemas. Problemas com arranjar músicos e tê-los nos devidos lugares. E além disso, dar uma nova vida à Tuna, e foi o que eu fiz, quer dizer, fui

0: as músicas antigas do professor Rangel e aquelas músicas, eu comecei a introduzir mais música portuguesa. Introduzi a tudo.
1: Portanto, pegou no que já existia e adaptei aos tempos de hoje, digamos assim.
0: Hoje, coisas que fomos buscar ao canto alentejano, que é um canto muito grande. Eu fui lá buscar muitas músicas e a partir daí é fácil de trabalhar, porque é um grupo de pessoas que são muito unidos. É um grupo muito unido.
1: Ou seja, isso também justifica o sucesso da tuna. Tem que ver com a relação que se vive entre os vários membros.
0: Sim.
1: Maestro, como aqui já percebemos, sobretudo pelas palavras ditas pelo Sr. Joaquim, os elementos da tuna de Rebordosa são, na grande maioria, pessoas que lhes podíamos chamar de autodidatas, ou seja, a maioria deles não teve formação noutro sítio que não na própria tuna.
0: Sim.
1: Para si, que tem uma formação musical e como Rui, como é que se trabalha com esta gente? Ou seja, é fácil, é difícil trabalhar com pessoas que aprendem ali, que não têm outras bases?
0: É fácil, não é difícil, é fácil. A música não é difícil, não é uma coisa que seja muito difícil. E as pessoas... Porque eu considero que todos os elementos da tuna sabem o suficiente para se defender com as pautas. Sabem o suficiente para se defender com as pautas. Eu estou a falar nos músicos antigos, os modernos, os músicos que nós fazemos agora, esses já zebravam a música com outra facilidade. Têm muito mais facilidade de tocar que os antigos. Mas se eles chegam, agarram-se a eles... E lá vai o barco.
1: É fácil esta conjugação de idades, de conhecimentos, de formações. Vocês conseguem trabalhar com facilidade e esta intergeração, digamos assim.
0: É fácil. É só vendo. É uma coisa que só vendo que realmente é fácil trabalhar.
1: Hoje podemos dizer que a tuna de Rebordosa, Rui, é sobretudo constituída por pessoas com uma idade já média ou tem muitos jovens? Como é que é? Qual é o perfil dos músicos?
2: O perfil dos músicos é assim, a grande maioria está naquela faixa etária entre os... perto dos 40, 30 e qualquer coisa, e os 50. Depois há ali uns 4, 3 ou 4, que têm menos de 20 anos. E depois temos ali 5 pontas de lança, como o Sr. Neto, o Sr. Elias, portanto, que são os nossos pontas de lança, e que nós... O Manel Simão, que é o companheiro aqui do Sr. Neto na bandola, são pessoas que conseguem estar, apesar da idade, conseguem estar em espírito com os outros elementos, e por isso é que é fácil ligar esses, porque todos esses elementos, como eu lhe disse há um bocado, canalizam todas as forças para a associação que é a tuna.
1: Podemos dizer que é gente com outro espírito, que está na música com objetivos, como dizia há pouco, diferentes de nada, Maria dos
2: Claro,
1: Jovens,
2: claro,
1: hoje em
2: claro.
1: Dia, que até sonham em fazer uma carreira
2: Mas
1: musical.
2: Mas totalmente. Mesmo nós temos a clara evidência, como disse o Sr. Maestro, de que a maior parte dos jovens que nós ali formamos, se eles puderem sair sem. Mas nós vamos, ou por este ou por aquele motivo, vamos conseguindo que um ou outro permaneça ali. E se não forem mais, por exemplo, em 10 ficarmos com um, já ficamos contentes. Não era isso que queríamos ficar os 10. Mas portanto, ou seja, é esta interligação de idades e que, apesar dessa diferença... A ideia é só uma, é a tuna e executar música.
1: Maestro Francisco, falando do vosso repertório, quer dizer-nos que músicas é que fazem parte dele? Em bocadinho, para quem não conhece, nunca ouviu a Tuna de Rebordosa, podemos descrever como o vosso repertório?
0: O nosso repertório é toda à base de música portuguesa. À base de música portuguesa. E também tocamos música instrumental, que é de vários autores, como a Handel. Tocamos os instrumentos. Temos um grande coro, mas o coro portanto, tem partes que não canta, que toca só a orquestra. E nós aí temos variadíssimos músicas para esse efeito.
1: O hino da Tuna, chamado Alvorecer, escrito pelo professor Alberto Rangel, é uma das músicas que nunca falta nas vossas atuações.
0: É o hino, a gente tem de tocar.
1: Este é o tema mais especial que vocês têm.
0: É esse e o Até Amanhã. Nós temos o do princípio e o do final. Esses dois números tocamos-nos sempre em todos os concertos que vamos.
1: Rui, os elementos têm temas prediletos, ou seja, estão todos de acordo com isto que o maestro diz, ou isto é relativo de elemento para elemento?
2: Sabe que em 50 ou 40 ou 30 ou 20,
1: é impossível todos pensarem da mesma forma, não é?
2: Cabeças a pensar, cada uma vai pensar de maneira diferente. Agora é assim, quando se faz o programa, quando é elaborado o programa, nós sabemos sempre que vai haver um ou outro que vai, já tocamos tantas vezes esta música, já fizemos tantas vezes aquilo, há muito tempo que não se toca aquela música. Ou seja, nós, quando se faz um programa, tenta-se
1: agradar
2: que toda a gente seja imbuído desse espírito, que aquele programa tem que ser executado. E executamos o programa, escolhemos o programa e todos acabam por acatar a decisão. Agora, que, por exemplo, eu posso dizer, é uma das minhas mágoas, foi que muitas vezes eu fazia programas e as pessoas diziam assim, já tocamos esta música tantas vezes, eu não quero tocar esta, não quero tocar aquela música e tal. E eu dizia-lhe, rapaz, a única cabeça que está aqui a decidir sou eu, depois o maestro. E daqui para a frente a música está na pauta para se tocar e nós tocávamos. Tinha que ser assim. Tem momentos que tem que ser assim, tem que se dizer, não, nós vamos tocar este número, não tocamos aquele, mas não tocamos aquele porque não tocamos, foi escolhido, foi este.
1: Alguém tem que decidir, porque no meio de tanta gente, isto seria uma salgalhada, como se costuma dizer, não é?
2: Poderia correr-se este risco se não houvesse o espírito de cumprir aquela missão.
1: Muito bem. Nós, naturalmente, não conseguimos falar com os 50 elementos que a Tuna de Rebordosa tem, mas tivemos a conversa com um deles. É efetivamente um dos membros mais antigos da Tuna. Estamos a falar de Carminho Silva, e ele que nos falou então como é que é fazer parte deste grupo. O cantor e tocador relembrou os momentos que viveu já com os amigos da música.
3: Eu tinha paixão já de cantar, gostava muito de cantar e depois, pronto, comecei a gostar daquilo e até hoje. Eu gostava muito de cantarolar quando andava no monte a guardar as ovelhas. Foi a minha infância, foi no monte a guardar gato, a guardar ovelhas. E eu gostava, andava no monte já, cantava para lá. Depois, pronto, tive a oportunidade de entrar neste grupo e já davam 26 anos. A gente, pronto, fazemos imenso gosto quando alguém nos contrata para a gente ir temos ido para. Agora, ultimamente, não, mas já fomos para terras longínquas, já fomos para terras muito longe. O segredo é gostar, ter paixão de tocar estas brincadeiras. Tenho boas memórias, não tenho nenhuma delas tenho má memória. Pronto, é uma coletividade que temos cá na terra e eu faço gosto que isto continue pela vida fora aqui em Rebordosa, que isto não pode acabar.
1: Maestro, há pouco disse que Rebordosa é uma terra com muita musicalidade. O Sr. Joaquim e o Rui descrevem aqui um grupo que, muito dedicado à causa, que gosta do que faz, que tem uma paixão pela música. E no que diz respeito ao público, enquanto maestro, sente apoio da população, das gentes de Rebordosa? Sente que eles apreciam aquilo que vocês fazem e que gostam de vos ouvir?
0: Sim, há muito apoio da Junta de Freguesia, de todas as entidades de Rebordosa. E também eu digo esta parte, Rebordosa é das coisas boas que tem em Altuna. Não é por estar lá, mas é realmente das coisas boas que Altuna. Portanto, Altuna, quando é solicitada, tem sempre muitos espectadores a ver, porque a Tuna toca razoavelmente bem.
1: Isso está a ser naturalmente modesto. O público tem sido, de facto, grande motivação da Tuna. A Nossa Terra conversou com uma das pessoas que nunca falha às atuações do grupo. É conhecido como o João Catrino. Este rebordezense nunca fez parte da Tuna, mas apaixonou-se pela música do grupo e acompanha-o há já vários anos.
4: Eu tenho a paixão da associação porque tem lá uma tuna muito bem afinadinha, boas músicas, que eu gosto muito, tanto de cordas como teclados, e aprecio, e bom, é porque cai-me no coração aquela música. Quando eles cá, que eles vão fazer um concerto, lá vai o seu Catrina ver. Nós temos ali uma banda de música que aquilo dá luxo, onde eles forem, deixa ficar marcas. E isto vai crescendo, e temos um bom maestro que é uma pessoa muito, com muita categoria. Quando é que eles vão, eles todos guapos, têm aqui em temos aqui uma tuna muito, muito, muito boa.
1: Não é só João Catrino que valoriza o trabalho da Tuna de Rebordosa. Na freguesia, muitos são os amigos e sócios que veem o grupo como um forte dinamizador da cultura na cidade. A Nossa Terra ouviu-vos.
5: Fazer parte da Tuna, ora bem, é mais para termos um advertimento mais saudável para quem tem uma idade como eu, gostam de ser mais advertidos com qualquer coisa, e acho que a Tuna que é uma coisa muito importante cá na nossa terra. Muitas pessoas vêm dar, devem nos alegrar com o trabalho que nós fizemos, e acho que nós que temos valor aqui cá na Rebordosa, não é? Tenho muito

0: Fazemos a festa dos anos e acho que é importante isso para nos juntar como família.
1: Outras franjas da população mais jovens, isto é, o repertório que não tem necessariamente deixar de fazer o que faz, é ir buscar música pop, por exemplo, alguns temas que acham que sejam emblemáticos e fazer uma adaptação ao estilo tuna. E acho que desta forma poderiam ir buscar ou ter um público diferente que neste momento não se identifica com o estilo dos temas tocados pela tuna, mas que poderiam vir a ficar e até a cativar, e desta forma assegurar o futuro da própria tuna, porque nós hoje estamos cá, mas no futuro serão outros que cá estarão com certeza, e que nós queremos que haja esta renovação de gerações.
2: Esta tuna, portanto, sendo uma associação cultural, digamos assim, porque enfim, o trabalho deles é fazer música, e eu sempre gostei de os ouvir. Reconheço de certa forma que é um trabalho difícil e sei que não tem sido fácil de cativar, principalmente gente jovem. São poucos, realmente, mas que me parece que está lá alguém com muita capacidade para se enganar. Sei que está um jovem que penso que terá um futuro promissor. Mas claro que eu gostava de ver outros jovens também a fazer companhia àqueles jovens que estão lá. Acho que a tuna que tem tudo para crescer.
3: Acho que tem trabalhado bem, inclusive esse presidente é uma pessoa bastante ativa e que gosta muito daquilo, portanto é natural que tenha um certo de momento que talvez possa evoluir muito mais do que até aqui, na medida em que ele trabalha bastante para isso. E a mensagem que eu desejava é que realmente se evoluíssem cada vez mais, para se tornar mais ativa, para que as pessoas realmente evoluíssem mais lá nessa mesma turma.
4: E penso até que as autoridades, portanto, as autarquias deviam de apoiar mais quantidades que se dedicam realmente a divulgar o nome das suas terras. Dar-lhes parabéns e dizer-lhe a continuidade e que nunca mais acabe, porque é uma das coisas bonitas que a Nordeste tem. Eles merecem, como eu disse, o nosso respeito e vamos com todos continuar a ajudar o melhor possível. Sei que não é fácil para eles, porque têm grandes dificuldades financeiras, mas o seu trabalho é importante para a Nordeste e penso que temos que estar ao lado deles e acarinhá-los, eles merecem isso.
5: É uma das associações que faz parte da tradição de Rebordosa. O especial é que consegue unir ali um elenco de pessoas que se dedicam com corpo e alma àquela instituição e que se nota que fazem aquilo com gosto e com prazer. É um orgulho para os rebordosenses.
6: Sr. Joaquim, acabamos de ouvir vários elogios ao vosso trabalho. A vossa missão continua a ser levar a música e a cultura a todas as pessoas, mas estes elogios motivam-vos ainda mais. É sempre bom ouvir falar bem do vosso trabalho, ter incentivos para se continuar.
7: Bom, é muito consolador saber que há pessoas que dizem bem, mas se nos disser mal, e se nos disser o defeito, às vezes também vale a pena para corrigir. Às vezes vale a pena ouvir a crítica. Agora, o que me custa muito é, às vezes, ouve-se a crítica e a pessoa não tem soluções. Isso é dramático. Mas, na maioria, 99%, ninguém diz mal da tuna. E é rebordosa.
6: Isso é que agora, é confiança no que se faz.
7: Agora, um bocado falaram aqui que tem muita musicalidade. Sim, rebordosa desde a era de 1890, mais ou menos por essa data, já se formou a primeira tuna que nós temos lá na bandeira comemorativa dessa data, que foi bordada em 1913. Já na altura se arranjava, tocava-se violino, violas, e portanto, já havia, portanto, isto há 110 anos, vai assim, já havia qualidade musical rebordosa. Temos uma certa dificuldade porque todas as terras que sejam de cariz industrial é um bocado difícil, é um bocado difícil. Mas ao mesmo tempo que essa vá lá, essa causa de ser industrial, temos à partida um núcleo de empresários que, quando nos falhou o subsídio que nos davam anualmente pelo Poder Civil, deixaram-nos dar, e eles logo, sim senhora, estamos aqui, não deixa tu na cair. Portanto, tem muita musicalidade, porque há o rancho, há outras infraestruturas de cultura, por aí adiante, portanto, e a gente, por vezes, até nos prejudica um bocado, porque...
6: Oferta é muita.
7: Não está bem organizado. E custa um bocado. Associações que marcam um evento naquele dia, a Tuna marca para o mesmo dia, o rancho marca para o mesmo dia, e às vezes lutamos com muita dificuldade da organização, que não nos compete a nós. Eu tenho sempre o cuidado de procurar informar as pessoas e as autoridades da freguesia sempre entre 60 a 90 dias, que é para dar tempo a todo o núcleo de pessoas de outras associações se prepararem, mas alguns não ligam nenhum. Tenho-me queixado sobre isso, porque aconteceu comigo, foi convidado para dois eventos e nós tínhamos um tamanho, e agora vou-me partir em três ou quatro. Ah, cada um desenrasca-se. Isso não pode ser assim.
6: Claro.
7: Porque para ser assim, então alguém tem que ficar mal. Então, para ser assim, não me convidam.
6: Olha, ó Sr. Joaquim, a Tuna de Rebordosa faz sempre que pode e que consegue, por estar presente nos eventos da freguesia de Rebordosa e de outras associações. Sempre que vocês podem, dizem que sim a qualquer convite.
7: Normalmente estamos disponíveis, nomeadamente em Rebordosa, porque nós não podemos virar a cara àqueles que tanto nos têm ajudado. Nem a cara, nem as costas, vá lá, não podemos.
6: Rui, quer dar-nos exemplos
7: que nós, de
6: sítios... Agora,
7: o que nós procuramos é que não vá coincidir com outros eventos.
6: Claro. É Rui, assim. Quer dar-nos exemplos de eventos onde vocês marcam presença com assiduidade ou regularidade?
8: Nós, em Rebordosa, temos sempre três momentos marcantes. O primeiro momento... é o nosso aniversário. O segundo momento é as festas da cidade. O programa cultural das festas da cidade, nós fazemos sempre questão de participar. E depois o outro evento também marcante, que por acaso este ano fizemos de maneira diferente, nós costumamos sempre fazer um concerto de Natal. Este ano, excepcionalmente, fizemos um concerto de Ano Novo. Abrimos as hostilidades do ano com um concerto, porque, fruto de haver muitas associações e nós temos a noção que no Natal todas as associações querem a sua quintinha, e foi uma proposta minha feita ao Sr. Neto, e então de novo começamos o ano com esse concerto. Portanto, estes três eventos fazem parte anual da nossa organização. Depois vêm os convites. A Tuna não... A divulgação é... Não temos um programa de oferta, mas estamos solícitos a todos os convites, mesmo dos concelhos vizinhos, de Paredes. Estamos em... Inclusive as freguesias de Paredes, se nos convidarem, nós vamos lá a tocar. A Tuna o que quer é tocar. O nosso lema é praticar a música, tocar, dar, e depois sabe que quem ensaia e não faz, não tem concertos, é um bocadinho desmotivante. Então é isso que nós fazemos, aceitamos os convites desde que tenhamos a nossa agenda livre, não é?
6: Muito bem, Sr. Joaquim, estamos mesmo a terminar esta hora de emissão da Nossa Terra. Algum projeto futuro que vocês estejam já a trabalhar, que já tenham falado entre vocês e que gostassem aqui de partilhar connosco?
7: Ora bem, eu antes de responder à sua pergunta, eu posso, muito rápido, posso dizer que a Tuna é composta por 40, mais dois ou três, ou menos dois ou três. Mas temos músicos de muitas terras. Temos Penafiel, temos de Baltar, temos de Vandoma, temos de Passo Ferreira, temos de Vilela. Portanto, esse núcleo de pessoas que vieram para a Tuna com certeza gostam do nosso trabalho. O projeto para futuro é um bocado, não sei responder muito bem a isso. Eu teria vontade que aquilo se transformasse num tipo orquestra. Nós já chamamos orquestra, mas ir mais longe, até se fosse possível oficializar uma academia, que é complicadíssimo com os estatutos que a gente tem, não, sem fins lucrativos. E se fundasse uma academia, tem que haver lucros, tem que se cobrar dinheiro. Portanto, enquanto estiver o sistema assim, vamos andando.
6: A certeza que fica é que vocês vão continuar a dar música à Rebordosa.
9: Isso é obrigatório.
6: Chegamos ao fim desta hora de emissão da Nossa Terra sobre a Tuna de Rebordosa em Paredes. Recordo uma coletividade de promoção da cultura que está a celebrar 42 anos de história. Aos nossos convidados, uma vez mais, obrigada pela vossa participação. Mais uma vez, parabéns pelo aniversário e votos de muito sucesso para a vossa associação e para as vossas empreitadas mais pessoais. Quanto a si que nos ouve, fique desse lado. Voltamos já de seguida para lhe falar de desporto. São nossos convidados na segunda parte do programa, a Associação Os Pienses de Lousada. Até já.

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1: Olá, bom dia, sejam de novo bem-vindos ao programa A Nossa Terra, deste primeiro domingo do mês de março. Mês de primavera, estação do ano em que as flores, os raios de sol e as temperaturas mais amenas acabam por colorir um pouco mais os nossos dias. Este tempo também pode ser considerado como mais propício à prática de determinados desportos ao ar livre e é precisamente sobre o desporto que vamos falar agora. É nossa convidada a Associação Os Pienses, do Conselho de Lousada. Vamos falar-lhe da história desta coletividade, mostrar de que forma é que a garra dos jovens que atualmente a estão a dirigir é tão contagiante. Está curioso por saber mais? Fique desse lado, faça-nos companhia.
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1: Com mais de 30 anos de existência, a Associação Os Pienses é uma coletividade que foi já distinguida pelo município como uma das associações mais dinâmicas de Lousada. Há pouco mais de um ano está a ser dirigida por um grupo de 21 jovens com muita vontade de fazer mais e melhor pelo desporto, mais concretamente pelo futebol. Para melhor ficarmos a conhecer esta coletividade, António Brandão faz-nos uma breve apresentação.
3: A Associação Os Pienses, Arte, Cultura e Recreio nasceu no ano de 1982 com o objetivo de juntar agentes da freguesia num local de convívio. Na altura, vivia-se num tempo em que poucas eram as distrações e a freguesia de Pias não era uma exceção. Começaram por organizar uma equipa de futebol intitulada como Passarinhos da Ribeira e ainda um grupo de teatro que nasceu como iniciativa da paróquia. E muitos eram aqueles que participavam nas duas atividades, unindo-se em prol do amor pelo teatro, pelo futebol e pela freguesia. Assim, os pienses acharam por bem juntarem-se para formar uma associação que lhes permitisse unir estas duas paixões e que, ao mesmo tempo, servisse de local de convívio entre as gentes da terra. O sonho ganhou vida com a formalização dos estatutos da coletividade nos anos 80. Com passos muito pequeninos, mas muito confiantes, a Associação Os Pienses deu os seus primeiros passos numa garagem alugada na freguesia. Passados alguns anos, aventuraram-se na compra de um terreno para de lá fazer um edifício e um campo de futebol. A par desta evolução fantástica, infelizmente, também existiram projetos que correram menos bem. Por coincidência, muitos dos elementos da associação eram jovens e estavam, por esta altura, em idade casadoira e, por isso, na sua maioria, acabaram por ter de abandonar a terra e o grupo de teatro deixou de ter forças para continuar os espetáculos que, em tempos, faziam encher
4: todas as salas. Mas nem tudo ficou pelo caminho. A equipa de futebol ganhou forma e o edifício da sede também. Seguiram-se anos de trabalho árduo em que a angariação de fundos para a sede era o objetivo que movia agentes da terra. Desde leilões a donativos de particulares e empresas, passando até pela ajuda de subsídios estatais. Muitos quiseram ajudar a levantar as instalações desta associação, que se tornou numa realidade no fim dos anos 80. Nestes primeiros 20 anos de vida, a associação Os Pienses apenas manteve de pé a equipa de futebol e era através dos espetáculos dentro das quatro linhas que a freguesia se unia. Ao longo dos anos, para além da equipa de futebol, outras atividades chamavam os populares à coletividade. Em 2003, um concurso Chuva de Estrelas, organizado pela associação, teve um sucesso tão grande que acabou por dar o mote para se criar um grupo de dança, que foi o primeiro grupo de dança associativo a nascer no concelho de Lousada. E depois da dança chegou também o canto. Importante é ainda referir que uma associação deste género, ao longo da sua vida, precisa sempre de angariar fundos. E o Cantar de Janeiras era uma das iniciativas em que a coletividade andava de porta em porta a desejar as boas festas à freguesia para receberem donativos que lhes permitissem continuar esta caminhada. Mais uma vez, desta atividade subsaíram alguns talentos na área da música, o que lhes permitiu criar também um grupo de cantares. Por esta altura, a associação Os Pienses tinha uma dinâmica muito elevada devido à existência do grupo de dança, da equipa de futebol e do grupo de cantares, grupos que faziam encher a casa em todas as atividades. Esta coletividade foi assim distinguida pela Câmara Municipal de Lousada e pela Junta de Freguesia de Pias como uma das melhores associações do concelho de Lousada, quer pelas suas instalações, quer pelas inúmeras atividades realizadas ao longo do ano e que trouxeram à freguesia milhares de visitantes. Graças à sua dinâmica, a Associação Os Pienses deixou, ao longo dos anos, uma imagem bem positiva do que melhor se fez nesta coletividade. Apesar de todas estas conquistas, a associação acabou por passar também por fases menos positivas. O grupo de dança e o grupo de cantares terminaram e apenas a equipa de futebol se manteve sem nenhuma interrupção até aos dias de hoje. Depois de algumas direções lá terem passado, em 2016, a coletividade acaba por ter de estar durante 6 meses a ser gerida por uma comissão administrativa. Depois desta instabilidade, há pouco mais de um ano, um grupo de 21 jovens, na sua maioria jogadores da equipa de futebol, aventuraram-se em formar uma direção. Fruto de uma crise financeira e social que a associação atravessou, estávamos assim num momento difícil, quando ninguém acreditava que a coletividade iria renascer. Mas a verdade é que renasceu com a determinação e coragem partilhadas pelos 21 jovens que não quiseram deixar morrer esta casa. Com uma força incalculável, prometem continuar a lutar pela associação e deixam no ar o desejo de aumentar as atividades e trazer de novo para a coletividade a dinâmica de outrora.
1: E para nos falar um pouco mais desta associação, temos como nossos convidados aqui em estúdio 4 importantes rostos da coletividade. São eles Pedro Sousa, presidente da Associação Os Pienses, Luís Machado, um filho da terra muito ativo na coletividade, Fábio Ribeiro, treinador da equipa de futebol, e Rita Silva, dirigente do grupo de dança. Os quatro, muito bom dia, sejam bem-vindos à nossa terra.
5: Bom dia.
1: Depois de feitas estas apresentações, vamos então partir para a conversa e começamos com o presidente da associação. Pedro Sousa tem 26 anos, é natural de Aveleda e já veste a camisola da freguesia de Pias há quase 10 anos. Estreou-se na equipa de futebol aos 18 e desde esse momento que o amor pela freguesia e pela associação nunca mais parou de crescer. Pedro é o avançado que veste a camisola 22 dentro das quatro linhas e há um ano e meio assumiu a responsabilidade ser o presidente da direção. É um dirigente muito ativo, mas muito corajoso, que diz ter ao seu lado uma equipa muito forte e trabalhadora, capaz de revitalizar todas as atividades da associação. Pedro, muito bom dia. Uma vez mais, seja bem-vindo à nossa terra. Foi há um ano e meio, sensivelmente, que decidiu assumir este desafio de ser presidente da associação Os Pienses. Tomou conta da direção, sabemos nós, numa altura considerada complicada, em que talvez poucas pessoas acreditassem que vocês seriam capazes de pegar e dar a volta à situação. Quer contar-nos em que pé é que estava efetivamente Os Pienses?
5: É sim, Os Pienses sempre foi uma associação difícil de conseguir organizar, porque tenho uma história longa e sempre bem representada pelas pessoas por que lá passaram, e então nós entramos com um bocadinho de ansiedade e tudo, se éramos capazes de conseguir estar ao nível das pessoas que já representaram a associação. Entramos numa altura difícil na associação, porque sabemos que nos tempos que estávamos todas as ajudas financeiras têm sido escassas, e então nós procuramos um bocadinho a partir daí conseguir trabalhar para que essas dificuldades fossem cada vez menos.
1: O Pedro é novo e nem sempre estamos habituados a ver na liderança de uma associação uma pessoa tão jovem quanto o Pedro. O que é que o fez assumir este desafio?
5: Eu acho que foi mesmo pelo amor que tenho por aquele clube, por aquela associação, por toda a história que ela representa para a minha família. Partiu um bocadinho daí, também pela amizade que existe ali, porque desde eu estou lá sensivelmente há 10 anos, mas crescemos ali naquela associação, porque ela já foi, já fez parte, a sede já foi em casa dos meus falecidos avós. E então já vem de uma história antiga. Eu quis agarrar isso com unhas e dentes, e acho que foi um bocadinho daí que partiu esta ideia de representar, de ser presidente da associação, e também porque senti que tinha uma equipa que estava com garras para trabalhar, e sendo assim, acho que as coisas tornam-se mais fáceis.
1: Isso mesmo, sentiu que tinha uma equipa. Portanto, a título de curiosidade, podemos dizer aos nossos ouvintes que o elemento mais velho tem 60 anos e os restantes estão na casa dos 20, 30. O Pedro costuma dizer orgulhosamente que são 21 diretores a trabalhar em prol da associação. Que equipa tão especial é esta que tem a seu lado? Como é que caracteriza estes jovens? E vá lá, que está a chegar a sénior.
5: É assim, a pessoa mais velha é o meu pai, e os restantes diretores são todos amigos de infância, como acabei de dizer há pouco, que acabamos por crescer todos ali naquela associação, e já partilhávamos momentos da escola e de outros esportes que fazíamos juntos, e acabou por ser um bocadinho daí. Por isso é que digo que tenho uma equipa que trabalha e que confio, porque conheço já há mais de 15 anos, sinceramente, e então foi isso que me fez motivar para avançar com esse projeto.
1: Sente que, no fundo, vocês todos sentem o mesmo, ou seja, querem o sucesso da associação e a continuidade. Nós sabemos que na vossa primeira reunião de direção, todos os membros presentes pagaram de imediato 1 euro de cotas e aumentaram as cotas dos diretores de 1 euro por mês para 3 euros.
5: Exatamente.
1: Quer dizer, esta ação que no fundo acaba por nos levar a dizer que foi nobre, permitiu liquidar logo uma das dívidas que vocês tinham, não é verdade?
5: Sim, nós na altura quando tomámos posse, ao fim de algum tempo, porque foi mesmo em cima do final do mês, teríamos uma não foi uma dívida, mas sim uma fatura que tínhamos para liquidar da luz. E então, como nós não conseguimos fazer dinheiro, não temos uma máquina que nos faça dinheiro, nós tínhamos que arranjar algum, e nem dava tempo sequer para conseguir fazer uma atividade que pudéssemos rentabilizar para fazer esse pagamento. Então decidimos que as cotas dos diretores, em vez de ser 1 euro, iria passar para 3, e assim conseguimos fazer um valor que chegasse para conseguir liquidar essa fatura. E é nisso que eu digo que tenho uma direção forte e que trabalha todo no mesmo sentido e em prol da associação, porque sabemos que os tempos são difíceis e cada um tem, independentemente de gostarmos da associação, sabemos que temos uma vida por trás da associação, alguns já têm família, são casados, têm filhos, e sabemos que a vida custa a todos, mas isso mais uma vez foi prova de que gostamos e de que estamos na associação para trabalhar e para fazer cada vez melhor.
1: Falar em trabalho e em dedicação de todos, neste ano e meio de direção, já existe obra feita por vocês. Remodelaram os balneários por completo e tudo com mão de obra da casa.
5: Sim. Nós nós durante a época passada já estávamos a pensar em fazer algumas obras, não porque que não necessitassem, porque tínhamos as mínimas condições para realizar os jogos e para nos sentirmos bem dentro do balneário, mas sim porque gostávamos de ter um espaço melhor, um espaço maior, para conseguir aconchegar todos os jogadores, porque é para isso que se trabalha. E então decidimos que, mais uma vez, não tínhamos possibilidades financeiras para conseguirmos ter uma empresa lá a trabalhar, então decidimos que ao fim do trabalho que nos juntaríamos ali todos e que iríamos tentar bater pelas portas para conseguir arranjar materiais de construção para conseguir meter pés ao caminho. E foi assim que conseguimos. Tivemos 2 meses, não estou em erro, a trabalhar das 7 à 1 da manhã, se calhar, não sei. E o que é certo é que agora temos ali uma obra magnífica, que já recebemos parabéns de vários clubes que já foram lá jogar, e mesmo outros clubes que visitaram. E, se calhar há equipas de profissionais que não têm as condições que nós temos agora ali, mas é como eu digo, para ter resultados custa, dá trabalho, mas nós estamos fortes e sabemos que se quisermos obter alguma coisa temos que trabalhar por nós, porque é disso que vive uma associação, é do trabalho, da ajuda de todos, e nós ali, graças a Deus, temos, sempre que precisamos, temos sempre a ajuda das pessoas que gostam daquilo.
1: Agora que já conhecemos um pouco do espírito de quem está a dirigir a Associação Os Pienses no Conselho de Lousada, importa também ficarmos a conhecer um pouco o percurso desta coletividade, que, recordo, conta já com 30 anos de história. Nós temos aqui connosco Luís Machado, ele que é um filho da terra, que acompanhou o percurso da coletividade desde a sua fundação até hoje. Cantor de profissão, Luís foi um dos impulsionadores do antigo grupo de dança e do antigo grupo de cantares. Luís Machado era também um dos artistas que subia a palco, na altura em que o grupo de teatro brilhava em todos os palcos que pisava, e há pouco mais de um ano assumiu a presidência da Comissão Administrativa da Associação. Luís Machado, bom dia, seja bem-vindo uma vez mais à nossa terra.
6: Muito bom dia.
1: O Luís era um dos elementos do grupo teatro, um grupo que nasceu antes da associação, a pretexto de se juntar o grupo teatro e a equipa de futebol da freguesia, que decidiu fundar a associação, não é? Foi um pouco assim, certo?
6: Em primeiro lugar, quero dar um bom dia a todos os ouvintes da Rádio Clube Penafiel e a toda a produção deste programa, que é um programa que acho que é muito importante.
1: Obrigada.
6: Até para que todas aquelas coletividades que aceitaram ou que aderirem a este projeto, é bom também para expandir um bocado o que se passa na nossa terra. Quanto à associação, desde o início eu não fui fundador, porque ainda era novo demais para ser fundador. Mas tenho gente na família que foi fundador, infelizmente o meu falecido pai já não está cá, mas foi fundador, não de escritura, mas foi fundador também da associação. Mas acompanhei aquela associação desde praticamente do início. Claro que não estive sempre inserido em direções, porque também não podia estar sempre, mas fui acompanhando sempre aquela associação. Aquela associação tem um historial engraçado, mesmo até desde a construção do próprio símbolo da associação, que às vezes entre amigos vamos falando e vamos comentando, e muita gente esquece coisas que foram, que chegaram ao ponto de se realizar em determinados aspectos que fez desenvolver aquela associação. A Associação Os Pienses foi fundada através, porque na freguesia existia, portanto, uma equipa de futebol, que é os Passarinhos da Ribeira. Da Ribeira de Lousada, não é da Ribeira do Porto. E depois foi fundado, melhor, começou-se a fazer no Salão Paroquial. Portanto, criou-se ali um grupo de teatro. Nessa altura, o padre Sousa Alves, que hoje está no António Sousa Alves, que hoje está em Paz de Sousa, na altura era parco de Pias e Meiredo, também foi um dos fundadores. Criou-se o grupo do teatro e depois, a partir do grupo do teatro, criou-se a associação. Portanto, haviam até jogadores que jogavam na equipa dos Passarinhos e também faziam teatro. E então formou-se a Associação Os Pienses no Salão Paroquial em Pias. Esteve ali durante 2-3 anos e depois foi portanto, passou para as instalações da casa, da casa dos avós, falecidos avós aqui
1: do Pedro.
6: Do Pedro. Portanto, a associação tinha o grupo de teatro, funcionava, ensaiava lá no Salão Parroquial, teve diversas saídas, não só no concelho, como também fora do concelho, e a equipa de futebol ia jogando, também não tínhamos campo próprio, ia jogando nos torneios que se fazia lá nas associações vizinhas, que era o caso do Romariz, do Macieira, do Buinho, e fazia-se, portanto, esses torneios de futebol. A associação, portanto, foi-se desenvolvendo e, numa determinada altura, que há males que vêm por bem, e isso foi um bem para a Associação Uspiense, pensou-se em fazer uma união das duas associações que existia na freguesia, que era a Associação Uspiense e a Associação Recreativa e Cultural de Pias. Portanto, pensou-se fazer a união, e essa dita união foi, de facto, realizada, e conseguiu-se, e até foi muito engraçado na altura, fez-se uma festa, aquilo foi muito, muito importante. Numa determinada altura, as coisas começaram a funcionar muito mal, porque até, portanto, a distância de uma para a outra é um bocado distante. E depois já há ali uma rivalidade na freguesia, ou regato a meio, que já
1: devido
6: à freguesia. E eu acho que devido à freguesia e à mentalidade das pessoas, porque a freguesia é a mesma.
1: Sim.
6: As pessoas deveriam estar e se unirem. E que, aliás, que agora eu noto isso, porque mesmo até na parte desportiva, na parte de futebol, eu vejo que as pessoas da Associação Recreativa e Cultural de Pias, porque essa associação não tem futebol, e estão ali ao domingo de manhã e vêm a ver a bola, portanto, e até estão ali a torcer pelos pienses, portanto, é importante isso. Portanto, aquela distância não funcionava. E como também, portanto, haviam as duas, embora a Associação Uspiense não tivesse sede própria, mas tinha o seu mobiliário, tinha determinadas coisas que era pertença da associação, enquanto a Associação Recreativa Cultural de Pias tinha a sede própria, começaram a haver determinadas divergências, e então chegámos a um consenso de manter conforme estava. Pronto. Nessa altura, quando se tentou fazer a união, e fez a união porque surgiu no local onde a Associação dos Pienses hoje tem a sua sede, era um campo agrícola. E surgiu ali um negócio de se comprar aquele campo. E então comprou-se o campo. Na altura tivemos uma ajuda da Câmara Municipal de Lousada, tivemos uma ajuda do Governo Civil, tivemos uma ajuda dos associados e amigos e da própria população, e conseguimos então comprar o campo. Dada o tal divórcio entre aspas as duas associações, tivemos que partir. Portanto, tivemos que pagar à Associação Recreativa e Cultural de Pias metade, e nós ficamos com o campo. Pronto, foi uma mais-valia para a Associação Uspiense, porque a Associação Recreativa e Cultural de Pias já tinha sede própria, e nós ficámos ali com um terreno onde construímos a nossa sede e onde fizemos o nosso campo de futebol, e temos ali o nosso espaço, que é pertença da Associação. Pronto, já foi mais fácil ali funcionar, porque a Associação tinha um belíssimo espaço, tinha e tem. A parte esportiva já nos ficava mais económica, porque em vez de tanto estarmos a jogar em torneios fora e a pagar fora, já tínhamos nós a tomar conta da receita e não pagar. Começou-se, pronto, a própria população e os próprios sócios começaram a aderir muito ao nosso empenho, porque nós tivemos que fazer vários peditórios, um leilão, temos que pedir dinheiro.
1: Iniciativas de angariação de fundos.
6: Exatamente,
1: não?
6: Dinheiro emprestado. A Câmara Municipal também fez-nos um excelente trabalho, porque toda a pavimentação e além de subsídios que vieram para a sede, portanto, a Câmara Municipal foi muito ativa na nossa construção do campo e da própria sede. A partir daí, depois de termos obra feita, que claro que ainda falta concluir muita coisa, não é? Mas também é bom que nunca se concluía de uma vez, porque vão devir outras direções e ter trabalho. Mas acima de tudo, eu acho que talvez o mais importante, a obra é muito importante, mas o mais importante ainda das associações, porque o associativismo é mesmo assim, é criar movimentos, e neste caso as atividades, para que a associação não fique parada. E para que a associação, e nós, eu tive um cuidado muito, muito com isso, quando estava naquela associação, como dirigente, tentar fazer uma programação cultural para todas as faixas etárias, que era para chamar crianças, chamar pessoas jovens e chamar pessoas já até velhinhas. Portanto, fazer determinadas atividades em função...
1: Chegassem a todos.
6: Exatamente.
1: Luís, nós já vamos falar sobre esse trabalho que no fundo depois acabou também por implementar, mas estávamos a falar sobre a fundação da Associação Espienses e a juntar-se a esta conversa sobre os inícios. Temos a acrescentar agora o testemunho de Joaquim Barros, ele que foi sócio fundador, antigo jogador da equipa de futebol e um dos atores mais cobiçados em cima do palco. Foi um filho da terra escolhido para o primeiro presidente da Associação Espienses, com apenas 22 anos. Joaquim Barros falou-nos com muito orgulho desta fase da sua vida, contou-nos quais foram os desafios neste primeiro ano de funcionamento da coletividade e, questionado sobre as expectativas que tem para o trabalho desta nova direção, o primeiro presidente da coletividade, hoje com 60 anos, deixa uma mensagem de incentivo dizendo que o futuro está nos jovens.
7: Da Associação Espienses, quando foi, nasceu a partir do grupo de teatro. E para a angariação de fundos, então pensou-se em formar uma associação. A freguesia estava um bocadinho dividida, portanto havia dois grupos de futebol. Pensou-se em unir a freguesia. Foram tempos difíceis, mas depois então tentou-se juntar outras atividades, uma das quais era o futebol. Para uma equipa temível, tínhamos uma equipa muito unida, pessoal não com muita técnica, mas com muita força e com muito amor à camisola. O facto de ser o primeiro presidente, portanto, eu não era a pessoa mais antiga, nem era... Portanto, eu era das pessoas mais novas. Eu era uma pessoa bastante conciliadora. Propuseram-me ser realmente o primeiro presidente para tentar conciliar as coisas. Não foi fácil. Neste primeiro ano, portanto, eu era muito jovem. Sem a experiência que tenho hoje. Sem fundos. Era mais para mantermos o grupo de teatro ativo e o futebol. Eu, antes de sair, tive a preocupação de ir arranjar alguém que desse continuidade. A associação cresceu muito. Tem uma sede, tem um campo de futebol. Tudo isto dá muito trabalho e muito sacrifício. Quando se é jovem, tem-se dinâmica, preciso espírito de união e ir para a frente. Os jovens é que são o futuro. Assim como eu assumi com 24 anos a associação.
1: E depois de escutarmos o primeiro presidente, vamos ouvir agora mais um dos sócios fundadores desta coletividade. Miguel Sousa já foi duas vezes presidente da Associação Espienses e desde que esta coletividade nasceu, nunca mais a deixou. Acompanhou todo o percurso e por isso, em conversa com a nossa equipa de reportagem, contou-nos qual foi o objetivo da criação da coletividade e reconheceu que a associação tem evoluído muito. Hoje em dia, Miguel Sousa é o presidente da Assembleia Geral e é o elemento mais velho desta direção. Então, de brincadeira, diz ser o avô destes jovens diretores e deixam muitos elogios ao trabalho da nova equipa.
8: Tivemos ali uma equipa de futebol, que eram os Passarinhos da Ribeira. A partir daí começámos a crescer e tínhamos de objetivos de comprar um gol de futebol. O dia foi que nos levou a criar a associação, porque aquilo era um grupo de teatro de jovens. E tudo amigos, tudo era uma família que estava ali. Na altura nós não tínhamos balizas, foi lá a primeira coisa, foi pôr as balizas. Depois a seguir arranjámos dinheiro para as redes. Depois, pronto, a partir daí começámos a construir, construímos a parte de baixo, mas isso já. Só digo uma coisa, o primeiro número sócio que se fosse vivo, que chegasse a

0: 2003, o Luís sugeriu que se organizasse um chuva de estrelas. O sucesso, ao que sabemos, foi enorme. A partir daí nasce um grupo de dança e depois também do grupo de dança surgiu um grupo de cantares após uma iniciativa de um cantar de janeiras. Portanto, o grupo, a associação no fundo foi ganhando uma dimensão mais cultural que ultrapassou só a questão mais desportiva. Isto era um bocadinho aquilo que queria, que vocês queriam para a associação, era alargar o leque.
1: Evidentemente, porque alargando o leque, estávamos a alargar tudo. Portanto, faziam-se mais sócios, as pessoas aderiam mais à associação, porque também temos lá um bar e é preciso fazer receita, porque o bar também suporta as despesas da associação. E foi sempre um dos objetivos, criar os grupos. E pronto, e na altura, que não é fácil, não é fácil, porque lidou-se ali com muitas mentalidades e depois partiu-se de um princípio que nunca teria ali existido nada, foi muito difícil. Depois começou-se a conduzir e foi mais fácil, pronto, a conduta dos grupos, que seja do grupo de dança, seja do grupo de cantares que nasceu depois. A associação, portanto, teve e foi uma das associações mais portanto,
0: dinâmicas
1: e mais destacada até pelo município, pela Câmara Municipal de Lousada, porque era uma associação. Nós tínhamos, portanto, o nosso grupo de dança, o grupo de cantares, nós tínhamos a quase o, digamos, que era uma arma secreta para qualquer evento cultural que a Câmara organizasse. Nós estávamos lá em representação. Portanto, isso foi muito bom, não só também por isso, porque também os subsídios eram dados em função das atividades que se envolvia, e depois também, além disso, era um plano de atividades que nós elaborávamos todos os anos, era aprovado em Assembleia Geral, e na qual fazíamos diversas atividades ao longo do ano, e isso era muito importante, e inseríamos sempre os grupos da terra. Depois tínhamos os nossos grupos, quer o da dança, quer o grupo de cantares, que utilizávamos como intercâmbio. Portanto, íamos às outras coletividades, até de fora do concelho, e depois recebíamos lá para as nossas festas, para o nosso aniversário, para a nossa desfolhada, para a nossa Feira de São Martinho. Tínhamos em troca, e tudo a custo zero, que a associação não pagava nada, e fazíamos então assim as nossas festas, e festas com sucesso. Fizemos uma altura, uma Feira de São Martinho, que tivemos lá, além do cantar ao desafio, tivemos lá 5 ranchos. Portanto, foi muito bom.
0: Portanto, como todas as áreas da vida, e neste caso associativa, há momentos altos e há momentos mais baixos ou menos bons, como lhe queiramos chamar. E nós sabemos que em 2016, se calhar foi um desses momentos menos bons, em que o Luís entra novamente em ação, numa altura em que ninguém queria formar direção para a coletividade, e durante 6 meses foi o Luís que assumiu a presidência da Comissão Administrativa dos Pientes. Foram 6 meses que descreve como, muito rapidamente.
1: Esses 6 meses, muito propriamente, eu fiz o seguinte: esperei, porque às vezes temos que parar um bocado para depois começar melhor, para ter um arranque bom. E então eu tentei ver, porque já era bastante desgastador, muitos anos, e sempre ali na direção. E depois é assim, a gente sabe, eu sei perfeitamente, e o Pedro certamente também já está a ver isso, porque depois os favores, seja quem for, somos nós, o que está à frente é que vai pagar isso tudo.
0: Pois.
1: E eu já estava, pronto, muito, bastante cansado. Eu estava mesmo com necessidade de parar. E então, marquei uma Assembleia Geral, não apareceu, vamos aguentar agora mais algum tempo. Aliás, eu tinha convidado o Pedro, porque achava ali no meio, temos que virar aqui um bocado, meter aqui gente nova, para ver se as coisas mudam de uma certa forma. Embora eu não sou diretor, mas estou lá, e o Pedro sabe, pode contar comigo, dentro das minhas capacidades e possibilidades, eu estarei lá sempre e gosto,
0: colabora, está disponível.
1: E gosto de colaborar. Portanto, foi um tempo, foram 6 meses mesmo para tomar determinadas decisões, esperar, ver como é que vai ser, como é que não vai, porque a associação não iria fechar, não é mesmo? Por acaso apareceu uma direção, claro. Se caso não aparecesse, não iria fechar, porque iria ter que tomar uma outra atitude, não é?
0: Luís, em novembro de 2016, estes

0: 21 jovens assumiram o desafio, formaram uma nova direção para a coletividade. Como é que vê o trabalho que eles estão a desenvolver?
1: Eu vejo que estão, pronto, é um trabalho jovem, um bocado às vezes, muita gente mais velha não estava a contar, talvez com a ideia que eles têm, mas é um projeto inovador, eu continuo a dizer, é um projeto inovador e é bom para as associações, porque nós, digamos que o modelo antigo temos que começar a ultrapassar, embora às vezes, tocando em alguma coisa, em algum aspecto, será importante. Claro que não é fácil, e eu sei perfeitamente que o Pedro que atravessa essa dificuldade, não é fácil ter as pessoas todos os dias, não é fácil ter as pessoas sempre quando quer, porque a vida hoje é muito condicionada, não é? E agora, eu estou convencido que esta equipa que o Pedro tem é uma equipa boa, e é uma equipa para trabalhar. Agora, era para trabalhar em mais dois ou três mandatos. Mais dois ou três mandatos.
0: Por falar em equipa, novos projetos, está na hora de passarmos a palavra a mais uma das nossas convidadas aqui em estúdio. Rita Silva foi uma das dezenas de crianças que há mais de 10 anos atrás fazia parte do grupo de dança da Associação Espienses, uma menina que se estreou no mundo da dança da Associação com 8 anos e que sempre mostrou ser capaz de brilhar em cima do palco. Depois de alguns altos e baixos no grupo de dança, Rita acabou por ser desafiada para liderar o grupo quando tinha apenas 12 anos de idade. Entretanto, por força das circunstâncias, o grupo de dança acabou por encerrar, mas parece que este projeto vai renascer. A Rita está hoje com 20 anos de idade e se calhar vem aqui trazer-nos promessas do arranque desta atividade. Muito bom dia, Rita, seja bem-vinda à nossa terra. Portanto, muito nova quando entra para o grupo de dança da Associação Espienses, mas o certo é que não tardou muito até que o seu talento se sobressaísse. Portanto, com 12 anos, enfrenta o desafio de liderar e ensaiar o grupo de dança. Isto era uma responsabilidade daquelas, tão nova.
2: Sim, mas na altura se calhar nem tinha tanta essa ideia, talvez por causa da inocência e da idade. Então achava aquilo muito engraçado, era mais uma brincadeira, tinha as minhas amigas todas juntas, era mais uma diversão. Eu fiquei à frente do grupo de dança por proposta do presidente da altura e do Luís Machado. E então eu disse logo que sim, que ficava, mas era para ficar durante um período curto. Mas foram passados os anos e fiquei 5 anos à frente do grupo.
0: 5 anos. E que balanço faz dessa participação? Tinham muitas atuações, fizeram muitos eventos diferentes. Como é que foi esse tempo?
2: Nós tínhamos sempre muitos espetáculos. Nós atuávamos tanto nas freguesias de concelho, fazíamos intercâmbios com outras associações, com outros grupos de dança, e também já chegámos a ir a outros concelhos. Chegámos também a ir a Figueira da Foz, a Viseu, assim, a sítios mais longe.
0: E é verdade que vocês eram a claque da equipa de futebol?
2: Também chegámos a fazer algumas coisas em conjunto com a equipa de futebol, que fazíamos a apresentação da equipa.
0: A Rita esteve nos últimos anos afastada da associação, mas nós sabemos que o bichinho da dança não morreu e por isso também já foi instrutora de Zumba. Sente que este talento que acabou por ter para a dança, ou que acaba por ter para a dança, nasceu nesta coletividade? Foi ali que descobriu este gosto, esta paixão pela dança?
2: Sim, foi ali. Eu já tinha andado noutro grupo de dança, que era de Lousada, das piscinas municipais de Lousada, mas foi realmente na Associação Espienses que eu comecei a gostar mais da dança e descobri o gosto.
0: Falando agora do projeto que tenho em mãos, que é criar novamente o grupo de dança da Associação Espienses, como é que nasceu esta ideia e como é que estão a pensar em que este projeto funcione?
2: Eu agora estou a criar, mas é um grupo de Zumba, que é para pessoas mais velhas, mas também podem aderir crianças, é para todas as idades. Mas é um grupo de Zumba, porque eu sou instrutora de Zumba, tirei há cerca de dois anos e qualquer coisa a formação de Zumba. E dedico-me agora mais a esse projeto, que é o Zumba, não propriamente a dança que nós fazíamos, que era mais o hip-hop e assim, agora é mais virada para o Zumba. Eu gostava de ter um grupo meu, propus isso ao Presidente da Junta, ao Sr. Fausto, E tivemos, em conjunto tivemos a ver um local indicado para fazer as aulas na freguesia, que era essa a minha ideia, era fazer na freguesia, e chegámos à conclusão que o local mais indicado era a Associação Espienses, porque tinha todas as condições necessárias.
0: Na última terça-feira, 27 de fevereiro, vocês tiveram a primeira aula de grupo de Zumba. Correu bem? O balanço é positivo?
2: Sim. Apesar do tempo que estava um temporal e estava muito frio, as pessoas aderiram, tivemos cerca de 20 e tal pessoas, foi um balanço positivo, e agora daqui para a frente espero que venham muitas mais.
0: Pedro, o renascer das aulas de dança, portanto, é um facto já. O que é que espera deste projeto?
3: Eu espero que seja um sucesso, tanto para a associação como para a Rita, que ela merece pelo trabalho que dedica a este gosto que ela viu nascer na associação. Desejo-lhe a maior felicidade para ela, para a associação e para todas as pessoas que quiserem participar.
0: Além do grupo de Zumba, nós sabemos que vocês gostavam de concretizar mais atividades. Porquê? De certa forma, Pedro, porque acha que as pessoas ainda olham para vocês e associam apenas a futebol?
3: Nós queremos que isso não seja um ponto de focagem, porque a associação não é só o futebol, a associação é muito mais do que isso. Provavelmente as pessoas não devem ter essa ideia, mas quando se fala de uma associação, as pessoas dizem é futebol, mas uma associação passa muita coisa por trás de não ser o futebol, e nós estamos a tentar que isso seja notório, a criar várias atividades para que consigamos elevar o nome da associação e não só o nome dos Espienses de Futebol.
0: Não é intenção da Associação Espienses ser só futebol, mas é um facto que é também futebol. E para nos falar sobre a equipa de futebol, a única atividade que está de pé desde o primeiro dia e que ainda se mantém passados 30 anos, temos connosco em estúdio o atual treinador da equipa principal, Fábio Ribeiro, a quem coordena os 26 jogadores que compõem o plantel dos Espienses já há menos de um ano, mas já foram muitas as mudanças. Fábio Ribeiro tem hoje 27 anos, é o mais jovem treinador da Associação de Futebol Amador do Conselho de Lousada, depois de ter estado 2 anos a treinar o clube da sua terra. Há meio ano abraçou a equipa dos Espienses com muita vontade de fazer mais e melhor. Nestes primeiros 6 meses já conseguiu que a equipa conseguisse a qualificação para a Taça da Federação e diz que ainda há muitas coisas que quer melhorar no plantel. Fábio é um amante de futebol desde pequenino e o atual treinador diz que o seu objetivo é ajudar o clube a crescer. Muito bom dia, Fábio, ou Mister, como é que lhe chama?
4: Fábio, pode ser Fábio. Bom dia.
0: Há 6 meses que está na equipa, vem a treinar durante 2 anos o clube, vinha de treinar o clube da sua terra, que para muitos é considerado um clube maior do que os Espienses. Como é que foi? Foi fácil tomar esta decisão?
4: Sim, para já isto ser maior é relativo, porque cada pessoa vê a grandeza do clube como quer. Há quem veja pelo número de títulos, há quem veja pelo número de adeptos. Eu acho que consideram mais pela massa associativa do clube onde eu vim. O que mais aliciante foi o facto de eu ser um jovem que ia participar e que faço parte de uma família que também é jovem. E é sempre interessante ver um jovem a convidar outros jovens.
0: Foi isso que o fez aceitar.
4: Acima de tudo, isso é que foi o mais aliciante. Porque como eu também já tinha tido um bocado da experiência que o nosso presidente tem, percebi bem o que é que ele poderia passar, e isso também me cativa, porque sou mais um a juntar-me a um grupo de jovens e mostrar que também há muita competência na juventude, apesar de sermos mais novos que as outras pessoas, temos menos experiência, mas acho que é bom termos jovens como nós, que gostam de manter estes clubes, estas tradições, manter o associativismo acima de tudo. E como eu gosto de futebol, gosto mesmo muito de futebol, e a proposta era boa, acho que a equipa era boa, acho que o clube me podia oferecer condições que não tinha antes, que era só poder treinar e dedicar-me exclusivamente ao treino, e penso que a proposta foi excelente e foi acima de tudo, também porque já simpatizava um bocado com o clube,
0: Portanto, já conhecia a grande parte da equipa.
4: Sim, não digo grande parte da equipa, mas tipo, tinha ali 5, 6, 7 pessoas com quem era amigo, uns mais próximos, outros menos próximos, mas já por norma ia lá ver jogos e quando tinha algum tempo livre e não estava a treinar ou não tinha coisas para fazer, costumava lá ir porque, sinceramente, o espaço em si cativou, já tinha algum apreço pelo clube e depois do convite aceitei e até agora penso que...
0: Portanto, o Fábio, ao que percebemos, dá muito valor à existência de uma relação de proximidade entre todos vocês.
4: Sim.
0: E entre o treinador e os jogadores, é algo que defende?
4: Sim, porque acho que, principalmente se nós queremos cativar mais juventude, porque acho que é uma coisa que, e nós percebemos isso, há menos jovens a participarem nestas associações, até mesmo a irem ao café da própria associação, conviverem um pouco também com as pessoas mais antigas da freguesia, e acho que o mais importante nestas associações ditas amadoras e nestas coletividades é a parte humana, e por muito que eu queira que uma pessoa
0: ganhe...
4: Convive entre
0: vocês.
4: Exatamente, o importante é nós perceber que, acima de tudo, temos aquilo para abstrair um pouco dos nossos problemas diários e para sair um bocado da rotina, para termos um bocado de alegria, termos algo diferente, mas algo que seja diferente, mas ao mesmo tempo que nos obriga a ser competentes, organizados, que nos obriga a trabalhar também para percebermos que estamos a fazer algo com algum sentido e ele está por algo e a defender alguma coisa. Dentro de uma família, de uma parte que seja alegre, mas
0: sem
4: tudo
0: dúvida.
4: Dentro de...
0: Qual o balanço que faz destes 6 meses no clube?
4: O balanço é positivo.
0: E do ponto de vista das técnicas e das táticas, do resultado propriamente dito ou desportivo do seu trabalho, está satisfeito com aquilo que tem, que tem alcançado?
4: Pessoalmente, queria fazer mais, mas isso sou eu, não digo que o clube ou que a equipa me poderia dar mais. Eu pessoalmente queria fazer mais. Ou como eu ia dizer, acho que até estou a alcançar muitas metas, mas queria ter elas alcançado um pouco mais cedo. Mas acho que isso faz parte, porque era um clube que estava habituado a tipos de liderança, se calhar com pessoas mais velhas, e eu sou um jovem que aprendi, se calhar, novas maneiras de liderar. Sou liberal, gosto muito, sou daquelas pessoas um bocado democráticas, aceito muito a opinião do jogador, acho que temos que ter um feedback muito bom do atleta para podermos fazer um bom trabalho, e acho que no fundo o melhor acho que ainda está para vir, mas a base é essa. Acho que podíamos estar, o meu trabalho poderia ter sido melhor, mas acho que a equipa está-se a portar muito bem a nível da educação desportiva. Acho que estão
0: desportivamente os pienses competem na Liga da AFAL, gostava de ir mais longe.
4: Sim, mas eu gostava de ir mais longe, mas quero que as pessoas percebam que isto é um trabalho que é um pouco demoroso e que tem que ser passo a passo, e temos que ir coisa a coisa. Primeiro montar uma equipa, e depois ter uma equipa, perceber se a equipa tem capacidade para jogar com os melhores deste campeonato, que acho que tem, mas depois, se realmente formos tão bons como os melhores, aí sim, dar o passo em frente. Enquanto ainda faltar essa ligeira diferença de ter qualidade na teoria e mostrar a qualidade toda na prática, acho que ainda temos que fazer algum trabalho, mas acho que poderemos chegar lá agora, passo a passo e devagarinho.
0: Já ouvimos a opinião e o pensamento do Mister, está na altura de passarmos a bola até aos jogadores. Quem vamos agora ouvir é o atleta que carrega a responsabilidade de liderar a equipa dentro de campo. César Machado é o atual capitão dos Pienses, já é desde os 16 anos que veste a camisola do clube da sua terra. Apesar de se ter afastado da coletividade durante alguns anos, aos 29 voltou para a equipe e não demorou muito até que chegasse à conclusão de que seria a pessoa certa para carregar a braçadeira. O capitão partilhou connosco o orgulho que é vestir a camisola do clube da sua terra, sem esquecer todos os desafios que exige andar com a braçadeira dentro de campo. Para César Machado, ser capitão, incentivar e estar com o plantel nos bons e maus momentos.
5: Como que eu voltei, encontrei uma equipa muito jovem, tinha alguma qualidade, mas estava a precisar de mais ajuda no mobiliário, para dar ainda mais qualidade à nossa equipa. Foi uma prenda muito boa, passado nem um ano, nomearam-me outra vez capitão da equipa, que é um orgulho muito grande. Fiquei muito contente pela confiança que o plantel, que esta associação, e termos de cargo, que ser capitão da equipa não é passear a braçadeira. Os desafios é ser líder, além de termos o filme para representar, também o capitão também tem que ser líder, tem que ser quem incentiva, tem que estar sempre nos bons e nos maus momentos, o capitão tem que estar sempre por cima, e às vezes é complicado, acima de tudo ser capitão da Associação de Experiência é uma orgulhatura. O mais gratificante no fim disto tudo é representar o clube da minha terra, é ter o símbolo ao peito, é a braçadeira capitão, é a confiança dos meus colegas.
0: Presidente Pedro Sousa, estivemos aqui a ouvir o Fábio falar da equipa principal dos Pienses, mas importa dizer que a vossa coletividade tem também uma equipa de veteranos, os séniores, no fundo, não é? Que equipa é esta?
3: Esta equipa de veteranos é uma equipa comandada pelo Presidente do Futebol, o Sérgio. É uma equipa que a maior parte dos jogadores foram jogadores que jogaram anos anteriores na equipa dita principal, na equipa que está a disputar o campeonato de Lousada. E então, mais uma vez, para conseguirmos acolher todas as pessoas, foi criada a equipa de veteranos para não deixar fugir aqueles que por lá passaram. Temos tido
0: é um regressar à casa.
3: Exatamente. Acabou por ser um regressar à casa que nunca sair.
0: Sérgio Pedrosa está há 6 anos no clube e é o atual presidente do departamento de futebol e é também o treinador desta equipa de veteranos. Depois de ter passado pelo papel de jogador, surgiu a oportunidade de treinar a equipa de veteranos da Associação Os Pienses, um desafio que diz ter enfrentado com muito entusiasmo. O treinador tem 39 anos e afirma saber estar nos dois lados, como treinador e como atleta, e que o mais importante para si é que os seus jogadores veteranos tenham gosto em jogar ao domingo de manhã. Para Sérgio, ganhar ou perder são pequenos pormenores, porque a amizade é aquilo que comanda tudo dentro das quatro linhas.
6: Bem, essa associação foi recebido com muito carinho, sem dúvida nenhuma, que me deu a ficar este tempo cá, principalmente as pessoas e os amigos que encontrei. De um debate diário, tem que haver sempre amigos dentro e fora, que é o nosso objetivo do futebol, é isso mesmo. Acabei, nesse caso, de deixar de jogar na equipa A. Depois surgiu esta oportunidade de jogar um bocadinho um ano nos veteranos. E depois também surgiu a oportunidade de ficar, tomar conta da equipa, porque fui jogador e agora sou treinador. E saber o que está dentro do balear, sei estar nos dois lados. Moça é muito fácil. Moça é. Temos que jogar, é cá está. E quero jogar ao domingo de manhã, passar um bocado de tempo, e é isso que nós também temos que ver, essas situações, e porque ajudam-me, também me estão a ajudar, porque eu também tomaria eu ter sempre os melhores jogadores para ganhar jogos, isso é mais adorável. Assim, o que eu levo, sem dúvida nenhuma, é quando se ganha, é muito bom, e sem dúvida nenhuma, e ganhando, é uma alegria enorme. Perder, também leva, porque a amizade está lá e os amigos continuam lá. Portanto, desses jogos que nós temos, sem dúvida nenhuma, que isso é bem importante, é ninguém se alejar e toda a gente conviver.
0: Regressamos à conversa com o presidente da Associação Os Pienses, Pedro. Como é que acha que atualmente as pessoas veem o trabalho que está a ser desenvolvido pela vossa direção? Que imagem é que acha que passa para fora?
3: É assim, eu penso que as pessoas estão a ver com bons olhos o nosso trabalho. Acho que demora o seu tempo a conseguir introduzir novas ideias mais jovens, como há pouco o Luís falou, porque nós tentamos sempre aplicar as nossas ideias, mas nunca esquecer as ideias que pessoas anteriores, que mais antigos, as tiveram. Mas para as pessoas mais antigas ainda custa um pouco interiorizar as ideias mais novas. Mas penso que estão a ver a bons olhos o nosso trabalho, porque nós também fazemos isso de corpo e alma e com o objetivo de ajudar a associação. E acho que é isso que as pessoas têm que ver e têm que entender, que estamos ali para fazer o nosso melhor.
0: Tem sentido, portanto, o apoio?
3: Sim, tem sentido o apoio, e sempre que necessitamos, temos sido correspondidos.
0: Uma associação vive, de facto, de apoios, seja dos sócios ou dos patrocinadores. A nossa terra foi ouvir quem apoia e saber que imagem tem deste clube, e para todos eles esta coletividade é um bom exemplo de associativismo e dedicação. É vista com muito orgulho pelas pessoas que ajudam e que acompanham de perto o seu crescimento. Os amigos da Associação Os Pienses anseiam mais ajudas e novos projetos, mas acima de tudo reconhecem a coragem destes jovens que trabalham gratuitamente para agentes da terra.
7: Ela é sempre uma associação com muita referência a nível de concelho. E depois é uma associação com um historial demasiado importante, e aquilo que me levou a apoiar, de certa maneira, foi o facto de aquilo que se falava, que a associação estava em falência. Os rapazes que eu conheço que se propunham a avançar com uma estruturação a nível de organização, e efetivamente eles precisavam de apoios e de imagem. E acho demasiado importante o futebol, até porque o futebol move multidões, mas é o facto de certo ter uma junção das pessoas, por vezes passam uma semana toda sem se encontrar e ali acaba por ser um convívio com eles, que são bastante novos. É de louvar e é de uma coragem extrema assumirem a responsabilidade.
8: Os penso neste momento, a direção acho que merece ser acarinhada e incentivada por todos que possam ajudar, porque eles são um grupo jovem, são dinâmicos e querem realmente mostrar que conseguem valorizar aquela associação e dar nome novamente aos pienses. Também tenho que reconhecer que o trabalho deles tem sido fantástico. Como tal, merece o meu apoio e aqui estou para ajudar sempre no que puder. É notório o esforço que eles estão a fazer, pelas obras que eles estão a conseguir fazer, o dinamismo que eles próprios empenham-se em fazer as coisas, em mostrar que estão ali para a associação. As obras foram feitas praticamente com a ajuda deles. Conseguem criar ali um ambiente fantástico, são cativantes nas relações pessoais. Eles merecem neste momento toda a ajuda que precisarem. Só tenho que louvar a atitude deles, o dinamismo, a juventude, e eu espero muito sinceramente que consigam mostrar à população o valor, o empenho e a dedicação que estão a dar aos pienses.
9: A Associação Pienses é uma associação em que eu já tinha lá estado aqui há alguns anos. Agora, o voltar à associação foi o reencontrar de amigos. Foi a parte sociável com aquilo que eram os meus amigos, aquilo que eram as pessoas que eu até já nem convivi há algum tempo. E foi o encontrar de um espaço acolhedor e um espaço que me sinto bem e que faz as outras pessoas se sentirem bem também. Nós queremos dar a todo o povo de Pias um espaço para socializar, um espaço de entretenimento, um espaço que divirta as pessoas. O balanço é muito positivo, muito sinceramente o balanço é muito positivo. Toda aquela inexperiência que nós tínhamos, somos pessoas que nunca tínhamos estado na direção de uma associação.
0: E depois de ouvirmos os sócios, patrocinadores e amigos da Associação Os Pienses, quem não quis deixar passar esta oportunidade em branco de enaltecer também o trabalho desta nova direção foi Fausto Oliveira, o presidente da Junta de Freguesia de Silvares, Pias, Nogueira e Alvarenga. Para o autarca, esta associação é um exemplo de perseverança, garra, irreverência e empreendedorismo. Quando questionado sobre os apoios, o Presidente Junta falou do Orçamento Participativo Associativo, um dos apoios que a Junta vai atribuir em concurso pelas Associações da União de Freguesias. Fausto Oliveira enaltece a vontade de fazer mais atividades e deseja a continuação deste trabalho exemplar por parte desta nova direção.
10: Quanto tomei conhecimento de que a direção ia ser encabeçada por gente jovem e a maior parte dos membros são todos jovens, para mim acho que foi uma novidade e ao mesmo tempo um ato de coragem e um desafio muito importante. Os jovens têm algo que muitas vezes nós vamos perdendo com a vida, que é alguma irreverência e alguma capacidade de se atirar a projetos novos e a projetos empreendedores. E portanto eu vi nesta direção essa possibilidade de continuarem já um trabalho realizado, darem continuidade a projetos existentes com outra garra, com outra iniciativa e com outro dinamismo. Começamos este novo mandato enquanto junta, um novo projeto que é o Orçamento Participativo Associativo, que se destina às associações da União de Freguesias, onde os pienses também podem concorrer e esperemos que tenha um bom projeto e, portanto, que seja merecedor de ter uma boa votação e, portanto, realizar uma obra que eles há muito tempo anseiam, que é concluir a churrasqueira e aquele espaço envolvente, digamos, do trabalho desportivo. Eles têm feito um trabalho excelente. Quando tomaram conta da associação, a associação também estava com poucas atividades, a não ser a parte desportiva. Portanto, e há na parte deles uma vontade de alargar as atividades. Até agora não se tem proporcionado muito, mas espero que neste ano agora possam conseguir concretizar alguns dos projetos que eles tanto ansiavam.
0: Na reta final desta hora de emissão, uma última questão ao Presidente da Associação Os Pienses, Pedro Sousa: que anseios e projetos têm vocês para o futuro?
3: É sim, nós ainda continuamos com o nosso projeto sonho, que já vem de antigas direções, que é conseguir construir a bancada e acabar o nosso parque de lazer. Estamos a trabalhar para isso, estamos à espera de ajudas que poderão vir. Vamos aguardar, mas continuando a trabalhar e continuando com o mesmo foco de sempre e o mesmo empenho de sempre que temos tido desde o primeiro dia que assumimos representar a associação. E espero que consigamos realizar todos os nossos objetivos, que todas as pessoas que nos possam ajudar, e penso que no fim iremos todos sorrir e saber que estamos ali, que tudo que está ali feito foi com o nosso trabalho e com o nosso suor. É isso que eu espero para o futuro.
0: Nós também esperamos que isso aconteça, porque efetivamente quando há vontade não se deve cortar as pernas a quem quer fazer mais e melhor pela sua terra. É assim que terminamos mais esta emissão do programa, que lhe dá a conhecer o que de bom existe e se faz nas regiões do Tâmega e Sousa. Recordo que foi nossa convidada ao longo desta última hora a Associação Os Pienses no Conselho de Lousada. Vocês quatro, uma vez mais, muito obrigada pela vossa participação. Devotos de muito sucesso para os vossos projetos. Assim que nos acompanhou, obrigada por estar desse lado. Nós voltamos para a semana, à hora de sempre, às 10 da manhã, para lhe trazer então um pouco mais da nossa terra. Até lá, fique bem, fique na nossa companhia.

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1: Já aqui o dissemos e este mês reiteramos, todos os dias são bons para falar de saúde, mas alguns merecem mesmo um destaque especial no calendário, tal qual outras datas importantes a assinalar. Março está repleto de dias dedicados à saúde, por isso no Visita de Médico deste mês é a eles que nos dedicamos. Pegue na agenda, na caneta, num bloco de notas e aceite o desafio. Vamos viajar por este Março Marçagão que tem saúde, até mais não.
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1: Ora então, muito bom dia e sejam muito bem-vindos ao Visita de Médico deste mês de março. Eu sou o Francisco Santos Coelho, médico interno do Ano Comum, e hoje estou sozinho em estúdio para levar até si um conjunto de informações que considero importantes sobre algumas datas relevantes deste mês de março. Como sabe, ao longo do ano vão-se assinalando vários dias que visam sensibilizar e chamar a atenção para determinados assuntos ou temáticas que se consideram de particular interesse e no que à saúde diz respeito. Essas efemérides, essas datas, são particularmente relevantes, uma vez que contribuem para alertar, informar e esclarecer a população de forma mais ou menos dirigida a determinados grupos que possam ter particular interesse nessas informações. Ora bem, março é um mês particularmente rico nestas datas e por isso mesmo, neste Visita de Médico, convido-o a si que está aí em casa, ou convido a si que está aí em casa, a entrar comigo numa espécie de máquina do tempo, digamos assim, e viajar ao longo de algumas das datas que este mês deve registar na sua agenda. Algumas já passaram, outras ainda virão, mas todas elas merecem destaque. Ao longo então deste Visita de Médico, vamos falar do Dia Mundial da Incontinência Urinária, que decorreu no passado dia 14 de março, do Dia Mundial do Sono, que decorreu no passado dia 16, do Dia Mundial da Saúde Oral, que se celebra no dia 20, do Dia Mundial da Trissomia 21, que se celebra precisamente a 21 de março, do Dia Mundial da Tuberculose e do Dia Mundial da Dor de Sangue, que decorrem mais no final do mês. Vamos então começar pelo início, precisamente pelo dia 14 de março, em que se assinala, como disse há pouco, o Dia Mundial da Incontinência Urinária. Ora bem, ao longo desta próxima hora, eu vou passar algumas informações que considero importantes sobre os vários temas, e o desafio é mesmo aquilo que eu lhe disse, é que pegue num bloco de notas, se assim entender, e numa caneta, e vá tirando as informações que julgar necessárias. Ora bem, em relação então à incontinência urinária, ou as perdas de urina, sobretudo, são um problema que afeta mulheres e que é muito frequente no sexo feminino. Ora bem, a incontinência urinária persistente pode ser de diferentes tipos e esta é a primeira informação relevante acerca deste tema. A incontinência urinária pode ser classificada como sendo de esforço, de urgência ou então mista. A mais frequente é a primeira, a incontinência urinária de esforço, e que aparece, por exemplo, com a tosse, com o espirrar ou com o levantar de pesos. Se calhar em casa revê-se nesta situação. Já a incontinência urinária de urgência, no fundo, é a vontade é uma vontade de urinar que aparece de forma repentina e que não consegue controlar, ou seja, a mulher, ou o homem, mas vamos falar essencialmente da mulher, não consegue reter a urina até chegar a uma casa de banho. Ora, está fácil de perceber que se ocorrerem sintomas de ambos os tipos de incontinência, então consideramos que é uma incontinência urinária mista, ok? Portanto, no fundo, quando ela surge com algum esforço, com uma tosse, e que é tão repentina que não conseguimos aguentar até chegar à casa de banho. A incontinência urinária de esforço, que é a primeira, é devida então à debilidade, à fraqueza dos músculos em redor da bexiga, que nós chamamos músculos do pavimento pélvico. Nestes casos, o objetivo principal do tratamento vai ser, como é fácil de perceber, a recuperação da força desses músculos. Ou seja, aquilo que devemos fazer é exercitar esses músculos em redor da bexiga para que consigamos fortalecê-los e evitar que aconteça então esta perda urinária com esforços relativamente simples, como o espirro de que falamos há pouco. Já a incontinência de urgência é devida a uma irritação crónica na região da bexiga, e aqui o objetivo em termos de tratamento será, no fundo, reeducar o hábito de urinar, portanto tentar criar uma rotina que facilite o combate a este tipo de incontinência. Obviamente que, além destes que referi, existem outros fatores que agravam as perdas de urina, e por isso mesmo é aconselhável sempre eliminar ou controlar alguns fatores, como a obesidade, o tabagismo, o consumo de cafeína e o consumo de alguns medicamentos, que são fatores que geralmente concorrem para agravar esta situação. Assim sendo, se calhar em casa está a perguntar-se, sobretudo se identifica com algumas das descrições que eu fiz, então o que é que deve fazer? Pois bem, o primeiro conselho é o habitual, e o mais lógico, deve obviamente falar com o seu médico de família acerca deste problema, porque só com ele conseguirá, no fundo, averiguar de forma mais correta o tipo de incontinência que tem. No entanto, eu vou deixar aqui algumas indicações práticas, e que pode começar por tentar aí em casa, se identificou então com alguns dos tipos referidos. Ora bem, para a incontinência de esforço, ela melhora com alguns exercícios de fortalecimento muscular, como eu tinha dito. São chamados exercícios de Kegel, ou Kegel, dependendo da forma de ler a palavra, e que são também, por exemplo, recomendados na grávida para o fortalecimento muscular. Portanto, se calhar é algum tipo de exercícios que já ouviu falar. Ora bem, em primeiro lugar, é necessário que consiga localizar os músculos que eu referi, que são então os músculos que localizam, que controlam a micção. Assim sendo, o que é que deve fazer para conseguir localizar estes músculos? Primeiro, tentar parar o jato urinário durante a micção, sem usar os músculos das pernas ou das nádegas. Quando for capaz de o fazer, então encontrou os músculos corretos e que estão envolvidos neste procedimento. Portanto, no fundo, o que deve fazer é, primeiro, durante uma micção, tentar parar o jato sem utilizar as pernas ou as nádegas. Uma vez identificados então estes músculos, o que é que podemos fazer para melhorar a situação? Ora bem, então, com a bexiga vazia, deve ir fazendo contrações destes músculos, contando até 10, ou seja, faz contrações e conta até 10, descansa 10 segundos e repete estes passos durante mais ou menos 10 vezes. Portanto, vamos chamar-lhe a regra do 10. Conta até 10 enquanto faz contração dos músculos pélvicos, descansa 10 segundos e repete este procedimento 10 vezes. Deve fazer isto 3 a 4 vezes por dia e em diferentes posições. Por exemplo, quando estiver sentado no seu trabalho, pode aproveitar e vai fazendo estas contrações para tentar então trabalhar estes músculos. Uma coisa importante é que não deve desanimar nem desistir deste processo, porque por vezes os resultados demoram algumas semanas a aparecer. Deve pensar que, como todos os outros músculos, quanto mais os exercitar, mais fortes eles serão, e por isso o importante é ir persistindo nesta atividade, de forma a conseguir então alguns resultados. Em relação ao segundo tipo de incontinência urinária de que falamos, a incontinência urinária de urgência, como eu disse há pouco, o tratamento passará essencialmente por reeducar o hábito de urinar. No fundo, aquilo que é mais importante e que deve reter é que deve urinar a horas fixas. Esta ideia pode ser um bocadinho estranha, mas o importante é mesmo criar uma rotina. Ou seja, o que deve fazer é começar por urinar de hora a hora, mesmo que não tenha vontade. Se mantiver seca, pode aumentar o espaço de tempo sem urinar, por exemplo, de 15 em 15 minutos, até conseguir um intervalo em que seja cómodo, ok? Depois, é importante que consuma uma quantidade de líquidos normal durante o dia, ou seja, 1,5 litro a 2 litros, mas deve ingerir menos líquidos durante as últimas horas do dia, por exemplo, para evitar levantar-se durante a noite para ir à casa de banho. Portanto, não deve aumentar nem diminuir a quantidade de líquidos que ingere, deve manter 1,5 litro a 2 litros, mas terem atenção que deve reduzir a quantidade que bebe depois, no final da tarde ou durante a noite. Algumas dicas importantes são, e reforçando aquilo que disse há pouco, se tiver excesso de peso, obviamente é benéfico emagrecer, porque existe uma diminuição da pressão sobre os músculos pélvicos. Não deve fumar, deve evitar o café e as outras bebidas com cafeína, e obviamente deve informar o seu médico acerca dos medicamentos que está a tomar, porque, em alguns casos, a incontinência pode ser um efeito colateral de alguns medicamentos, e portanto é importante discutir isto com o seu médico para tentar perceber se pode ser essa ou não a causa. Se sofrer de alguma doença crónica, deve tentar cumprir todas as recomendações e tomar a medicação necessária para manter essa doença controlada. Ou seja, o que é que eu quero dizer com isto? Não pare de tomar nenhum medicamento sem antes falar com o seu médico, porque não queremos melhorar uma coisa e prejudicar outra. Obviamente, também existem alguns medicamentos que podem ser prescritos para ajudar nestas situações, mas, como sempre, é importante que isso seja feito por médicos e de só depois de ser reavaliada a sua situação. Se, para além disso, tiver alguma outra alteração que note para além das perdas urinárias, algum ardor, comichão, algum mau cheiro, alguma alteração na pele, deve obviamente recorrer aos serviços de saúde o quanto antes, de forma a que não haja um agravamento da situação. Em relação à incontinência urinária, apenas uma última informação. Se o problema persistir, apesar dos exercícios, do tratamento, da reeducação do hábito de urinar, há a possibilidade da intervenção cirúrgica para resolver esta situação. Não é o mais frequente, não é necessário em todos os casos, mas fica também esta indicação. E em relação ao dia 14 de março, estamos conversados. Se não anotou tudo, não se preocupe, as informações mais importantes vão estar no nosso Facebook. Assinale na sua agenda. Dia Mundial da Incontinência Urinária, um problema do qual não deve deixar de se queixar. E saltamos agora dois dias no calendário e paramos a 16 de março para falar sobre o Dia Mundial do Sono. Ora, o sono é uma necessidade vital do nosso corpo e que, se calhar já se apercebeu, varia com a idade. Pois é, as crianças podem necessitar de dormir 12 a 14 horas diárias, enquanto para os adultos, por exemplo, se pensar no nosso presidente Marcelo Rebelo de Sousa, 4 a 6 horas podem ser suficientes. Existe sempre esta variedade, mas no fundo aquilo que é importante ter em conta é que a insónia é a sensação de um sono de má qualidade ou de duração insuficiente. Ela é precisamente uma dificuldade para iniciar ou manter o sono, ou então podemos dizer que a insónia é aquilo que acontece quando se tem a sensação de que não se dorme o tempo suficiente, ou então quando temos a sensação de um sono que é de má qualidade, que não é reparador. No fundo, esta dificuldade em ter um sono reparador ou em adormecer pode afetar seriamente a qualidade de vida, e por isso mesmo é que faz todo o sentido falarmos também neste programa sobre as insónias, sobre aquilo que podemos fazer para tentar melhorar estes sintomas. Ora bem, se tem insónias, pode no dia seguinte, como eu disse há pouco, sentir-se mais cansado, mais irritado ou ter até dificuldades de concentração e de memória. Pode ainda sentir sono durante o dia, falta de energia, diminuição das defesas, um menor rendimento no seu trabalho e a diminuição da sua qualidade de vida de uma forma geral. Pode inclusivamente correr perigo, por exemplo, se vai a conduzir ou a manobrar maquinaria, porque há um maior risco de acidentes. Para além disso, está associado à insónia um aumento das doenças, nomeadamente das cardiovasculares ou das psiquiátricas. Portanto, por este pequeno enquadramento já percebeu a importância fundamental de termos um bom sono. A dificuldade para dormir pode dever-se a múltiplas causas, por exemplo, preocupações, ansiedade, alterações nas suas atividades diárias, no fundo uma alteração de rotina, o consumo excessivo de álcool, cafeína ou outras drogas, ou mesmo de alguns medicamentos. Para além disso, algumas doenças, como a chamada síndrome da apneia obstrutiva do sono, muitas vezes existente em indivíduos obesos, ou mesmo a depressão, podem também contribuir para que esta dificuldade de dormir exista. Mas também muitos outros motivos, como por exemplo um processo de divórcio, o luto, o desemprego, o trabalho por turnos, enfim, são múltiplas as causas e por isso é muito importante estarmos atentos a este problema. Assim sendo, questões práticas. O que é que deve fazer então se sofre de insónia? Aquilo que é fundamental e que gostaria que ficasse com essa ideia, que até que anotasse, é a chamada higiene do sono. O que é que queremos dizer com isto de higiene do sono? No fundo é um conjunto de medidas que permite que tenhamos uma maior facilidade em adormecer e em dormir bem e, consequentemente, em acordar menos cansado. Assim sendo, o que é que pode então contribuir para que tenhamos uma melhor higiene do sono? Em primeiro lugar, estabelecer horários regulares para se levantar e para se deitar. Portanto, no fundo, criar uma rotina entrar e sair do sono, digamos assim. Depois, evitar ver televisão à noite, e quem diz televisão diz, por exemplo, o telemóvel, e não se deixar adormecer a ver televisão ou precisamente a estar com o telemóvel. Porque existe um estímulo visual muito intenso que não vai facilitar um sono descansado. Ao invés de utilizar estas tecnologias, pode, por exemplo, ler à noite ou escutar música, nomeadamente música mais relaxante, porque isso também vai ajudar. Depois, em terceiro lugar, procurar fazer sempre as mesmas coisas antes de ir dormir, no fundo reforçando a tal rotina com os horários para deitar e para levantar. Quarto lugar, evitar trabalhar no quarto ou então evitar comer no quarto, beber ou ver televisão na cama, porque isto pode então impedir de dormir convenientemente. Para além disso, deve manter um ambiente calmo, escuro, seguro e confortável no quarto quando se for deitar. E em último lugar, deve evitar um ambiente ruidoso, com muita luz ou muito aquecimento durante o seu período de sono, porque isso também vai dificultar esse mesmo processo. Depois, para contribuir para esta higiene do sono, devemos ter ainda em conta algumas outras indicações, nomeadamente o evitar tomar café, chá ou Coca-Cola 6 horas antes de dormir. Isto, obviamente, se já tem esta noção clara de que tem esta dificuldade regularmente. Deve fazer exercício físico durante o dia, mas não nas 4 horas antes de dormir. E deve manter também uma dieta equilibrada. No fundo, evitar excessos e não consumir álcool, porque estes fatores também vão contribuir para uma pior noite de descanso. Se nada disto resultar por si só, pode ainda acrescentar o quê? Alguns exercícios de relaxamento. E se apesar desses exercícios de relaxamento e de respiração não conseguir dormir, deve levantar-se, fazer uma atividade tranquila e depois voltar a tentar dormir. Alguns psicólogos, por exemplo, dizem, existem estudos que o comprovam, que pode ajudá-lo ou ajudá-la aí em casa a escrever aquilo que o preocupa e depois tentar ir dormir, porque há quem diga e defenda que de facto isto ajuda. Se recorrer ao seu médico e este decidir tratar a sua insónia com algum tipo de medicação, é muito importante que siga as indicações que lhe foram indicadas, até porque alguns medicamentos para dormir podem diminuir a memória e a concentração e, portanto, não devem ser tomados em excesso ou em doses posologias que não as recomendadas. Portanto, não deve alterar o medicamento que lhe for prescrito para este efeito, nem prolongá-lo no tempo sem consultar primeiro o seu médico. Também não deve parar a medicação por sua conta, já que isto pode piorar o nervosismo, a ansiedade, sobretudo se já tomar há muito tempo. E, portanto, muita atenção à medicação para dormir. Para concluir, quando é que deve então consultar o seu médico de família por causa da insónia? Se, apesar de seguir os conselhos que ele lhe deu e de fazer uma boa higiene do sono, a situação não melhorar, se esta insónia prejudicar cada vez mais a sua qualidade de vida ou afetar as suas atividades básicas, nomeadamente no seu trabalho, a nível pessoal, social, na condução, e por último, se relacionar a dificuldade em dormir com a toma de algum medicamento, é importante que sinalize este mesmo facto para que se possa reavaliar essa situação. No final de contas, aquilo que se deve lembrar são então 7 mensagens essenciais. Primeiro, é perfeitamente normal dormir mal durante algumas noites, sobretudo se estiver preocupado com alguma coisa. 2. A quantidade necessária de sono varia de pessoa para pessoa, portanto, não faça comparações com outras pessoas. 3. À medida que envelhecemos, o padrão do sono sofre alterações, portanto, não tente comparar-se consigo mesmo há uns anos atrás. 4. Ter um sono reparador e profundo é fundamental para se sentir revigorado e energético logo na manhã seguinte. 5. Se cumprir as medidas gerais de higiene do sono, certamente melhorará a qualidade do sono e um pequeno ganho será sempre uma grande vitória. Em 6º lugar, só deve tomar a medicação prescrita pelo seu médico, como lhe expliquei há pouco. E 7º, o conselho de sempre. Na dúvida, consulte o seu médico antes de tomar alguma decisão. E passamos para a terceira data, o dia 20 de março, Dia Mundial da Saúde Oral, que decorre agora na próxima semana. E já aqui o dissemos, num programa especial que tivemos sobre o cancro de cabeça e pescoço, que as doenças orais são um importante problema de saúde pública. Por isso mesmo, e no sentido de promover a saúde oral, o Serviço Nacional de Saúde desenvolveu a iniciativa dos cheques dentista. Certamente já ouviu falar sobre isto, mas se calhar tem algumas dúvidas. E por isso agora, no Visita de Médico, vamos tentar esclarecê-las. Em primeiro lugar, e como gostamos sempre de começar pelo início, vamos à questão base. Afinal, o que é que são os cheques dentista? Ora, os cheques dentista são, no fundo, guias que dão acesso a um conjunto de cuidados de medicina dentária nas áreas da prevenção, do diagnóstico e do tratamento. Através destes cheques dentista, o Programa Nacional de Promoção de Saúde Oral, que está estabelecido então em todo o país, procura avaliar e diminuir a incidência e a prevalência das doenças orais. Quem é que pode beneficiar destes cheques dentista? No fundo, aquilo que este Programa Nacional proporciona é o acesso a estes cheques por parte de quatro segmentos populacionais. Por um lado, as crianças e jovens, depois as mulheres grávidas, em terceiro lugar, os idosos e, por último, os doentes com a infecção VIH-Sida. Desde o dia 1 de março do ano de 2016, este programa passou também a abranger os jovens de 18 anos que tenham sido beneficiários deste programa de cheques de dentista e concluído o seu plano de tratamentos aos 16 anos, ou seja, se voltarem a necessitar aos 18 anos, têm também indicação. Os utentes afetados com VIH-Sida que já tenham sido abrangidos pelo programa previamente e que não fazem tratamento há mais de 24 meses, ou seja, de 2 anos, que podem então voltar a usufruir, e as crianças e jovens de 7, 10 e 13 anos com necessidades especiais de saúde, nomeadamente serem portadores de doença mental, de uma paralisia cerebral, de trissomia 21 ou outras patologias, e que ainda não tenham sido abrangidos por este programa dos cheques de dentista. Para beneficiar das consultas de medicina dentária, aquilo que deve fazer, portanto, para beneficiar destes serviços, em primeiro lugar, aquilo que deve fazer é dirigir-se ao seu centro de saúde. O seu médico assistente, o seu médico de família, consoante as queixas que apresentar, poderá então decidir encaminhá-lo ou encaminhá-la para os cuidados de saúde oral e, nesses casos, será o próprio médico de família a disponibilizar-lhe o primeiro cheque de dentista. Se o cheque dentista não lhe for entregue no próprio dia da consulta, também não se deve preocupar. Aquilo que irá acontecer, ou regra geral, aquilo que acontece, é que este cheque ser-lhe-á enviado para a sua morada, por correio, ou poderá então ser levantado no balcão do centro de saúde, ou da respectiva unidade de saúde familiar, de acordo com aquilo que combinar com o administrativo do centro de saúde. Ou seja, o cheque pode não estar disponível logo no dia da consulta, aquilo que é feito é agendado depois com a equipa administrativa, se lhe será enviado para casa ou se deve ir lá levantá-lo. Uma outra dúvida comum é se o utente pode escolher o estomatologista ou o médico dentista que lhe vai prestar os cuidados no âmbito deste cheque dentista. E a resposta é que sim. Isto é muito importante. De facto, os utentes beneficiários têm a liberdade de escolha do prestador, mas de entre uma lista de médicos estomatologistas e médicos dentistas que são aderentes a este projeto e que constam de uma lista nacional disponível nas unidades de saúde familiares ou noutras unidades funcionais dos agrupamentos de saúde. Ou seja, mensagem importante, de facto, o utente pode escolher o médico que vai prestar os cuidados, mas apenas de entre os profissionais que constam de uma lista de aderentes a este mesmo projeto. No entanto, não pode mudar de estomatologista ou de médico-dentista entre consultas. Depois de efetuada a escolha, terá de manter o mesmo médico até ao final dos tratamentos necessários. Uma questão também muito importante é como ter acesso aos cheques dentista. Mas como isto implica muitas informações distintas e como não temos tempo para as discriminar a todas neste programa, o que vamos fazer é depois colocar as indicações principais no nosso Facebook, da RCP e da Unidade de Saúde Familiar São Martinho, para que possa consultá-las. No entanto, se não tiver a oportunidade de ver no Facebook ou ainda assim ficar confuso, para saber como ter acesso aos cheques dentistas, pode perguntar então no seu centro de saúde, porque lá ser-lhe-ão prestadas todas as informações. De ressalvar ainda que em relação às crianças, as próprias escolas podem fornecer estes cheques dentista e, portanto, também pode perguntar aos professores dos seus filhos como pode fazer e se têm ou não indicação para esse efeito. A emissão destes cheques dentistas não são únicas, ou seja, os cheques dentistas subsequentes ao primeiro, portanto, para poder continuar os tratamentos, dependem dessa mesma necessidade, no fundo, de continuar esses tratamentos e, por isso, serão atribuídos estes cheques subsequentes consoante o plano que for definido entre o utente e o médico aderente que lhe está a prestar os cuidados. Algumas informações finais acerca deste assunto são também importantes, nomeadamente, que tratamentos é que estão contemplados neste projeto? Ora, estão previstos tratamentos preventivos, como está sempre associado aos cuidados de saúde primários e à medicina geral e familiar. Estão também previstos tratamentos de restauração, de desvitalização, de extração, de estartarização e alisamentos radiculares. Se está a perguntar aí em casa, mas os cheques dentistas pagam todo este tipo de tratamentos? Aquilo que lhe posso dizer é que os cheques dentistas pagam os tratamentos que o estomatologista e o médico dentista considerarem necessários efetuar, desde que estejam incluídos precisamente nos tipos de tratamento que eu referi anteriormente. Portanto, se estiverem incluídos naquele rol de tratamentos que eu disse e se o médico que o está a acompanhar decidir que eles são necessários, então sim, o cheque dentista cobre esse valor. Depois, duas coisas também muito relevantes e que deve saber desde logo em primeiro lugar, os cheques dentista não podem ser considerados como um complemento para pagamento de tratamentos. Ou seja, estes cheques destinam-se sempre a pagar a totalidade dos atos previstos no plano de tratamento. Ou seja, não servem para complementar outros tratamentos que eventualmente esteja a fazer por sua conta, digamos assim, com um outro médico dentista. E em segundo lugar, é importante que saiba que estes cheques não podem ser utilizados para o pagamento de próteses. Apesar de os beneficiários do complemento solidário para idosos terem direito a benefícios adicionais de saúde e que incluem, entre outros, o reembolso financeiro de até 75% da despesa na aquisição e reparação de próteses, isto está limitado precisamente a estas pessoas. Nos restantes beneficiários, os cheques não podem ser utilizados para pagar próteses. Em relação a informações mais burocráticas, e para concluir este assunto, saiba que deve assinar os cheques de dentista para conformar a realização dos respectivos tratamentos. Se não souber assinar, também existe solução. Aquilo que vai comprovar a realização dos seus tratamentos será a sua impressão digital, que deve constar então destes cheques. Depois, se está a perguntar se estes cheques podem ser cancelados, sim, podem ser cancelados, mas em situações específicas, nomeadamente se for vontade do beneficiário de cancelar esse mesmo cheque, se tiver sido ultrapassada a data de validade, se tiver faltado a duas consultas sem aviso prévio, ou então se deixar de beneficiar do complemento solidário para idosos, isto obviamente no caso de ser idoso. Por fim, como é que é feito então o pagamento dos cheques de dentista? O pagamento é feito através da sua prévia validação e conforme sejam confirmados os cuidados prestados. No fundo, este é um processo que não passa diretamente por si e com o qual não se deve preocupar. Importante mesmo é que cuide dos seus dentes e da sua saúde oral, porque com mais saúde oral temos também mais saúde a outros níveis. E depois de falarmos sobre a saúde oral, saltamos um dia no calendário e chegamos a 21 de março. Está quase a chegar esta data e, precisamente por ser dia 21, e como disse na introdução,

moderado e a um déficit mental leve a moderado. É uma doença sem cura, mas que cada vez mais é bem aceite e devidamente integrada na sociedade. Aqui no Visita de Médico decidimos aproveitar o mote da Trissomia 21 para falar de uma questão muito importante que envolve a Trissomia 21 e outras doenças deste género, e que é o diagnóstico pré-natal. O diagnóstico pré-natal, se já esteve grávida ou então se acompanhou a gravidez da sua mulher de perto, é o diagnóstico de doenças do bebé antes mesmo de ele nascer, ou seja, antes do período do parto. Este diagnóstico pré-natal obtém-se mediante alguns exames realizados durante a gestação, a gravidez, e estes exames visam então detectar alguns problemas que se devem a alterações nos cromossomas, como é o caso precisamente da trissomia 21, a defeitos no desenvolvimento da medula, do cérebro, ou então a detectar a presença de outras malformações. Porquê trazer este tema para o Visita de Médico? Precisamente porque existem algumas coisas que julgamos importantes e que achamos que aí em casa deve conhecer. Ora bem, atualmente realizam-se em todos os casos, ou seja, em todas as gravidezes, as ecografias, através das quais se verifica o correto desenvolvimento do feto e se detectam possíveis malformações precisamente no feto. Já aqui falamos disto quando falamos de saúde materna referimo-lo hoje novamente porque estas ecografias, no fundo, fazem parte deste processo de diagnóstico pré-natal. No entanto, para além das ecografias, os casais interessados podem ainda realizar a um nível particular, portanto privado, análises do sangue materno para detectar a presença de algumas substâncias, como por exemplo a chamada beta-gonadotrofina coriónica humana, um palavrão, mas que é comumente chamada de a beta-HCG. Esta substância e outras permitem saber se há a possibilidade ou não de algumas doenças no seu bebé e por isso também integram o chamado diagnóstico pré-natal. Existem ainda outros exames mais invasivos e que têm algumas indicações específicas, que eu já vou dizer a seguir, e estes exames são então a chamada biópsia coriónica ou das vilosidades coriónicas e a amniocentese. Esta certamente já ouviu falar. Ora então, quais são as indicações para fazermos estes exames invasivos? Ora, em primeiro lugar, se a mãe tiver, ou se a mãe não, se a grávida, a futura mãe, tiver mais de 35 anos. Por outro lado, se ela já tiver uma história de muitos abortos repetidos, portanto, abortamentos de repetição. Em terceiro lugar, se tiver um nado morto, se já teve um nado morto, ou então um bebê com uma malformação. Se padecer de alguma doença hereditária, a mãe ou o pai do bebê, pode ser também uma indicação para fazer estes exames, e também caso existam alterações nas ecografias ou nas análises realizadas durante a gravidez e que por algum motivo levantem alguma suspeita e motivem então a execução destes exames mais invasivos. A biópsia das velocidades coriónicas e a amniocentese são processos distintos, com objetivos e indicações muito específicos e que são realizados por ginecologistas, portanto por médicos especialistas neste tipo de procedimentos, e é muito importante que isto se diga, são procedimentos que acarretam algum risco e, portanto, a sua realização deve ser amplamente ponderada e devidamente aconselhada, tendo em conta esta informação. Como são exames invasivos, acabam por sofrer da expectativa de que vão detectar todas as doenças quando são feitos. Mas na realidade não é isto que se verifica. Estes exames são efetivamente invasivos, mas não detectam todas as doenças. No entanto, existem algumas nos quais eles são muito seguros. E uma delas é precisamente o síndrome de Down, ou seja, a trissomia 21. A sua detecção é facilmente feita por este tipo de procedimentos. No entanto, e tal como tinha dito, esta é uma decisão que cabe sempre aos pais, depois de ser avaliado o risco e de devidamente informados pelo seu médico, de forma a que a decisão seja o mais ponderada possível. Tal como deve ser ponderada depois a continuidade ou não da gestação, consoante os resultados que forem então transmitidos aos pais após estes exames. Ainda em relação às doenças genéticas, existem algumas outras informações que são importantes a dar, nomeadamente falar-lhe do aconselhamento genético. Se calhar já ouviu falar sobre isto. O que é que isto é exatamente? Ora bem, como sabe, a medicina explica-nos que um bebê se parece com

0: os seus pais devido aos seus genes, que estão presentes no espermatozoide e no óvulo. Estes genes são, então, os responsáveis pelos traços físicos do bebê e pelo facto de eles serem parecidos ou não com os pais, nomeadamente a forma do nariz, a cor do cabelo, a cor dos olhos, entre muitas outras características. Portanto, muitas vezes, quando tentamos tirar parecenças de um bebê com o pai ou com a mãe, no fundo, essas parecenças têm por base científica os genes. No entanto, estes mesmos genes podem ser também responsáveis por algumas doenças e pelo facto de elas passarem dos pais para os seus descendentes. São as chamadas doenças hereditárias, ou seja, que se herdam dos familiares e que aparecem no bebê durante a gravidez por alteração de um ou mais genes. Portanto, falar em aconselhamento genético é falar desta informação que o médico deve fornecer aos pais sobre as doenças genéticas e, sobretudo, sobre a sua forma de transmissão. Assim sendo, o que é que deve então fazer em relação a esta questão do aconselhamento genético? No fundo, quem é que deve ou pode solicitar este aconselhamento? Ora bem, quem deve solicitar este aconselhamento por parte do médico é então, são os pais que tiveram um bebê com malformações ou algum atraso mental, nomeadamente, lá está, a trissomia 21, apesar de saber que a trissomia 21 acaba por acontecer por um acaso. Se lhe foi diagnosticado a si ou a algum dos seus filhos uma doença genética e, portanto, correndo o risco disto se repetir na sua descendência, pode então beneficiar do aconselhamento genético antes de voltar a engravidar. Por exemplo, se entre si, que é mulher, e o seu companheiro existe uma relação de consanguinidade, ou seja, se são parentes próximos, por exemplo, se são primos, isso também é uma indicação para fazer este aconselhamento. Se está há muitos anos a tentar ter filhos e não consegue, se já teve 3 ou mais abortos espontâneos sem uma causa médica conhecida, ou então se teve um bebé que nasceu morto ou que morreu passado pouco tempo. Para além disso, se está grávida, as ecografias ou as análises de sangue indicam que a sua gravidez tem um risco de complicações ou de defeitos ao nascer superior ao normal, deve também pedir este aconselhamento genético. E por fim, se teve alguma doença, exposição a substâncias perigosas, incluindo medicamentos, ou exposição a radiações durante a gravidez. E só referir, afinal esta não era o por fim, existe ainda uma outra causa que eu já tinha referido há pouco em relação à importância do diagnóstico pré-natal, e que é, se tem mais de 35 anos e quer engravidar, também pode beneficiar então deste tipo de aconselhamento. De referir que estes métodos de aconselhamento genético e os testes que são feitos não servem para detectar todas as doenças, mais uma vez, à semelhança daquilo que acontecia para o diagnóstico pré-natal, e portanto vão ser sempre mais exatos nos casos do que noutros, mas nas indicações que eu referi, beneficiará sempre de procurar esta ajuda. Na dúvida, deve consultar o seu médico de família para receber alguma orientação sobre o que fazer em relação a este assunto. Ele referirá novamente todas estas informações, ou então deve pedir-lhe ajuda se tem dúvidas sobre se o seu filho pode ou não apresentar a mesma doença que um seu familiar tem. Esta é uma dúvida comum e, portanto, não fique a remoer nesse assunto. Vá até ao seu centro de saúde e questione tudo aquilo que lhe importa saber. E não se esqueça, no próximo dia 21 de março, celebre a trissomia 21. Deixe o seu preconceito de lado e aprenda que estes indivíduos portadores desta doença são indivíduos normais e que por isso merecem o nosso apoio para a sua integração na sociedade. E agora falaremos da tuberculose, que é uma patologia relativamente comum nas conversas, sobretudo aqui pela nossa região, no Conselho de Penafiel, e cujo Dia Mundial se celebra no próximo dia 24 de março. Ora bem, sabe o que é a tuberculose? Certamente terá uma ideia, mas vamos pôr estes conceitos bem esclarecidos. A tuberculose é uma doença infecciosa que é causada por uma bactéria que se chama Mycobacterium tuberculosis. A tuberculose pode causar lesões nos pulmões, é certo, é de facto o atingimento mais comum, que mais ouvimos e que mais conhecemos, mas fica a saber que a tuberculose pode também causar lesões noutras partes do corpo e dar origem a uma doença considerada grave e de declaração obrigatória. Portanto, os médicos devem referenciar a existência de casos de tuberculose, precisamente dada a sua gravidade. sabe como é que é feito o contágio? Se calhar também em relação a isto tem algumas questões, porque quando falamos em doenças infecciosas, sobretudo as que cursam com infecções respiratórias, existem sempre muitas dúvidas em redor da forma como é que a infecção pode ser adquirida ou não. Vamos então tentar esclarecer este assunto. O contágio da infecção da tuberculose é feito através do ar. Quando alguém com tuberculose nos pulmões ou na garganta tosse, espirra ou fala, e desta forma acaba por expelir os germes para o ar. Quando as outras pessoas que estão em contacto com estes indivíduos inalam esses germes, correm o risco de ficar então com a infecção no seu organismo. A maioria das pessoas contraem os germens da tuberculose de alguém com quem passam muito tempo, como por exemplo um familiar ou um amigo, e daí que seja sempre importante, depois de ser identificado um caso de tuberculose, fazer o chamado rastreio de contactos. No fundo, verificar e testar nos indivíduos que passam mais tempo com esse indivíduo doente se existe ou não infecção, dado esse contacto próximo que foi tido com o ar em torno do indivíduo doente. Em relação à tuberculose, existem dois conceitos diferentes e é importante esclarecer aí para casa, porque o papel do nosso programa também é um bocadinho esse, desfazer alguns mitos e algumas confusões que existem em relação a alguns conceitos de saúde. E estes dois conceitos são então o de tuberculose infecção e tuberculose doença. Temos aqui duas entidades diferentes. Ora, na tuberculose infecção, as micobactérias da tuberculose estão presentes no corpo, mas estão inativas. Na maioria dos casos, o sistema imunitário, portanto o sistema de defesa do corpo, consegue controlar essas micobactérias, ou seja, elas estão lá, estão vivas, mas estão inativas, não estão a exercer nenhum tipo de lesão, propriamente dita, no organismo. Enquanto as micobactérias estiverem, então, inativas, elas não vão causar quaisquer danos, nem há perigo de contágio, e isto é muito importante. Portanto, no indivíduo com tuberculose infecção, não há perigo de contágio. Digamos que uma pessoa infectada não está doente, ela está apenas infectada. Na maioria das pessoas, e quando falamos a maioria, falamos de cerca de 90% dos casos, estes indivíduos mantêm-se, então, com as suas micobactérias inativas para sempre, ou seja, é a grande maioria dos casos de infecção. A infecção é detectada através de alguns testes, como por exemplo a chamada prova intradérmica da tuberculina, ou prova de Mantoux, que vamos explicar mais à frente. Se esta prova der positiva, então está sinalizada a infecção e sabemos que o indivíduo tem então a infecção. Mas infecção não é doença, precisamente porque quando o sistema de defesa do organismo fica então mais fraco, estes germens inativos da tuberculose podem tornar-se ativos, mesmo depois de estarem muitos anos em inatividade. Nestes casos, estamos então perante a chamada tuberculose doença, ok? Aqui sim falamos da doença tuberculosa. O envelhecimento, uma doença grave, um acontecimento que causa uma tensão nervosa muito acima da média, o uso excessivo de drogas ou álcool, a infecção pelo VIH, ou seja, o vírus que causa a SIDA, ou ainda outros distúrbios de saúde, podem então ativar as micobactérias e desta forma causar a doença tuberculosa. Assim sendo, quando os gérmenes estão inativos, temos a tuberculose infecção. Quando eles se tornam ativos, passamos então a manifestar a tuberculose doença. Se há pouco dissemos que cerca de 90% dos casos de tuberculose infecção se mantêm assim para o resto da vida, obviamente é fácil de perceber que apenas 10% das pessoas infectadas vão desenvolver então a tuberculose doença. E depois, aqui uma nota muito, muito importante e que deve, esta sim, anotar em relação a este assunto. As pessoas com tuberculose pulmonar ou a nível da orofaringe, no fundo do trato respiratório, podem transmitir a doença a outras pessoas. No entanto, as pessoas com tuberculose noutras partes do corpo não são contagiosas. Ou seja, tuberculose pulmonar pode transmitir a doença, pode contagiar. Tuberculose noutras partes do corpo não se considera uma doença contagiosa. Eu há pouco tinha dito então que ia explicar um bocadinho melhor o que era aquilo da prova tuberculínica, do teste de Mantoux, que é então a prova que nos permite detectar a infecção, não a doença, apenas a infecção. A prova cutânea da tuberculina, portanto este teste de Mantoux, consiste na administração de uma substância no antebraço, através de uma picada superficial na pele, e 3 dias depois avaliamos a reação que essa substância causou no local onde foi injetada. No fundo, aquilo que se considera é, se houver um endurecimento da pele nessa zona de picada, dizemos que temos uma reação positiva. E isso indica o quê? Indica que o indivíduo esteve em contacto com a bactéria da tuberculose. Mais uma vez, reforço, não quer dizer que ele tenha a doença, quer dizer apenas que contactou com a bactéria e que, portanto, está infectado por. Para diagnosticar a doença, são precisas outras provas, esta não é suficiente, e uma das mais utilizadas é o raio-x do tórax, ou então o exame da expectoração. No fundo, faz-se uma colheita da expectoração e avalia-se se o micro-organismo está lá ou não, porque significa isso que a doença então está numa fase ativa. Ou seja, a prova de Mantoux é apenas uma forma de detecção da infecção, e por isso mesmo é importante dizer que, regra geral, se a prova de Mantoux ou a prova da tuberculina apresentar um resultado negativo, ou seja, se não houver o tal endurecimento, então o indivíduo não contactou com o agente causador da tuberculose e não está infectado por esta bactéria. Já agora, esclarecer que a reação desaparece por si só, a reação associada à prova da tuberculina, e não há nenhum risco de se infectar com tuberculose por fazer a prova. Portanto, se lhe for sugerido que faça esta prova, não se preocupe que se não está infectado, não vai ser através dessa prova que vai ficar infectado. Em relação ainda à tuberculose, sabe quais são os sintomas? Se não sabe, vai ficar a saber agora. É mais um assunto que pode aproveitar para registar. As pessoas com tuberculose podem ter vários sintomas, até porque dissemos, a tuberculose pode atingir várias partes ou vários órgãos do corpo. No entanto, os sintomas mais frequentes associados à patologia são uma tosse persistente, e quando falamos em persistente falamos de, por exemplo, mais de 3 semanas, e muitas vezes uma tosse associada a uma expectoração e que pode mesmo vir raiada de sangue. Deve estar atento a isso e sinalizar caso aconteça. Também a febre, sobretudo vespertina, ou seja, mais no final do dia, uma perda inexplicável de peso, suores noturnos, uma sensação de fadiga, de cansaço permanente, a perda de apetite e, também muito importante, a dor ou o inchaço de uma determinada parte do corpo. Isto sobretudo quando a tuberculose não acontece nos pulmões, mas sim noutro órgão. A região do corpo onde esse órgão está pode, de facto, apresentar uma dor, uma tumefação, e por isso deve estar atento. Acerca deste assunto, há a salientar que os sintomas da doença tuberculosa ativa, em algumas pessoas, são muito ligeiros e, portanto, deve estar particularmente atento, porque nem sempre é fácil de detectar. Ora, e sendo o Visita de Médico um programa que se foca na prevenção, eu não quero deixar passar esta oportunidade para lhe explicar precisamente como é que pode fazer prevenção em relação à tuberculose. Portanto, como é que se pode precaver para não adquirir a infecção e, consequentemente, para não adquirir a tuberculose doença. Ora bem, as pessoas com tuberculose pulmonar têm sempre instruções claras para cobrir o nariz e a boca quando tossem ou espirram. Para além disso, as pessoas com tuberculose infecciosa nos pulmões geralmente são isoladas até que não haja perigo de contágio e, portanto, tentamos sempre, através destas medidas de precaução, diminuir o número de contactos desse indivíduo que possam, entretanto, ser infectados. Para além disso, é também fornecido um tratamento preventivo a algumas pessoas, a quem tenha sido diagnosticada a infecção tuberculosa, portanto, no sentido de tentar evitar que a infecção, de facto, progrida para a doença. E um outro fator importante é a vacina do BCG, que atualmente não faz parte do Plano Nacional de Vacinação, mas que, em alguns países ou em algumas zonas do país consideradas endémicas para esta patologia, para a tuberculose, faz ainda algum sentido. Porquê é que eu estou a referir isto? Porque Penafiel é considerada uma zona endémica, em particular algumas freguesias do concelho de Penafiel, e por isso mesmo, na dúvida, informe-se no seu centro de saúde, pergunte ao seu médico e ao seu enfermeiro de família se faz ou não sentido vacinar os seus filhos com o BCG, apesar de já não fazer parte do Plano Nacional de Vacinação. Em relação ao tratamento, dizer apenas que a doença tuberculosa é tratada com uma combinação de antibióticos especiais para o efeito, por um período de pelo menos 6 meses, e geralmente este tratamento é feito sobre o regime de TOD, ou seja, uma toma observada diária. No fundo, os indivíduos que fazem este tratamento com antibiótico vão, tomam os medicamentos sobre a vigilância, digamos assim, do seu enfermeiro, de forma a que haja um comprovativo de que, de facto, a medicação foi cumprida. Isto precisamente por se considerar que a tuberculose é um problema de saúde pública e que merece esta atenção específica. Nota final positiva, a tuberculose tem cura, mas para isso é necessário que adira ao tratamento e que o faça até ao final, de forma a conseguir os melhores resultados possíveis. Há pouco eu disse-lhe que em Penafiel temos então uma zona endémica para a tuberculose e por isso fica a saber que está em curso um projeto piloto para reduzir o número de casos de tuberculose nos trabalhadores das pedreiras do nosso concelho e também do concelho de Marques de Canaveses. Segundo a ARS do Norte, estão envolvidas neste projeto as unidades de saúde pública dos agrupamentos de centros de saúde do Vale de Sousa Sul e do Baixo Tâmega, em colaboração com o Programa Nacional para a Tuberculose, e com este projeto piloto, que decorrerá entre 2018 e 2020, o que se pretende é então diminuir o número de casos de tuberculose em áreas geográficas onde se tem verificado uma incidência da doença bastante superior à do resto do país, o que acontece, por exemplo, em Penafiel. Isto vai implicar então a realização de rastreios periódicos aos trabalhadores das empresas que forem identificadas como sendo de maior risco para a aquisição da infecção tuberculose, com o objetivo então de diagnosticar precocemente os casos de tuberculose doença, mas também de tuberculose infecção, e garantir desta forma o seu encaminhamento e tratamento adequados. Os serviços de saúde, do trabalho dessas várias indústrias de extração e transformação da pedra, que é uma indústria de particular risco devido à inalação também de outras partículas que predispõem o pulmão para a aquisição da doença, assegurarão a articulação entre as referidas indústrias, os serviços de saúde pública e os centros de diagnóstico pneumológico nas quais o acompanhamento destes doentes com tuberculose é feito. Desta forma, garante-se então a execução dos testes de rastreio, que consistem em inquéritos de sintomas, raios-x de tórax e colheitas de expectoração para, no fundo, fazer o exame para detectar a presença ou não das bactérias. Assim sendo, esteja atento, se trabalha numa pedreira aqui em Penafiel, poderá vir então a ser beneficiário destes rastreios acerca deste assunto. E por fim dizer-lhe ainda que Penafiel acolherá novamente uma sessão de esclarecimento sobre esta questão da tuberculose, precisamente no dia 24 de março, o Dia Mundial da Tuberculose. Esta sessão de esclarecimento tem o nome à conversa sobre tuberculose, família e comunidade, e vai decorrer no dia 24 de março, precisamente, às 15 horas, no Salão Paroquial de Rio de Moinhos, com o objetivo de sensibilizar familiares, trabalhadores e população em geral para todas as questões ligadas à doença. Informe-se, participe desta sessão de esclarecimento e precavenha-se, porque a tuberculose existe e devemos estar todos mais atentos. E chegamos agora então à última data deste Visita de Médico. Certamente já ouviu muitas vezes o lema "Dou sangue, salve uma vida", e muito bem, é precisamente com esse mote que no Visita de Médico deste mês não podíamos passar ao lado deste Dia Mundial do Dador de Sangue, que se comemora a 27 de março, para lhe refazer o convite para se juntar a esta causa. Vamos a algumas curiosidades rápidas acerca das dádivas de sangue. Ora bem, em primeiro lugar, uma unidade de sangue tem 450 mililitros de sangue, porque esse é o volume que se pode colher sem prejudicar o dador. Se me está a ouvir neste momento e gostava de ser dador, saiba que se tiver no mínimo 50 quilos de peso e 1,5 metros de altura, então tem um volume total de sangue superior a 5 litros. Em pouco mais de 10 minutos, que é o tempo que leva uma doação, podemos perder 9% do volume total de sangue sem que nos sintamos mal. Assim sendo, os 450 ml de sangue são o volume mínimo que se pode colher. Não prejudica quem dá e só traz vantagens para quem o recebe. Em segundo lugar, se calhar está a pensar, mas eu não sei o meu grupo sanguíneo, será que isso é grave? Bem, não saber o seu grupo sanguíneo não é de todo um problema grave. Por exemplo, se um dia necessitar de uma transfusão de sangue, só se avança com essa terapêutica depois de ser determinado o seu grupo sanguíneo, para termos a certeza que há compatibilidade. No entanto, e se a situação for de grande emergência, enquanto se espera por essa determinação, avança-se com uma transfusão de sangue do grupo zero RH negativo, que é o chamado da dor universal. Ou seja, este tipo de sangue pode dar sangue a todos os outros sem que haja incompatibilidades. E por falar em grupos de sangue, em casa, sabia que os glóbulos são todos vermelhos, mas são todos diferentes? É bem verdade. No ano de 1900, Landsteiner descobriu que os glóbulos vermelhos, as hemácias, não eram todas iguais. Descobriu a existência de uns marcadores na superfície destas células que eram diferentes de pessoa para pessoa. Esses marcadores, no fundo, essas substâncias, ele apelidou-as, como eram duas diferentes, ele apelidou uma de A e outra de B, que depois vieram a dar nome, então, aos grupos de sangue A e B. Descobriu também que estas substâncias eram capazes de estimular uma resposta por parte do nosso sistema imunológico e que eram capazes de estimular a produção de anticorpos. E por isso mesmo é que, quando se fazia uma transfusão de sangue a um indivíduo que não era compatível, havia uma destruição massiva dos glóbulos que tinham sido transfundidos. Por isso é que há esta questão da compatibilidade que é sempre tão importante. Landsteiner identificou também algumas pessoas que tinham estas duas substâncias na superfície dos glóbulos vermelhos e daí serem consideradas do grupo AB. Encontrou também ainda outras que não apresentavam nenhuma delas e por isso se considera que são do grupo 0, que muita gente também chama o grupo O. Cerca de 40 anos depois de Landsteiner ter descoberto estes grupos do sistema AB0 ou ABO, descobriu-se uma outra substância que foi chamada de substância D. Esta substância existe em alguns indivíduos e outros não existe. E noutros não existe, digo. Como esta investigação foi feita utilizando, isto é uma curiosidade, sangue de um macaco rhesus, então os que tinham esta substância D eram chamados rhesus positivos, portanto RH+, e os outros RH negativos, RH-. E desta forma surgiram então os 8 grupos diferentes de sangue que conhecemos. A positivo, A negativo, B positivo, B negativo, AB positivo, AB negativo, e 0 positivo e 0 negativo. Só uma informação muito importante sobre isto: O negativo ou 0 negativo é o dador universal e, portanto, pode dar sangue a qualquer pessoa. E os indivíduos que são do grupo AB positivo são receptores universais, ou seja, têm a sorte, entre aspas, de poder receber sangue de qualquer indivíduo. Uma última curiosidade: é dador de sangue e gosta de viajar? Então saiba que deve ter cuidado com as viagens, porque atualmente a facilidade com que se viaja de um ponto do mundo para o outro permitiu que se importassem doenças como o dengue ou a malária, que não existem de forma natural em diversas partes do globo, como é o caso do nosso país, e que são verdadeiros desafios que se colocam nesta questão da medicina transfuncional e também aos próprios dadores. O dengue, por exemplo, obriga a que se deixe de doar sangue, portanto, a uma quarentena de 1 mês. E a malária obriga a uma quarentena de 6 meses e, antes de retomar as dádivas, deve fazer-se o teste para o despiste da malária. Depois destas curiosidades, aquilo que lhe pergunto é: consegui convencê-lo ou convencê-la a dar sangue? Espero que sim. E assim sendo, vá informar-se acerca da próxima colheita aqui perto e contribua para um banco de sangue mais repleto de oportunidades de salvar vidas. Bem, chegamos então ao fim dos temas que tínhamos para debater neste Visita de Médico deste mês de março. Uma curiosidade, duas datas que também não se pode esquecer este mês. O dia 19 de março, que é já a próxima segunda-feira, é dia do pai. Não se esqueça de celebrar com o seu...
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2: São 8 horas.
3: Bom dia. Os resultados da reapreciação dos exames nacionais da segunda fase só vão ser conhecidos a 14 de setembro. A data prevista inicialmente era 28 de agosto, mas o Ministro da Educação preferiu adiar para dar tempo de descanso aos professores. A Missão Escola Pública já se mostrou preocupada com o adiamento da divulgação dos resultados. O Governo definiu esta terça-feira novas regras para os medicamentos gratuitos sujeitos à prescrição médica para os beneficiários do Complemento Solidário para Idosos, promovendo o uso de genéricos ou limitando o valor pelo preço de referência. Segundo o Governo, a alteração ao decreto original pretende promover uma maior utilização dos genéricos, mantendo a garantia da gratuitidade dos medicamentos para os beneficiários. Os operadores de televisão cumpriram no ano passado as obrigações de acessibilidade aos públicos com necessidades especiais, nomeadamente na legendagem, interpretação por língua gestual e audiodescrição, como informou ontem o regulador, que, ainda assim, recomenda mais ambição. Por cá ia terminar a notícia de que a Biblioteca Municipal de Lousada tem abertas, até ao fim desta semana, as inscrições para as atividades infantis de setembro das férias de verão. A iniciativa pretende fomentar a criatividade, o gosto pela leitura e a descoberta cultural através da participação em ateliês temáticos.
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Olá, muito bom dia, bem-vindos. Está aberta esta edição de quarta-feira do Dia Positivo. Até às 11 da manhã, grandes músicas para ouvir aqui no RCP. À hora certa, vamos atualizando também as principais notícias que vão marcando o dia nesta quarta-feira. Para já, grandes músicas para seguir. Bom dia.

Isso agora chegou até nós. Obrigado pela sua preferência. Aceito os votos de um bom dia neste dia positivo de quarta-feira, meio de semana. Sucesso após sucesso. Seguimos em frente. Obrigado por estar ligado. Boa viagem para si, ao volante do seu automóvel. Bom trabalho. Aqui vai mais uma grande música neste dia positivo de meio de semana.

Daqui a instantes, passamos os olhos pela atualidade que vai marcando esta quarta-feira no RCP, edição das 9 da manhã. Estou de regresso logo depois. Até já.

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2: São 9 horas.
3: Bom dia. Os resultados da reapreciação dos exames nacionais da segunda fase só vão ser conhecidos a 14 de setembro. A data prevista inicialmente era 28 de agosto, mas o Ministro da Educação preferiu adiar para dar tempo de descanso aos professores. A Missão Escola Pública já se mostrou preocupada com o adiamento da divulgação dos resultados. O Governo definiu esta terça-feira novas regras para os medicamentos gratuitos sujeitos à prescrição médica para os beneficiários do Complemento Solidário para Idosos, promovendo o uso de genéricos ou limitando o valor pelo preço de referência. Segundo o Governo, a alteração ao decreto original pretende promover uma maior utilização dos genéricos, mantendo a garantia da gratuitidade dos medicamentos para os beneficiários. Os operadores de televisão cumpriram no ano passado as obrigações de acessibilidade aos públicos com necessidades especiais, nomeadamente na legendagem, interpretação por língua gestual e audiodescrição, como informou ontem o regulador, que, ainda assim, recomenda mais ambição. Por cá ia terminar a notícia de que a Biblioteca Municipal de Lousada tem abertas, até ao fim desta semana, as inscrições para as atividades infantis de setembro das férias de verão. A iniciativa pretende fomentar a criatividade, o gosto pela leitura e a descoberta cultural através da participação em ateliês temáticos.
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Bem-vindos para mais uma hora no seu Dia Positivo nesta quarta-feira, meio de semana. Eu sou o António Brandão. Obrigado por estar ligado na frequência certa 91.8. Acompanhe-me até bem perto das...

Não há que duvidar, grandes músicas, só mesmo aqui na sua rádio 91.8, em www.radioclube-penafiel.pt, emissão online. Estamos 24 horas por dia para si. Bom dia, uma excelente quarta-feira.

Obrigado pela sua preferência, onde quer que esteja, com quem quer que se encontre. Na estrada, ao volante do seu automóvel, não se esqueça que o cinto de segurança, além do obrigatório, pode salvar-lhe a vida. Tenha uma excelente manhã de quarta-feira com grandes músicas no RCP.

Estão assim concluídos os trabalhos de mais uma hora no seu dia positivo nesta manhã de quarta-feira. Atualizamos as principais notícias à hora certa. Regresso logo depois para a última hora do dia positivo. Até já, muito bom dia.

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0: Bom dia. Mais de um terço dos agentes da PSP apresenta níveis de stress acima do que é considerado saudável, mas apenas uma pequena parte dos que revelam efeitos de uma maior pressão psicológica recorre a apoio especializado. A conclusão é de um estudo internacional liderado pela Universidade Católica Portuguesa. A entrada do Estado no capital da REN, através de uma participação de quase 14%, poderá reforçar a influência sobre decisões estratégicas, mas não lhe dará o controle da empresa e não baixará diretamente as tarifas para os consumidores. A área ardida este ano é cerca de 4 vezes menor em relação ao igual período do ano passado, totalizando até agora mais de 60.500 hectares, mas o número de incêndios florestais aumentou 13%, ultrapassando os 6.500, como indicam dados oficiais do portal do Sistema de Gestão Integrada dos Fogos Rurais. E grande parte do território nacional continua hoje sob perigo muito elevado e máximo de incêndio, apresentando um cenário mais preocupante em cerca de 60 concelhos do interior norte e centro do país. Perante este cenário, é proibida a realização de queimadas, fogueiras e qualquer outra forma de fogo, ficando igualmente condicionado o uso de maquinaria e equipamentos. Por cá ia terminar a notícia de que a zona de lazer de Padronelo e a Lagoa de Freixo, em Amarante, recebem este fim de semana o Cinema Insuflável. Trata-se de uma iniciativa dirigida ao público infantil que proporciona uma experiência cinematográfica diferenciadora em espaços ao ar livre.
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0: Obrigado por estar ligado na frequência certa, 91.8. Bem-vindos. É a última hora do Dia Positivo, nesta manhã de quarta-feira, sempre claro, com as grandes músicas.
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Só agora chegou até nós. Bom dia. Este é o seu dia positivo. Manhã de quarta-feira no RCP. Grandes sucessos para seguir em frente comigo, António Brandão. Vamos ainda até bem perto das 11 da manhã. Mais uma grande música, só para si.

Estamos a caminhar para o fecho desta sessão de meio de semana, manhã de quarta-feira, do seu Dia Positivo aqui no RCP. Grandes músicas. Obrigado por estar ligado. Bom dia.

E estamos assim a fechar as portas desta edição de meio de semana. Daqui a alguns minutos vamos atualizar as notícias à hora certa, edição das 11 da manhã, aqui no RCP. Despeço-me por hoje, mais um grande sucesso para ouvir até aos comerciais. Obrigado pela sua preferência. Amanhã, novo encontro aqui no RCP, a partir das 8 da manhã. Até amanhã, se os quiser. Bom dia.

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0: Bom dia. Mais de um terço dos agentes da PSP apresenta níveis de stress acima do que é considerado saudável, mas apenas uma pequena parte dos que revelam efeitos de uma maior pressão psicológica recorre a apoio especializado. A conclusão é de um estudo internacional liderado pela Universidade Católica Portuguesa. A entrada do Estado no capital da REN, através de uma participação de quase 14%, poderá reforçar a influência sobre decisões estratégicas, mas não lhe dará o controle da empresa e não baixará diretamente as tarifas para os consumidores. A área ardida este ano é cerca de 4 vezes menor em relação ao igual período do ano passado, totalizando até agora mais de 60.500 hectares, mas o número de incêndios florestais aumentou 13%, ultrapassando os 6.500, como indicam dados oficiais do Portal do Sistema de Gestão Integrada dos Fogos Rurais. E grande parte do território nacional continua hoje sob perigo muito elevado e máximo de incêndio, apresentando um cenário mais preocupante em cerca de 60 concelhos do interior norte e centro do país. Perante este cenário, é proibida a realização de queimadas, fogueiras e qualquer outra forma de fogo, ficando igualmente condicionado o uso de maquinaria e equipamentos. Por cá ia terminar a notícia de que a zona de lazer de Padronelo e a Lagoa de Freixo, em Amarante, recebem este fim de semana o Cinema Insuflável. Trata-se de uma iniciativa dirigida ao público infantil que proporciona uma experiência cinematográfica diferenciadora em espaços ao ar livre.
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0: Feira das Cebolas já vende em Penafiel. Arrancou no passado sábado e decorre até dia 24, dia de São Bartolomeu, a Feira das Cebolas em Penafiel. Junto ao Sameiro, já há toneladas de cebolas expostas para venda. Um dos produtores presentes é Maria Adelaide, que costuma trazer cerca de 15 toneladas. Ela explicou num vídeo da Agrival o segredo para se ter uma cebola de qualidade.
1: Já os meus pais cultivavam cebola e eu fiquei no lugar deles. 15 mil toneladas. Temos que andar sempre em cima delas, não podemos esmazelar. Então, para termos uma boa colheita, a gente tem que ir todos os dias ao campo para ver o que elas precisam. Regar, cuidar delas, ver se elas precisam de borbulhar de sulfato, se precisam regar, tudo. Não podemos esquecê-las no campo.
0: Para Maria Adelaide, a plantação da cebola faz parte de uma história de família construída ao longo dos anos e mantida com o mesmo cuidado e dedicação de sempre. Este ano volta a trazer as suas cebolas ao São Bartolomeu e volta também a participar no concurso da cebola da Agrival, onde já ganhou vários prémios. O Centro de Interpretação da Escultura Românica em Abragão, no concelho de Penafiel, recebeu no passado sábado a apresentação da peça de teatro Um País que é Noite, uma iniciativa promovida pelo Ponto C e integrada no programa Sentir o Verão. O espetáculo, protagonizado pela nova companhia, propôs ao público um encontro ficcionado entre os escritores Sofia de Melo Breiner e Jorge Sena, tendo como ponto de partida a despedida dos dois autores em 1959, pouco antes de Sena partir para o Brasil. A Rota do Românico volta a estar presente na Agrival, a Feira Agrícola de Valde Sousa, que decorre de 21 a 30 de agosto no Pavilhão de Feiras e Exposições de Penafiel, com um espaço expositivo próprio e várias iniciativas de animação. A participação da Rota acontece pela 17ª vez e faz parte de um dos principais eventos de promoção económica, cultural e turística do território do Tâmega e Sousa. No Dia do Idoso, comemorado 1 de outubro, a Câmara Municipal de Paredes vai promover um conjunto de atividades gratuitas para celebrar a data no Pavilhão Rota dos Móveis, em Lordelo. A iniciativa destina-se aos séniores de 65 anos ou mais, residentes nas freguesias do concelho e utentes das instituições particulares de solidariedade social. O programa vai começar com missa, seguindo-se o almoço, música e muita animação. O projeto Carro da Saúde de Passos de Ferreira foi reconhecido pela Direção-Geral da Saúde como boa prática em saúde escolar. Dirigido às crianças do primeiro ciclo do ensino básico, este carro foca-se na promoção de estilos de vida saudáveis através de uma abordagem dinâmica e adaptada a cada faixa etária. Esta experiência pedagógica e comunitária será agora replicada por outras equipas no país, tendo em conta os bons resultados alcançados na capital do móvel. A zona de lazer de Padornelo e a Lagoa de Freixo, em Amarante, recebem este fim de semana o Cinema Insuflável, uma iniciativa dirigida ao público infantil que proporciona uma experiência cinematográfica diferenciadora em espaços ao ar livre. A terminar, a notícia de que, a partir de dia 23 do próximo mês de setembro, o município de Amarante, e em parceria com a Associação Aventura Marão Clube, vai dar início ao projeto Amarante Desporto e Arte em Movimento, destinado a pessoas com 65 ou mais anos e pessoas com deficiência ou incapacidade. O projeto pretende promover o envelhecimento ativo, a inclusão social, a autonomia e a qualidade de vida, criando também momentos de convívio, de aprendizagem, de movimento e criatividade.
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Boa tarde. O Futebol Clube do Porto continua de olhos postos no mercado em busca de um lateral esquerdo e de um avançado, mas a estrutura liderada por André Vilas Boas não deixará de analisar a situação da lateral direita, uma vez que Martim Fernandes contraiu mais uma lesão que o deixou de fora da ficha de jogo na visita ao Rio Ave no último domingo. O jovem lateral, de 20 anos, até reúne a confiança de Farioli, mas o histórico de problemas físicos começa a ganhar dimensão. Frederik Aursnes foi a grande novidade no treino do Benfica da manhã desta quarta-feira no Benfica Campos, no Seixal, na véspera do embate com o Aros, um jogo da primeira mão do play-off de acesso à fase regular da Liga Europa. O jogador norueguês está assim perto de integrar a lista de convocados para o jogo de amanhã no Estádio da Luz, depois de ter sido baixa nos primeiros 6 jogos oficiais da nova temporada. O Sunderland não desiste de tentar levar Jenny Catamo de Alvalade. O clube da Premier League está determinado em conseguir fechar a contratação do extremo do Sporting ainda neste mercado de verão e prepara-se para endereçar uma nova oferta aos Leões. A formação sub-23 do Futebol Clube de Penafiel empatou a 2 bolas esta terça-feira no Estádio Municipal 25 de Abril, frente ao Marítimo.

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1: São 13 horas. 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
1: São 14 horas. 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

A tarde é de meio de semana, quarta-feira. Muito obrigado por estar ligado. Vamos abrir esta sessão da tarde até bem perto das 6, altura em que atualizamos também as principais notícias da região do Tâmega e Sousa. Até às 6, como lhe disse, vamos ter grandes músicas para ouvir nesta tarde de meio de semana. Bem-vindos!

É com muito prazer e muita satisfação que cá estou para lhe levar até si as grandes músicas em mais uma tarde aqui na sua rádio favorita 91.8 em todo o mundo, Rádio Clube-Penafiel.pt. Aproveite ao máximo. Boa tarde.

0: Faço votos de que esteja a correr bem esta tarde, sempre com os grandes sucessos no RCP, frequência modulada no norte do país, 91.8. Boa tarde.
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ao volante do seu automóvel. Boa viagem, bom trabalho também, claro, se for o seu caso, onde quer que esteja, com quem quer que se encontre, com grandes músicas na sua rádio favorita. 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
0: São 15 horas. 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

E só agora chegou até nós, boa tarde. Esta é mais uma hora de grandes músicas no RCP 91.8. Boa viagem ao volante do seu automóvel. É um prazer estar na sua companhia.

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Obrigado por estar aí desse lado a acompanhar mais uma tarde de grandes músicas aqui no RCP, na frequência certa 91.8.

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1: São 16 horas. 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

E assim, esta tarde vai continuar a tocar grandes músicas na sua rádio favorita. Aqui vai mais um grande sucesso só para si.

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É um prazer estar consigo, sempre, claro, com grandes músicas, só para si.

Mais uma tarde de grandes sucessos na sua rádio. Obrigado por estar ligado, onde quer que esteja, com quem quer que se encontre. Boa viagem, bom trabalho. Seguem as grandes músicas na sua rádio.

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1: São 17 horas. 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

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Espero que esteja a correr bem esta tarde aqui na sua rádio favorita, sempre, claro, com grandes músicas, só para si.

É mais um grande sucesso que deixamos para trás nesta tarde fantástica. Muito obrigado por estar ligado em 91.8. Grandes músicas para seguir em frente na frequência certa em todo o mundo. Rádio Clube-Penafiel.pt, a sua emissão online 24 horas por dia. Boa tarde.

É um prazer estar consigo nesta tarde com grandes músicas no RCP. Obrigado pela sua preferência. 91.8, esta é a frequência certa. Boa tarde.

Estamos assim a concluir os trabalhos de mais uma sessão. Resta-me agradecer a si que esteve aí desse lado a acompanhar-me nesta sessão. Desejo a continuação de um excelente dia. Obrigado mais uma vez pela sua preferência. Até amanhã, se os quiser. Boa tarde.

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1: São 18 horas.
2: Teatro Animou Freguesia da Bragão.
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2: O Centro de Interpretação da Escultura Românica em Abragão, no Conselho de Penafiel, recebeu, no passado sábado, a apresentação da peça de teatro Um País que é Noite, uma iniciativa promovida pelo Ponto C e integrada no programa Sentir o Verão. O espetáculo, protagonizado pela nova companhia, propôs ao público um encontro ficcionado entre os escritores Sofia de Melo Breiner e Jorge Sena, tendo como ponto de partida a despedida dos dois autores em 1959, pouco antes de Sena partir para o Brasil. Arrancou no passado sábado e decorre até dia 24, dia de São Bartolomeu, a Feira das Cebolas em Penafiel. Junto ao sameiro, já há toneladas de cebolas expostas para venda. Um dos produtores presentes é Maria Adelaide, que costuma trazer cerca de 15 toneladas. Ela explicou num vídeo da Agrival o segredo para se ter uma cebola de qualidade.
4: Já os meus pais cultivavam cebola e eu fiquei no lugar deles. 15 mil toneladas. Temos que andar sempre em cima delas, não podemos desmazelar. Então, para termos uma boa colheita, a gente tem que ir todos os dias ao campo para ver o que elas precisam. Regar, cuidar delas, ver se elas precisam de borbulha de sulfato, se precisam regar, tudo. Não podemos esquecê-las no campo.
2: Para Maria Adelaide, a plantação da cebola faz parte de uma história de família construída ao longo dos anos e mantida com o mesmo cuidado e dedicação de sempre. Este ano, volta a trazer as suas cebolas ao São Bartolomeu e volta também a participar no concurso da cebola da Agrival, onde já ganhou vários prémios. A Rota do Românico volta a estar presente na Agrival, a Feira Agrícola de Valde Sousa, que decorre de 21 a 30 de agosto, no Pavilhão de Feiras e Exposições de Penafiel, com um espaço expositivo próprio e várias iniciativas de animação. A participação da Rota acontece pela 17ª vez e faz parte de um dos principais eventos de promoção económica, cultural e turística do território do Tâmega e Sousa. No Dia do Idoso, comemorado 1 de outubro, a Câmara Municipal de Paredes vai promover um conjunto de atividades gratuitas para celebrar a data no Pavilhão Rota dos Móveis, em Lordelo. A iniciativa destina-se aos séniores de 65 anos ou mais, residentes nas freguesias do concelho e utentes das instituições particulares de solidariedade social. O programa vai começar com missa, seguindo-se o almoço, música e muita animação. O projeto Carro da Saúde de Passos de Ferreira foi reconhecido pela Direção-Geral da Saúde como boa prática em saúde escolar. Dirigido às crianças do primeiro ciclo do ensino básico, este carro foca-se na promoção de estilos de vida saudáveis através de uma abordagem dinâmica e adaptada a cada faixa etária. Esta experiência pedagógica e comunitária será agora replicada por outras equipas no país, tendo em conta os bons resultados alcançados na capital do móvel. A zona de lazer de Padornelo e a Lagoa de Freixo, em Amarante, recebem este fim de semana o Cinema Insuflável, uma iniciativa dirigida ao público infantil que proporciona uma experiência cinematográfica diferenciadora em espaços ao ar livre. A terminar, a notícia de que, a partir de dia 23 do próximo mês de setembro, o município de Amarante, e em parceria com a Associação Aventura Marão Clube, vai dar início ao projeto Amarante Desporto e Arte em Movimento, destinado a pessoas com 65 ou mais anos e pessoas com deficiência ou incapacidade. O projeto pretende promover o envelhecimento ativo, a inclusão social, a autonomia e a qualidade de vida, criando também momentos de convívio, de aprendizagem, de movimento e criatividade.
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1: Boa tarde. O Futebol Clube do Porto continua de olhos postos no mercado em busca de um lateral esquerdo e de um avançado, mas a estrutura liderada por André Vilas Boas não deixará de analisar a situação da lateral direita, uma vez que Martim Fernandes contraiu mais uma lesão que o deixou de fora da ficha de jogo na visita ao Rio Ave no último domingo. O jovem lateral de 20 anos até reúne a confiança de Farioli, mas o histórico de problemas físicos começa a ganhar dimensão. Frederik Aursnes foi a grande novidade no treino do Benfica da manhã desta quarta-feira no Benfica Campos, no Seixal, na véspera do embate com o Aros, um jogo da primeira mão do play-off de acesso à fase regular da Liga Europa. O jogador norueguês está assim perto de integrar a lista de convocados para o jogo de amanhã no Estádio da Luz, depois de ter sido baixa nos primeiros 6 jogos oficiais da nova temporada. O Sunderland não desiste de tentar levar Jenny Catamo de Alvalade. O clube da Premier League está determinado em conseguir fechar a contratação do extremo do Sporting ainda neste mercado de verão e prepara-se para endereçar uma nova oferta aos Leões. A formação sub-23 do Futebol Clube de Penafiel empatou a 2 bolas esta terça-feira no Estádio Municipal 25 de Abril, frente ao Marítimo.
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1: São 19 horas. 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
2: São 20 horas.
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0: 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São 22 horas.
1: Teatro animou Freguesia da Bragão.
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1: O Centro de Interpretação da Escultura Românica, em Abragão, no Conselho de Penafiel, recebeu, no passado sábado, a apresentação da peça de teatro Um País que é Noite, uma iniciativa promovida pelo Ponto C e integrada no programa Sentir o Verão. O espetáculo, protagonizado pela nova companhia, propôs ao público um encontro ficcionado entre os escritores Sofia de Melo Breiner e Jorge Sena, tendo como ponto de partida a despedida dos dois autores em 1959, pouco antes de Sena partir para o Brasil. Arrancou no passado sábado e decorre até dia 24, dia de São Bartolomeu, a Feira das Cebolas em Penafiel. Junto ao Sameiro, já há toneladas de cebolas expostas para venda. Um dos produtores presentes é Maria Adelaide, que costuma trazer cerca de 15 toneladas. Ela explicou num vídeo da Agrival o segredo para se ter uma cebola de qualidade.
3: Já os meus pais cultivavam cebola e eu fiquei no lugar deles. 15 mil toneladas. Temos que andar sempre em cima delas. Não podemos esmazelar. Então, para termos uma boa colheita, a gente tem que ir todos os dias ao campo para ver o que elas precisam. Regar, cuidar delas, ver se elas precisam de borbado sulfato, se precisam regar. Tudo. Não podemos esquecê-las no campo.
1: Para Maria Adelaide, a plantação da cebola faz parte de uma história de família construída ao longo dos anos e mantida com o mesmo cuidado e dedicação de sempre. Este ano volta a trazer as suas cebolas ao São Bartolomeu e volta também a participar no concurso da cebola da Agrival, onde já ganhou vários prémios. A Rota do Românico volta a estar presente na Agrival, a Feira Agrícola de Valde Sousa, que decorre de 21 a 30 de agosto no Pavilhão de Feiras e Exposições de Penafiel, com um espaço expositivo próprio e várias iniciativas de animação. A participação da Rota acontece pela 17ª vez e faz parte de um dos principais eventos de promoção económica, cultural e turística do território do Tâmega e Sousa. No Dia do Idoso, comemorado 1 de outubro, a Câmara Municipal de Paredes vai promover um conjunto de atividades gratuitas para celebrar a data no Pavilhão Rota dos Móveis, em Lordelo. A iniciativa destina-se aos séniores de 65 anos ou mais, residentes nas freguesias do Conselho e utentes das instituições particulares de solidariedade social. O programa vai começar com missa, seguindo-se o almoço, música e muita animação. O projeto Carro da Saúde de Passos de Ferreira foi reconhecido pela Direção-Geral da Saúde como Boa Prática em Saúde Escolar. Dirigido às crianças do primeiro ciclo do ensino básico, este carro foca-se na promoção de estilos de vida saudáveis através de uma abordagem dinâmica e adaptada a cada faixa etária. Esta experiência pedagógica e comunitária será agora replicada por outras equipas no país, tendo em conta os bons resultados alcançados na capital do móvel. A zona de lazer de Padornelo e a Lagoa de Freixo, em Amarante, recebem este fim de semana o Cinema Insuflável, uma iniciativa dirigida ao público infantil que proporciona uma experiência cinematográfica diferenciadora em espaços ao ar livre. A terminar, a notícia de que, a partir de dia 23 do próximo mês de setembro, o município de Amarante, e em parceria com a Associação Aventura Marão Clube, vai dar início ao projeto Amarante Desporto e Arte em Movimento. destinado a pessoas com 65 ou mais anos e pessoas com deficiência ou incapacidade, o projeto pretende promover o envelhecimento ativo, a inclusão social, a autonomia e a qualidade de vida, criando também momentos de convívio, de aprendizagem, de movimento e criatividade.
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1: São 23 horas. 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
1: Bem-vindo à Queda dos Anjos, estamos de volta para mais uma hora de todas as texturas do rock. Everlong é o maior clássico e o tema de assinatura dos Foo Fighters, lançado originalmente em agosto de 1997 como o segundo single do aclamado álbum The Color and the Shape. Com o seu riff icónico de guitarra afinada em drop D e uma dinâmica poderosa de calmo explosivo, a faixa tornou-se um hino eterno ao rock alternativo. É assim que iniciamos esta hora. Foo Fighters.

maravilhosa abertura de Hora com os Foo Fighters. E este é Marilyn Manson com Michael Nicole Animals para o ano de 1998. Estamos já a ouvir Horrors, The Horrors com More Than Live, single para o ano de 2025. Depois já para ouvir Muse.

Presença da música portuguesa aqui na Queda dos Anjos com Frankie Chaves, Dreams of a Rebel. Atrás ouvimos Muse com o tema Resistance. Som já para Arcade Fire com o tema Everything Now. É o single principal e a faixa título do 5º álbum de estúdio da banda canadiana, lançado em junho de 2017.

rock a passar aqui na Queda dos Anjos com Capital City, Skeleton Man e MGMT com o tema Kids. Sons de verão na tua rádio. Tempo de voltar a 1985 para recordar You Spin Me Round Like a Record. É o maior sucesso da banda britânica de synth pop Dead or Alive. Lançado em novembro de 1984, o tema tornou-se

todas as texturas do rock semanalmente contigo aqui na tua rádio. Eu sou o Zaviel. Vamos terminar com Waiting for the End, um dos singles mais aclamados da banda americana de rock alternativo Linkin Park. Eles que lançaram este single em outubro de 2010 como o segundo avanço do seu quarto álbum de estúdio, A Thousand Suns. Ficamos por aqui, voltamos dentro de 8 dias.

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1: Eram jovens e audazes quando deixaram a sua terra. Ninguém lhes perguntou se queriam ir, mas fizeram-se homens para defender o seu país numa guerra que não lhes pertencia. A história magoa. A independência das colónias forçou 500 mil de portugueses a tomar parte numa ponte aérea que lhes levou à amargura na bagagem e uma nem sempre fácil adaptação a uma terra que não conheciam. Partiram e combateram ao serviço do país. Morreram ou regressaram em silêncio à vida de sempre, aquela que só puderam reatar depois da interrupção forçada pela guerra. Não são portugueses de direita nem de esquerda, são uma geração sacrificada que deve ser agraciada para que não se apague o sentimento de respeito e gratidão que toda a população lhes deve. Falamos dos ex-combatentes, homens que se cruzam connosco diariamente e que guardam histórias, testemunhos, exemplos de coragem e disciplina que se devem à experiência pela qual passaram. Esta semana damos-lhes a conhecer histórias de vida e de guerra através do núcleo regional